0: do quanto de anos que eu tenho nessa área, né, gente? Desenvolvendo aí a comunicação, ensinando, trabalhando e a gente, no meio do caminho, passou a compartilhar todos esses conhecimentos e tem sido incrível. Então, a gente tem aqui evento presencial, que é o Mais Transformação, onde a gente consegue, num grupo bem seleto, se conhecer e aprender juntos sobre esse tema, que é a comunicação assertiva. E tem gente, colocaram aqui alguns depoimentos do que eles têm aprendido comigo, né? Do que eles têm aprendido com todo o nosso conhecimento. Vamos ouvir o que o pessoal anda falando dos nossos eventos presenciais aqui.
1: Nós acabamos de ouvir a palestra da Eli e foi maravilhosa. Eu sou enfermeira e tudo que ela falou sobre liderança é o que eu vou levar para a minha vida. Ela disse, inclusive, que Jesus era um dos maiores encorajadores na hora do falar, na hora em que a gente precisava aplicar uma liderança, uma comunicação assertiva, construtiva. Então, eu encorajo vocês a ouvirem a palestra, o online. Tudo que ela tem é muito rico, muito precioso. Foi excelente, extraordinário.
0: Olha só, gente, que poderoso isso, né? Às vezes você acha que tem um problema, mas quando você vai estudar, você vê que tem dois, três. E não tem como você se comunicar de uma forma assertiva se você não souber gerenciar suas emoções. E aí lá a gente ensina muita coisa. 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Outro pilar, olha só, para fortalecer aí os seus negócios, é uma cultura forte, uma liderança poderosa. Por quê? O jogo muda o tempo todo. Empresários, empreendedores de sucesso, eles sabem, têm certeza absoluta de que a única certeza do mercado é a mudança. É a mudança. E aí, eles se reinventam o tempo inteiro. Se reinventam diante dos desafios, dificuldades, em oportunidades. 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Seja firme, seja constante e seja...
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0: Bom, sejam todos muito bem-vindos em mais uma série do nosso programa Adore Mais, no quadro Essa é Minha História. Você do FM, do 102.1, você do YouTube, do Facebook, do Instagram, do aplicativo. Sejam todos muito bem-vindos. Para mim é uma honra poder servi-los nesse programa também. Como CEO da Adore Mais, que honra ter você com a gente no dia de hoje. Olha, você que quer participar com a gente aqui, já vai anotando o WhatsApp da rádio, é o 011-9959-1121-1020. Tantos números, gente, para contato com vocês, que eu até me confundi aqui, mas nesse programa é o 9-1121-1020. Você que está aí assistindo a gente pelo Instagram, YouTube, manda sua pergunta. Você que acompanha todo dia, a gente aqui sabe que os convidados são aqueles com autoridade, são celebridades, pessoas que fazem a diferença no mundo através dos seus dons, dos seus talentos, pessoas que decidiram colocar os seus dons, tudo aquilo que Deus entregou para eles em ação, gerando grandes resultados e hoje vindo aqui compartilhar comigo e com você nesse programa. Então, ó, pergunta boa hoje é permitido. Então, você que quer estar assistindo a gente aí, só mandar e interagir no nosso programa. Gente, olha, lá no meu Instagram, Elisângela Gomes, a Eli, eu espero...

0: Quero Você, onde a gente fala muito sobre negócios com propósito. Você que é empreendedor, você é líder, você tem gerado resultados que você gostaria aí? Será que não tá faltando um detalhe? Poucos detalhes? Me segue lá no Instagram, tem muita novidade para você, evento presencial, online. E vamos juntos, porque juntos somos mais fortes. Elisângela Gomes, a Eli, aliás, já são 28 anos que eu empreendo, né, gente? Então, é uma vida aí, e aí a gente aprende como fazer, como não fazer, né? Que muitas vezes o mais importante é como não fazer. Então, Elisângela Gomes, a Eli, te espero lá no meu Instagram. E aqui, gente, olha só, todos os dias a gente vem trazendo uma reflexão para você. Porque muitas vezes queremos resultados diferentes fazendo, pensando, sentindo, agindo da mesma forma. Isso é loucura, né? E assim como o meu dia, eu tenho certeza que o seu também é bastante agitado. Agora, eu convido você para a mensagem de hoje. O futuro que o Senhor tem para você exigirá muita renúncia. E você vai precisar ter coragem para isso. O futuro que o Senhor tem para você exigirá muita renúncia. E você vai precisar, sim, de muita coragem para isso. Todas as vezes que queremos algo, todas as vezes que desejamos algo, vamos em busca daquilo que é novo. A gente procura sempre o novo de Deus. Claro, isso é extremamente importante. Só que no meio do caminho você vai precisar renunciar coisas, vai precisar deixar ambientes, vai precisar deixar de se relacionar com quem não vai estar com você no futuro. Não vai estar na visão que Deus te deu. E você vai precisar, sim, renunciar algumas coisas. Só que para isso a coragem é que vai determinar se você vai conseguir ou não. Então, meu convite para você hoje é: tenha coragem do novo e principalmente renunciar tudo aquilo que Deus já pediu para você deixar no meio do caminho. Combinado? Uou, olha só, lá no meu Instagram, Elisângela Gomes Aeli, a gente passa mais tempo, me segue lá. O nosso programa hoje, gente, não só está incrível, como tem convite incrível para você fazer parte de um grande movimento que está acontecendo agora. Então, eu já estou dizendo para aumentar a sua expectativa, sim. Você que está assistindo a gente aqui, não compartilhou ainda, está esperando o quê? Quem sabe hoje você também será o dedo de Deus. Tem o tão famoso, né, no mundo cristão, boca de Deus. Seja boca de Deus. Pois é, aqui no digital é o dedo de Deus. Compartilha aí, no mínimo, para 5 pessoas. Combinado? Fernando Barcelos é formado em administração de empresas com MBA em marketing estratégico pela FGV. Estudou teologia no Seminário Servo de Cristo e é mestrando em teologia e liderança cristã no Dallas Theological Seminary. É pastor da IBMA e diretor da ONG Foco Conecta. Atuou por 20 anos no mercado varejista e financeiro e fez uma grande mudança de carreira em 2015, se dedicando integralmente ao ministério pastoral. Casado com Cristiane há 23 anos e pai da Sara, de 19, e Maria, 13 anos. Vamos receber ele então, minha gente, com aquela calorosa salva de palmas, Pastor Fernando Barcelos! Seja muito bem-vindo, pastor. Dá o seu boa tarde, fala com a nossa audiência, que honra recebê-lo.
1: Muito obrigado. Obrigado, Elisângela. É muito bom a gente poder estar junto aqui, esse momento tão especial, de poder trocar experiências e falar um pouco sobre aquilo que Deus tem nos ensinado ao longo da vida. Muito, muito obrigado. Obrigado a você que está nos ouvindo também, cada ouvinte, cada participante aqui do programa.
0: Muito bom. Gente, olha, por falar em renúncia, né? Meu Deus, quando eu já leio aqui a apresentação do senhor, já logo vem renúncia, né? Uhum, porque o senhor abandona a sua carreira ali corporativa, né? Sua formação, para se dedicar integralmente ao pastoreio. Eu já vou logo perguntando isso, gente, porque já pensa quantos desafios só aí.

0: após Deus te direcionar para o ministério. Quando agir? Tá aqui, pastor já falou três coisas que você deve fazer se esse momento chegar na sua vida, se já não chegou. Porque parece que todo aquele que aceita Jesus, né, a ordenança é fazer o quê? Discípulos.
1: Exato.
0: Fale dele.
1: Exato.
0: E muitas pessoas erram e muitas pessoas acertam. Então, conselheiros, tenha bons conselhos de conselheiros. A sua família tem apoio dela, do seu cônjuge, da sua esposa, do seu marido, dos seus pais. Até porque, né, pastor, a vida deles também vão mudar, né?
1: Sem dúvida.
0: Totalmente junto contigo. Sem dúvida, porque ninguém vai estar sozinho, ué.
1: Exato.
0: E o terceiro, a oportunidade, né? A vida que você está tendo hoje está gerando bons resultados ou não? Está empacado ou não? Tem a oportunidade de você já ir para o pastoreio ou não? Então, incrível isso, muito incrível. Pastor, olha só, tudo que somos hoje, né, tem reflexo de quem já éramos, de onde a gente foi criado. É, a infância do senhor foi muito conturbada? Como é que foi a sua infância?
1: Você sabe que eu tive uma infância muito, muito boa. Eu consegui brincar muito.
0: Conseguiu?
1: Sim, foi muito bacana. É, os meus pais são casados ainda até hoje. Sempre tive uma família relativamente bem estruturada, né? Não foi nada assim muito grande. Mas eu tive as minhas lutas internas, né? Eu tive um fato, quando eu era muito novo, não muito bacana para mim, né? Foi um fato que me gerou uma ferida emocional bem grande ao longo da minha vida. Depois eu precisei lidar com isso. E lidei depois de adulto, né? Contar 30 anos depois daquilo que aconteceu. Infelizmente, a gente tem muitas pessoas que passam por isso na infância, né? Mas no todo, foi uma infância muito, muito bacana. Eu tive um bom apoio dos meus pais na questão dos estudos, né? Eles sempre me deram bons estudos. Eu consegui ter uma boa formação e isso foi muito bom para mim. E toda a minha infância e adolescência eu cresci dentro da igreja, né? A igreja sempre foi um suporte muito grande para a minha vida como um todo. Eu sempre me relacionei bem com as pessoas, tanto da escola, ou do bairro, ou da igreja, mas os meus bons amigos sempre estiveram ali e isso foi muito importante. Muito importante. Até uma decisão que meus pais tomaram, que eu acho que muitos pais acabam fazendo isso, foi de mudar de igreja porque a igreja que nós estávamos tinha poucas pessoas da minha idade, da minha irmã.
0: Ah, muito inteligente,
1: né?
0: Isso.
1: Então acabaram mudando para uma outra igreja, que era uma igreja um pouco maior, que tinha mais programação para adolescentes como um todo. E para mim foi muito bom, né? Então eu me desenvolvi bastante nisso tudo. Então foi uma infância muito bacana. Agora é legal, né, você falar que a gente é produto mesmo da nossa história, né? Então, assim, os meus pais foram pessoas que ajudaram muitas pessoas, né? Muitas pessoas mesmo. Então, para mim, sempre fez parte da vida isso, né? Os meus pais sempre trabalharam muito na igreja. Eu me lembro de criança de ter os bazares da igreja e eu tá fazendo artesanato junto com a minha mãe, alguma coisa nesse sentido, para estar junto, sabe, com ela. Então, isso sempre fez muito sentido para mim. Então, foi meio natural eu continuar o trabalho na igreja, né, envolvido na liderança de igreja. Isso sempre foi muito natural para mim. Mas eu posso dizer para você que eu tive uma boa infância, sim. Graças a Deus.
0: Olha só, você sabe que assim, eu fui muito adulta, não tive muita infância, não.
1: É?
0: Não brinquei muito, não. Justamente por isso, porque tinha muitos adultos em minha volta.
1: Entendi.
0: Pouca criança. E aí, também chega lá as perguntas lá no meu Instagram ali, como é que você começa na comunicação? Você sempre falou, né? Acredita, pastor? Primeira vez que eu pego no microfone, eu tinha 6 anos.
1: Puxa.
0: Na igreja.
1: É isso aí.
0: Na frente da igreja.
1: É isso mesmo.
0: Então, assim, não tinha opção. Você tinha que ir pra escolinha, tinha que ir lá na frente cantar, tinha que ir lá falar.
1: Exato.
0: Então, olha só que deu bom, né, gente? Virei comunicadora, olha isso.
1: É isso mesmo.
0: Onde é que você tem inserido seus filhos? Onde você tem levado para o convívio social? Então, é algo que vai indo, né?
1: Uhum.
0: E a gente não traz isso assim, intencionalmente.
1: Uhum.
0: Peraí, quem é que está me influenciando e quem eu estou influenciando? E quem está me influenciando e quem eu estou influenciando? Isso é muito poderoso.
1: Muito.
0: Muito poderoso, gente. Então, ó. Já

0: começa aí anotando o que, que você vai fazer nos próximos meses. Quais lugares que você vai começar a frequentar que vão te fazer crescer. Ou que vai ser uma boa influência para os seus filhos. Já anota. Uhum. Porque não deixa acontecer, não, para depois você não chorar o leite derramado, viu?
1: Uhum, uhum.
0: E olha só, quantos anos depois, a gente contando aqui a história do pastor Fernando, para mais de 25 milhões de habitantes do estado de São Paulo, uhum. quando começou lá na igreja. Eu me batizei com 14, pastor.
1: Muito
0: e
1: perto,
0: aí, bora né? para a diretoria e tomar, e trabalhar e tal, na igreja. Então, isso é muito, muito incrível, né, quando acontece.
1: Uhum.
0: E olha só, gente, existe uma cobrança, talvez você que é líder que está ouvindo a gente aqui, tem até uma pesquisa sobre isso na UOL, que revela que em 2023 para 2024, a taxa de tentativas de suicídio em pastores aumentaram 32%. Por quê? A cobrança, né, em cima dos líderes religiosos.
1: Uhum.
0: E a causa disso é a solidão,
1: uhum.
0: né, a cobrança excessiva, tanto no nível pessoal, social e da própria igreja. Né? Uhum. A gente está falando aqui da decisão que o senhor teve que tomar, né, quando saiu do corporativo para virar como pastor uhum. em tempo integral. E falamos do que envolve isso, né? E depois que já está no ministério, olha o que acontece.
1: É.
0: E fala pra gente, pastor, como que o senhor concilia a vida pessoal e a pastoral? Porque essas cobranças, elas ainda acontecem, né? Como é que o senhor lida com isso?
1: Acontecem, sim. Tem uma coisa que é muito forte em cima do pastor.
0: É
1: a ideia da perfeição.
0: Ixi,
1: né? Da perfeição,
0: mas pastor tem que ser perfeito.
1: É, então, da perfeição e da santidade, né? Muito grande.
0: Só esquece que é ser humano, né?
1: Exato. Mas o que acontece? Eu acho que tem a própria... As pessoas, elas podem achar o que elas quiserem. Na verdade, cada um acha, né? Aquilo da sua cabeça. Então, tem esta cobrança, eu acho que da igreja como um todo, das pessoas.
0: Uhum.
1: A grande questão é como a pessoa se cobra. Né? Como é que ela enxerga isso?
0: Uhum.
1: É extremamente importante eu entender as minhas limitações, né? Mas não quer dizer, Elisângela, tem uma coisa muito importante assim. O pecado é pecado e eu sempre vou lutar com ele. E eu sempre vou buscar a santidade em Cristo, tá bom? Isso é uma busca constante. Agora, quando eu tropeço, eu lembro que eu não cheguei lá ainda. Mas eu vou chegar em Cristo,
0: uhum.
1: né? A gente está caminhando para lá.
0: Uhum.
1: Agora, isso precisa ficar muito claro para mim. E tem uma outra coisa, é extremamente importante o pastor ter alguém que ele possa conversar de forma aberta, falar sobre aquilo que ele luta. Eu tenho algumas pessoas que eu posso falar sobre a minha intimidade. Sobre aquilo que eu luto, sobre os problemas que eu tenho, eu faço confissão de pecados. Então, isso é extremamente importante.
0: Uhum.
1: Então, é muito importante você ter uma rede de apoio.
0: Mas
1: né?
0: como lidar com o ego, com o orgulho?
1: Isso a gente tem que entregar para Cristo o tempo inteiro. O tempo inteiro. Porque o ego e o orgulho faz parte da nossa natureza humana pecaminosa. Ele está aqui, o pecado está aqui dentro. E quem vai

0: intencional. Então, toda aquela questão de exercício físico, de conversa com pessoas, se necessário, terapia, se necessário, medicações de diversas formas. Por exemplo, eu sou diabético. Eu tive um problema no pâncreas. Então, eu tomo todos os dias um
1: Insulina.
0: remédio diabético para isso. Eu não chego a tomar insulina, mas eu preciso tomar os
1: Ah,
0: remédios
1: tá.
0: para diabetes. É um remédio porque eu tenho uma doença crônica. Se de repente a pessoa tem um outro tipo de doença crônica, ela vai lidar com aquilo daquela forma. A grande questão é a gente encarar o problema de frente e entender que o problema faz parte da natureza humana por conta do pecado. A de onde que nasce tudo isso? Nasce no pecado lá
1: Lá
0: atrás, em Adão e
1: atrás,
0: Eva.
1: aquela
0: Exatamente.
1: Eva sem noção. Ah,
0: Exatamente.
1: se eu pego ela.
0: Aconteceu isso lá atrás. Isso trouxe várias consequências para a nossa vida. Então, a fonte é essa. E como é que eu lido?
1: Sim.
0: Né? Então, é com muita leveza isso. Apesar de ter muita responsabilidade, sabe? Elisângela, assim, eu acho que o trabalho pastoral, né? Quem é líder de igreja tem uma responsabilidade. Tem. E eu preciso encarar desta forma. Mas não com um peso em cima de mim, buscando algo que eu não sou ou que eu não tenha, entendeu? Eu vejo
1: Uou.
0: dessa forma.
1: O jogo da verdade sempre, né, gente?
0: Exato. Exato.
1: Como é que você quer ser leve carregando pesos? Não tem como.
0: Eu volto a dizer a importância dessa rede de apoio para o pastor. É extremamente importante. Sabe, é algo que a igreja como um todo precisa entender que o pastor dela precisa disso. Né? Então precisa ter cuidado, tanto físico quanto emocional, quanto espiritual, né?
1: Pastor,
0: Do pastor ali.
1: mas deixa eu dizer, perguntar uma coisa para o senhor. Muitas vezes, essa ajuda, o senhor acha que vem de dentro? Por quê? Aí é uma curiosidade mesmo. Acontece ali na igreja, o pastor, ele é autoridade,
0: Sim,
1: né? Ele é o líder espiritual.
0: sim.
1: Teoricamente, claro, levando em consideração que ele sim, teve preparo para chegar até ali, tem as suas lutas, as suas dores. Só que ao mesmo tempo, todos os liderados olha ele e é natural, né? Como alguém que tem maiores experiências, enfim,
0: É, e tem mesmo,
1: habilidades.
0: exato.
1: Né? Então isso é natural, a admiração, né? Então, de repente, esse apoio, essa ajuda não viria de fora? Seria mais fácil do que de dentro? Qual
0: Pode
1: que o
0: ser que
1: senhor acha?
0: sim, pode ser que sim. Aí vai depender muito da maturidade da igreja e das pessoas que estão ali, tá? Durante um bom tempo eu busquei ajuda fora da igreja em que eu
1: Muito
0: pastoreio,
1: bom.
0: né? Mas hoje ela tá dos dois, eu acho. Tem dentro e tem fora, tem os dois. Mas é isso, a gente precisa buscar pessoas confiáveis. E também
1: Confiáveis.
0: tem o seguinte, Elisângela, eu tenho assim dois amigos meus que a gente chama de prestação de contas, tá bom? Eu tenho dois prestadores de contas.
1: Que legal.
0: Mas um, eu sei que eu posso ser mais profundo do que o outro, por conta da maturidade da pessoa. Você entendeu? Então isso é muito importante,
1: E também
0: né?
1: depende do assunto, né?
0: É claro, exatamente, é claro.
1: Você não vai no
0: E
1: ortopedista,
0: falar do coração, né? É
1: com
0: isso.
1: teu problema do coração.
0: Exato. Exatamente. Mas é isso, a gente precisa ter. É isso que é importante. Tem uma outra coisa também, é o estabelecimento de limites saudáveis. Sabe? Quem vai estabelecer os limites saudáveis para mim sou eu. E isso é muito importante. Né? Quando você falou, né, no início aqui da sua fala que fazer a mesma coisa esperando resultados diferentes é insanidade, né? É loucura. E é isso, se eu sei que tem algo errado acontecendo ou alguma relação que não tá boa, quem vai estabelecer essa mudança? Sou eu. Então, também é verdade que a gente precisa aprender e crescer a musculatura emocional que a gente tem, sabe? Então isso é extremamente importante.
1: Uou. Olha só, gente, que poderoso esse assunto, né? Mas tem um outro muito bom também. Por quê? Lá na igreja, na IBMA, eles têm um trabalho incrível, incrível, musical, né? E aí tem todo um enredo, tem toda uma história que eles escrevem, e coisa linda, viu, gente? E esse ano é o Garten, o Reino da Luz.
0: Exato.
1: Pastor, fala pra gente aqui, inspira um pouquinho mais quem tá ouvindo a gente aqui, nossa audiência, como é que surgiu esse musical?

0: musical, quais experiências vocês já têm, que transformações têm gerado na vida das pessoas. Gente, ele me trouxe livro! Você que me conhece, será que eu gostei desse presente? Dois ainda, dois, não foi só um. Gratidão, pastor. Obrigado pelos livros.
1: Sim.
0: E eu tô curiosa.
1: É, o Garten é um musical de Natal que a gente faz a ação mais de 500 voluntários.
0: Nossa.
1: Então, assim, todas as pessoas envolvidas são voluntárias.
0: Todas?
1: Todas elas. É.
0: Ih, difícil cobrar, né? Quando é
1: É
0: voluntário.
1: muito interessante
0: Ah,
1: isso.
0: conta.
1: Por quê? O voluntário, ele não tem a obrigação, mas ele tem a responsabilidade. E ao longo do tempo, acho que já foi uma cultura da nossa igreja, a gente está há 15 anos fazendo,
0: Ah,
1: né?
0: sim, já
1: É,
0: construí.
1: isso, né? O musical, e tem a própria cultura da igreja, que a cultura de voluntariado é um voluntariado responsável. Então eu vejo isso, sabe? Então, mas é o voluntário, ele faz se ele quiser. Mas a gente deixa muito claro: olha, você não está sendo obrigado a nada, né? Você não está recebendo para isso, mas você precisa ter responsabilidade. E tem uma outra coisa, é a questão do para que eu estou fazendo, sabe? Eles entendem, pelo menos a grande maioria, entende que está fazendo aquilo para Deus, para Cristo, né? Por conta daquilo que Deus fez para a gente. Então é uma forma pequena, na verdade, que a gente tem de retribuir aquilo que Deus tem feito. Então por isso que é feito. Mas tá bom, a gente tem um musical que a gente passa ali por alguns reinos, buscando realmente o reino da luz, que é uma alusão ao nascimento de Jesus Cristo mesmo, que é ele que resolve as lutas que a gente tem. Então a gente fala muito sobre a questão da ganância, sobre a questão do dinheiro, a gente fala sobre o medo. Muitas vezes você está preso, né? Ou no dinheiro, ou na ganância, ou talvez você esteja preso no medo, porque o medo ele pode paralisar. A gente fala também de questões assim de minoria, questões sociais, ou fala da fantasia. Né? A gente vê tão forte isso hoje no nosso dia a dia, as pessoas presas na fantasia, por exemplo, um Netflix da vida. Né? O que que é aquilo? A pessoa fica horas e horas e horas assistindo alguma coisa presa na fantasia. Ou as bets, né? Agora que
0: Sim,
1: infelizmente virou essa febre no Brasil,
0: febre.
1: infelizmente. Né? Assim, ah não, eu vou conseguir, vai ser uma fantasia, quando eu ganhar. Então fica presa nisso e não olha para a realidade. E daí no final da história, a Lúcia, que é essa menina, né, que vai caminhando por todos esses reinos, ela encontra o reino da luz e ela encontra um sentido para a vida dela. E a gente vai mostrando isso com muita música, com muita arte, com teatro, com muita imagem. É muito bonito. Então vale muito, muito a pena estar conosco lá.
0: Que dias?
1: Vai acontecer no próximo final de semana. A gente já teve seis apresentações no último final de semana, mas a gente vai ter mais agora também no sábado, a domingo e segunda-feira. Sábado são dois horários, às 15 e às 20. Domingo às 10h30, às 16 e às 20. Né? E domingo às 20 horas também.
0: Qual que é o site, um lugar que a pessoa consegue todas as informações?
1: O melhor lugar é o Instagram da igreja, é IBMA Oficial. Ou é Oficial IBMA? Um dos dois. Acho que é IBMA Oficial ou Oficial IBMA. Um dos dois. A gente tem as informações. Todas as informações estão ali. É o melhor lugar para a gente buscar mesmo.
0: Muito bom! E é uma forma de ensino, descontraído, né?
1: Exato, exato. Também é o seguinte: muitas pessoas não vão à igreja, né, para assistir um culto.
0: Então, esse é o momento, pastor, de levar aquela pessoa que você há tanto tempo quer evangelizar
1: Exato.
0: ela e você não já chamou ela para ir para igreja, já chamou ela e você não consegue. Então, quem sabe você convidando ela para um musical, ela não vá,
1: Exato,
0: né?
1: exato,
0: Tá, vamos ali
1: exato.
0: comigo.
1: Exato. É isso mesmo. E na própria região ali, como a gente está já algum tempo ali, as pessoas já ouviram falar de certa forma, não todo mundo, mas várias. E o musical é uma forma muito descontraída, muito boa de você falar sobre a mensagem de transformação de vida que Jesus Cristo traz para a vida da pessoa, né?
0: Gente, a IBMA em Alphaville, e então nos próximos dias 21, não,
1: 23, 20. Isso aí, 21, 20, 21 e 22.
0: 20, deu branco, gente. Ao
1: Ou é
0: vivo é desse
1: 20,
0: jeito aí.
1: 21, 22, 23. Isso mesmo. 21, 22, 23. 21
0: 21, 20.
1: sábado, 22 domingo, 23 segunda-feira.
0: Pronto,
1: Isso
0: em
1: aí.
0: Alphaville. E mais informações IBMA oficial
1: Isso.
0: para você Tem o endereço, pastor?
1: Tenho. É Avenida Tamboré, número 1603.
0: Avenida Tamboré, 1603.
1: E 3, em Barueri, Alphaville.
0: Gente, olha, é o momento de você se conectar de um jeito diferente, sabia? Eu vou estar lá, porque eu gosto muito de olhar na prática todas as habilidades que Jesus nos deixou. E a criatividade é uma delas.
1: Sim.
0: Né? E eu valorizo muito toda a atividade, a criatividade colocada em prática, né? De falar de Jesus. Então, eu não sei ainda qual dia. Se eu fosse você, eu iria também. Porque parece que ir no culto, ouvir pregação, louvor, não que seja ruim, é maravilhoso. Agora, é um renovo, né? Um musical, um evento diferente, pessoas diferentes, ali alegria. Então, toda a produção que tá incrível, eu vi fotos, vi uns videozinhos, tá muito lindo mesmo. Então, ó, só vai faltar você. Não dá mole, hein? Não dá mole. Bom, pastor, a gente tá caminhando aqui pro final do nosso programa e agora trazendo ainda perguntas sobre pastoreio.
1: Sim.
0: É, a gente fala muito, né, de crescimento aqui na nossa grade, na nossa frequência, em crescer, em prosperar, em avançar para o reino. Qual que é o conselho que o senhor deixa para aquela pessoa que está ouvindo a gente aqui? Que ela tem que crescer, né? E qual que é o conselho?
1: Eu me baseio muito na parábola dos talentos, né? Onde ali é colocado a pessoa que recebe 5 talentos, a pessoa que recebe 2 talentos e a pessoa que recebe 1 talento. A pessoa que recebe 5 multiplica para 5, para mais 5, a de 2 multiplica para mais 2 e a de 1 enterra. A grande questão é que aquilo, né, que o mestre, quando ele volta, fala para os 2 primeiros, o que recebeu 5 e para o recebeu 2, é o mesmo. Por quê? Ele chega e fala: olha, você me deu 5, eu multipliquei, tá aqui, você assim, servo bom e fiel. Pro outro, pro 2, também ele diz servo bom e fiel. Então, assim, às vezes a gente acha que sucesso é tudo muito grande. É o outro, é aquele que foi grandão. Mas não, é trabalhar muito bem com aquilo que Deus te deu.
0: Te deu.
1: E assim, quando a gente, e a Bíblia fala muito, né, da igreja como sendo um corpo, a unha do dedinho da mão. Você fala, ah, ela tem muito menos importância que o cérebro. Tá bom, mas perde ela. Você quer perdê-la?
0: Meu Deus.
1: Não, tem uma unha encravada no pé, você só pensa nela. Então, assim, cada pessoa dentro do corpo de Cristo tem uma função. E todos nós, ele deu para nós dons para todo mundo. Então, não é, o sucesso não é só o grandão. É fazer muito bem aquilo com aquilo que Deus tem dado para você. Alguns líderes serão mundiais, outros regionais, outros nacionais, outros estaduais, outros municipais, outros de uma região pequena e outros da sua casa, né? Ou de si mesmo. A verdade é que a gente pode trabalhar muito bem com aquilo que Deus nos deu e trabalhar fazendo com que Deus fique feliz com aquilo. Essa que é a grande questão, né? Então, não presta muita atenção no que está acontecendo, o que os outros estão falando, sabe? Claro, a gente precisa olhar para ter alguma forma de medir, né? Eu preciso ter alguma forma de medir, mas nem sempre. Então, talvez ter muito dinheiro, talvez ter muito sucesso, não seja aquilo que Deus está pedindo para você, mas talvez seja. A verdade é que tem algo para cada um e a gente precisa trabalhar muito bem com aquilo que Deus tem dado para a gente.
0: Uou.
1: É assim que eu vejo.
0: Olha só, sucesso, gente, que lindo isso, né? Você realizar aquilo que Deus pediu.
1: Exato.
0: Então, qual que é o seu sucesso? Será que o seu sucesso é ser mãe? É ser um bom líder? Qual é o seu sucesso? E não se compara com o outro, não. Compara com você de ontem.
1: Exato.
0: Porque às vezes, né, pastor, quer comparar o palco do outro com o seu bastidor. É injusto demais.
1: Exato.
0: Isso, gente.
1: Exato.
0: Com você mesmo.
1: Exato.
0: Né? Então, descobre para que você nasceu. Qual que é o seu propósito? E a gente fala tanto aqui, né, ali no nosso treinamento de negócio com propósito. A gente tem vários exercícios que a gente faz, né, ali do trazendo a estrutura do Ikigai, para que você nasceu?
1: Exato.
0: Quais são as suas habilidades? No que você é bom?
1: Exato.
0: Né? No que? Pois é, enquanto você não descobrir, você não tem como ser usado por Deus com excelência. Você vai ficar fazendo meia boca, é pra Deus mesmo. Deixa eu fazer de... Justamente por ser pra Deus que você tem que fazer o seu melhor.
1: Exato. E o melhor, né, é o excelente. É, o que, que é o melhor? A gente sabe quando a gente faz o melhor, né? Não é o perfeito. O perfeccionista nunca chega, né?
0: Aí trava tudo.
1: Exato. Mas você faz o seu melhor. Você faz aquilo que deu. Né? E você faz, não é o que deu ruim, né? Mas é o melhor que você podia dar ali. Né? E faça com excelência. Se for uma comida, faça com excelência. Se for uma palestra, faça com excelência. Né? Se for liderar algo, lidere com excelência. É isso. E de verdade, assim, Deus, ele acrescenta aquilo que a gente não consegue.
0: Uou.
1: Nossa, e é muito, muito bacana trabalhar junto com ele. Né? A vida... junto com Deus, assim, ela é cheia de emoção o tempo inteiro.
0: Mesmo, gente. Ai, quer andar por fé e não por vista,
1: exatamente.
0: Né?
1: Exatamente. Mas é muito legal, porque nisso você fica meio assim, você tem a primeira, você fala, olha, deu certo. A segunda, você fala, olha, deu certo.
0: Deu certo também.
1: Então, daí você vai confiando cada vez mais, né? Às vezes ele fecha a porta naturalmente, né? Não é exatamente como a gente imagina, mas se ele fechou é porque tinha que fechar e vai pro outro lado, sabe? Então, é isso.
0: E aí, como é que tá a sua fé? Bora. Fala aí pra mim, como é que está a sua fé? Por quê, né? É ela que vai mandar. Comandar nas suas ações aí todo dia. Você vai pra direita, vai pra esquerda, continua, para, insiste, desiste. Então, muitas vezes o sucesso é pra quem não parou. Não parou no meio do caminho. Então, tá pensando não em parar e não, né? Potencializa logo essa fé e se deixa ser usado por Deus para você receber tantas promessas, né? Que você escuta lá na sua igreja todo domingo, toda quarta-feira, todo dia, lá no musical quando você for no Garten, no próximo final de semana, você vai ouvir também. Então, percebe, Deus tem pressa para te dar as bênçãos, só você receber, ter pressa para receber também. Pastor, a gente tem um bate-bola, tá, que é um outro quadro aqui do nosso programa. Eu vou dizer uma situação, uma palavra, uma frase, e o senhor diz a primeira coisa que vier na sua cabeça.
1: Tá bom.
0: Bora.
1: Vamos.
0: Vai dar certo. Dinheiro é?
1: Dinheiro é... Tinha que ser rápido, né?
0: Tinha. Então vamos de novo. Dinheiro é?
1: Dinheiro é dinheiro.
0: Prosperidade é?
1: Fazer aquilo que Deus quer.
0: Uou. Liderar é?
1: Tomar decisões difíceis.
0: Ser pastor é?
1: Cuidar da pessoa a longo prazo.
0: Uma igreja próspera tem?
1: Jesus Cristo no centro.
0: Um conselho que gostaria de ter ouvido antes?
1: Não se compare com os outros.
0: Uma motivação.
1: Fazer aquilo que Deus está pedindo para mim.
0: Uma inspiração.
1: Há grandes líderes.
0: Qual?
1: Eu tenho... O meu chefe é muito bom. Sidney Costa.
0: Uou! Gente, esse foi o bate-bola do nosso programa, do quadro Essa é Minha História, e hoje com o pastor Fernando. Você que tá chegando agora aqui na nossa audiência, esse programa vai ficar salvo lá no nosso canal do YouTube. Então, a gente tá contando um pouquinho aqui da história dele. Teve uma migração do corporativo, do executivo, para ser pastor em tempo integral. O que que ele fez? Você, às vezes, quer mudar aí, mas não sabe como começa. Né? E uma decisão tão importante na sua vida que influencia você, sua carreira, sua família, seu ministério, tudo. Então, corre para o nosso YouTube, Adore Mais FM, se inscreve. Você que está assistindo a gente, ó, não curtiu ainda, quer dizer, não se inscreveu, né, Natan? YouTube é se inscrever, tanta mídia, pastor, que a gente fica meio confuso aqui. Sim. Então, você que está no YouTube, ó, se inscreve, porque toda vez que a gente subir um programa aqui, subir um conteúdo, uma live, você vai receber e vai ver quem tá aqui com a gente nos estúdios da família Adore Mais, aqui na Avenida Paulista. Olha, É, pastor, de tudo, todos os ensinamentos que o senhor já deu, já passou ali para as suas filhas, qual é aquele ensinamento que o senhor gostaria que elas levassem para a vida?
1: Para as minhas filhas?
0: Isso.
1: É, continue vivendo adorando a Jesus Cristo. Assim, não tem nada mais importante do que isso. Então mantenha Jesus Cristo no centro da sua vida. É esse.
0: Uou. Gente, pois é, agora é sério. Programa acabando. E, pastor, última pergunta. Como que o senhor gostaria de ser lembrado quando não estiver mais aqui?
1: Ah, é que acho que um grande adorador de Cristo mesmo, assim, sabe? Um discípulo de Jesus Cristo.
0: Uhum.
1: Que, através disso, ajudou muita gente. Eu gosto muito de ajudar a gente. E que demonstrou o amor de Cristo através da ajuda das outras pessoas.
0: Uou! Muito bom, muito bom. E, ó, as perguntas que eu faço pra ele aqui, vai pensando aí qual seria a sua resposta, hein? Isso é muito poderoso. Vai te dar um direcionamento de futuro, que você nem imagina, caso você ainda esteja perdido, tá bom? Olha só, pastor, considerações finais, por favor. E como que o pessoal faz para te encontrar? Passa mais uma vez aí as mídias da igreja.
1: Claro. É, considerações finais, assim, tenha muita fé em Jesus Cristo, porque é impressionante o que ele pode fazer. Né, acredito no poder dele.
0: Uhum.
1: Né, eu tenho experimentado algumas coisas assim que para mim eram totalmente impossíveis de acontecer. Impossíveis. Eu fiz um monte de conta, eu fiz um monte de plano, eu olhava assim, era impossível. E ele faz, e ele transforma. Então tenha muito fé nisso. Né, faça aquilo que ele está falando para você fazer. Ah, venha no Garten assistir com a gente. Você que está aqui conosco, o musical está muito bonito. Eu tenho certeza que você vai ser muito abençoado e vai gostar muito, né, ali. Ah, o Instagram acho que é o melhor lugar mesmo para acompanhar o que a gente tem feito. É Oficial IBMA. É isso mesmo, né? Oficial IBMA, obrigado. E o meu pessoal é Fer Barcel, de Fernando Barcelos, né? F-E-R Barcel. Ah, é o meu Instagram também, acho que é o melhor lugar para a gente poder acompanhar.
0: Muito bom, gente. O compromisso, hein? Você tem o Garten, esse musical incrível, o Reino da Luz, lá na IBMA. Tá maravilhoso, um cenário, assim, estonteante, como diz um amigo. E eu tenho certeza que nesse dia também você vai ter grandes realizações ali, porque é uma forma diferente explicada para você sobre o reino. E a gente fala tanto de reino aqui na nossa frequência, o que será o reino? Você faz parte desse reino? Você é o reino da luz? Como que você age estando nesse reino da luz? Então, ó, 20, 21, 22, o musical Garten lá na IBMA. Então, anota já aí o Instagram para mais informações. Vamos passar o endereço?
1: Da Avenida Igreja. Tamboré, número 1603.
0: Pronto. E o Instagram?
1: Oficial
0: IBMA.
1: Isso aí.
0: Pastor, gratidão. Obrigado por aceitar o nosso convite.
1: Obrigado.
0: Vim compartilhar um pouquinho. Obrigado pelos livros. Que Deus continue te abençoando,
1: Amém.
0: Prosperando o ministério, sua
1: Amém.
0: Família linda. E que o reino de Deus possa chegar onde o Senhor chegar.
1: Amém.
0: Para que o nome dele seja cada vez mais glorificado.
1: Amém. Muito obrigado. Obrigado pelo trabalho de vocês. Obrigado por inspirar tanta gente. Obrigado
0: Amém.
1: Mesmo.
0: Amém. Gente, acabou. Agora é sério. Todo dia a gente tá aqui, né? Nesse programa, no Adore Mais, trazendo no quadro Essa é Minha História. Por quê? O que a gente quer passar para você é que você pode também. Sim. Você pode, como não só pode, como deve. Muitas vezes, quem hoje é grande, passou por um caminho. Ele foi pequeno. E aí, qual que é o processo? Te espero lá no meu Instagram, Elisângela Gomes, a Eli. A gente fala mais de negócios com propósito. Como CEO da Adore Mais, para mim foi uma honra servi-los nesse programa também. Jesus no Voltando, a gente vai continuar aqui, conectando pessoas e unindo propósitos. Um beijo no seu coração. Tchau, gente!

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5: Quem não sabe se comunicar, perde oportunidade, sabia? Pois é. Por quê? É através da comunicação que você vai convencer investidores. Você vai fazer uma boa apresentação, você vai fechar parcerias. É através de uma boa comunicação que você vai liderar equipes. Não apenas liderando essas equipes com boas ideias. Não, o bom líder não é aquele que traz boas ideias. Ou é também, né? Mas é aquele que consegue vender aquela visão com clareza e impacto. Olha só. Mas só é possível se você tiver uma boa comunicação. E aí você que está comigo aqui, todos os dias sabe do quanto de anos que eu tenho nessa área, né, gente? Desenvolvendo aí a comunicação, ensinando, trabalhando. E a gente, no meio do caminho, passou a compartilhar todos esses conhecimentos e tem sido incrível. Então, a gente tem aqui evento presencial, que é o Mais Transformação, onde a gente consegue, num grupo bem seleto, se conhecer e aprender juntos sobre esse tema, que é a comunicação assertiva. E tem gente, colocaram aqui alguns depoimentos do que eles têm aprendido comigo, né? Do que eles têm aprendido com todo o nosso conhecimento. Vamos ouvir o que o pessoal anda falando dos nossos eventos presenciais aqui.
6: O que eu gostei da palestra da Elis foi sobre a comunicação assertiva, como é importante a gente ter clareza naquilo que a gente fala e principalmente como a gente pode aprender com a comunicação de Jesus. Ele tinha uma comunicação simples, mas profunda e que encontrava e ia de encontro com o propósito dele. Então, com certeza, vou trazer isso para o meu negócio.
7: Sim, quero agradecer primeiramente a Deus e a vida da Elisângela, que foi bênção. Com ela eu aprendi muito mais o encorajamento, o resultado e levar isso, né, na palavra divina, que é Cristo. E com ele vencemos tudo e o encorajamento primeiro vem dele. E aí a gente espalha para as multidões, que foi como Cristo fez.
5: Olha só, gente, que poderoso isso, né? Às vezes você acha que tem um problema, mas quando você vai estudar, você vê que tem dois, três. E não tem como você se comunicar de uma forma assertiva se você não souber gerenciar suas emoções. E aí lá a gente ensina muita coisa. 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Outro pilar, olha só, para fortalecer aí os seus negócios, é uma cultura forte, uma liderança poderosa. Por quê? O jogo muda o tempo todo. Empresários, empreendedores de sucesso, eles sabem tem certeza absoluta de que a única certeza do mercado é a mudança. É a mudança. E aí, eles se reinventam o tempo inteiro. Se reinventam diante dos desafios, se reinventam diante das dificuldades. E mais do que isso, eles transformam esses obstáculos em quê? Em oportunidades. 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Seja firme, seja constante. E seja...
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5: Ei, minha gente, isso mesmo. Começando agora aqui na Adore Mais FM, o programa Negócios com Propósito. Essa série que está incrível, onde eu venho trazendo muito conhecimento para você. Mas Eli, como assim? Nas áreas? Em quais áreas? Inteligência emocional, inteligência espiritual, inteligência financeira. A gente fala um pouquinho dessas áreas em cada programa aqui, mas com o objetivo principal de você ser uma pessoa e ter o seu negócio de alto valor. Isso mesmo. Então, você que está ouvindo a gente aqui no 102.1, seja muito bem-vindo. Você que está no YouTube, no Facebook, no Instagram, compartilha com todo mundo, porque hoje, gente, está muito bom o programa. Ai, ai, ai, o programa está demais hoje. O que a gente vai aprender aqui, olha, no mínimo, vai potencializar a sua vida, no mínimo, 100 vezes mais. Nossa, Eli, que utopia você dizer isso. Gente, isso é fato. Por quê? Porque foi assim na minha vida, quando eu aprendi esse conteúdo. Lá atrás, alguns anos atrás, eu já vou contar tudinho para vocês o porquê que eu vou trazer esse conteúdo hoje, onde vamos falar de forças, fraquezas, oportunidades e ameaças. Esses quatro elementos na sua vida, você entendendo, ai, ai, ai, vai potencializar tudo, mas principalmente negócios e vida. Então, seja muito bem-vindo. E para você que não me conhece, Elisângela Gomes, eu sou CEO da família Adore Mais, estou o CEO da família Adore Mais, e para mim é uma honra poder servi-los aqui com conteúdos que me fizeram chegar até aqui. Mas Eli, você começou muito cedo, ou você é herdeira de grandes patrimônios? Não, minha gente, assim como 98% aí da população, eu vim de família simples, né? Família como comum, onde os pais precisam trabalhar muito, empreender, né? Fazer dinheiro para a própria sobrevivência. E foi assim que eu cheguei até aqui, tendo aí esse grande negócio que é a família Adore Mais, essa emissora onde a minha maior honra é poder servi-los. E muita gente começou a me pedir muito: Eli, por que você não compartilha os seus conteúdos, os seus conhecimentos, como você fez para chegar, o que você aprendeu? Porque não é muito comum, né, uma mulher estar à frente de uma emissora, uma mulher ter um negócio tão incrível e tão custoso, caro, minha gente, como esse. Então, Deus me cobrou muito em compartilhar com vocês Todo esse processo, mas acima de tudo, todo esse conhecimento. O conhecimento, gente, só existe uma forma de você ter ele: através das suas experiências. Primeiro você sabe, aí você aplica e aí você tem as experiências. Então, para ter esse negócio hoje, que é a rádio, né, a Adore Mais, Foram mais de 25 anos como executiva de negócios. E aí algumas pessoas chegam, nossa, Eli, você é tão nova. E eu até agradeço o elogio. Mas não sou não, gente, não sou muito nova não. Você que quer me ver, corre lá pro meu Instagram, Elisângela Gomes, a Eli. A gente está fazendo transmissão desse programa também lá ao vivo. Elisângela conhece, Elisângela Gomes, a Eli. E aí, eu comecei cedo, né? É porque eu comecei cedo. Ali aos 12 anos, já empreendendo. E aí Deus me deu a chance de trabalhar, de estar em ambientes multinacionais, no Brasil, fora. Então, tudo isso faz com que a sua experiência aumente. Não é mesmo? Você consiga ter um conhecimento naquela área. Então, hoje, para mim, falar de negócios, falar de vida, de inteligência emocional, inteligência espiritual, inteligência financeira, foi porque eu passei por esse processo. E se eu cheguei até aqui, você também pode chegar. Se eu cheguei até aqui, foi porque eu precisei, no processo, cair e levantar. Porque o fracasso é só daqueles que desistem. E tá aí uma coisa que um baita de um empreendedor não faz, não tem no seu currículo pessoal, é desistência. E se você é desse time também, vamos juntos, que o programa hoje, vamos falar sobre forças, fraquezas, oportunidades e ameaças. Só enquanto você convida todo mundo, enquanto você manda aqui o aviãozinho, enquanto você que está ouvindo a gente aí no FM, salva esse dial 102.1 aí no seu carro. Sabe quando você coloca rádios favoritas? Pois é, bota aí 102.1, que não tem só esse programa que é incrível, que faz você aprender muito, que é Negócios com Propósito comigo, Elisângela Gomes, mas outros também. Aqui você aprende muito sobre como ser um verdadeiro cristão, como você ser um filho fiel, aquilo que o Pai do céu pede para fazer. Aqui você aprende como lidar com as suas finanças, como você entender as suas emoções e tantas outras coisas. Mas o mais incrível é a programação 24 horas, é para te conectar com o Criador. Porque você sabia que se você é forte no espírito, você consegue ser forte nas emoções, e você consegue ser forte financeiramente. Mas Eli, quando eu tiver dinheiro, eu vou fazer um treinamento para desenvolver as minhas emoções. Ei, é o contrário. O dinheiro não vem para lugares, para corações, para emoções ruins. Não, você não vai reconhecer que esse dinheiro é importante. Então ele nem vai chegar, nem vai ficar com você. Ele vai chegar, você já vai fatalmente, decisivamente fazer com que ele vai embora logo, que gaste logo ele. E por isso que você vê tantas pessoas com necessidades e dificuldades financeiras, não é mesmo? Então, ó, tô falando tudo isso para dizer para você que se você não baixou o aplicativo da Dore Mais, baixa aí. Tem homens e mulheres de Deus incríveis aqui para te ensinar. Tanto conteúdo cabuloso. E lá no canal do YouTube tem tudo salvo, tá, gente? Aqueles programas ao vivo que foram feitos aqui na Paulista, no nosso estúdio aqui na Avenida Paulista, tá salvo lá com muito carinho para você, para que você ouça, assista e também leve até outras pessoas esse conhecimento. Não é mesmo? Esse programa não fica salvo. Só esse aqui. Mas os outros todos estão salvos lá, mas você vai poder conseguir rever esse conteúdo também. Mas se eu fosse você, agora eu se preocupava em anotar. Em anotar, a prestar bastante atenção no que a gente vai falar, porque, olha só, foi assim nos outros programas. E se você ouviu aqui e não anotou os outros programas, tenho certeza que você ficou, puxa vida, como que é mesmo? O que a Eli falou? Olha os programas que a gente já fez, gente. Os 7 pilares da identidade, os elementos da essência feminina, as 7 vantagens da autorresponsabilidade. Qual é o seu porquê? 6 ensinamentos que potencializam resultados. Você sabe quais são eles? Você anotou no programa que a gente fez passado? Pois é. E por aí vai. São tantos programas incríveis, assuntos que a gente tratou. Então, ó, vamos anotar. E você que tá aqui no Instagram comigo, compartilha aí. Você que tá aqui no YouTube, também. Chama todo mundo. Gente, olha só, tudo tem um começo, né? Mas Eli, você sabe tantas coisas, parece ser uma mulher sábia, inteligente. Olha, primeiro, persistência. Segundo, aprenda algo novo todos os dias. Ou desaprenda algo velho que não está te levando a lugar nenhum. Pois é. Temos crenças que elas estão limitando a gente. Pois é, temos crenças que elas não são nossas. Não são verdades absolutas que nós escolhemos. Por exemplo, eu vou te dar aqui um exemplo. Eu sou vegetariana. Para quem não sabe, eu nunca comi carne, gente. 40 anos de vida. 40 eu tenho. E eu nunca comi carne. Mas Eli, por quê? Isso é frescura. Ah, você quer ser diferente? Não, gente. A minha mãe. Pois é. A minha família já era vegetariana. A minha mãe com 4 meses. A minha avó já parou de ter carne dentro de casa. Então, assim, eu acho que minha mãe nunca comeu, viu, gente? Se eu nunca comi, minha mãe muito mais, né? Então, isso foi uma crença minha? Não. Foi algo que o ambiente em que eu nasci, a família que eu nasci, eu fui ensinada assim. Naquele momento, era porque na religião que a minha mãe ainda é de lá, era pecado. É pecado comer a carne, matar o bichinho para comer. E aí, cada um com as suas crenças e doutrinas, né? Toda a igreja tem as suas crenças, tem as doutrinas. E minha mãe decidiu seguir. Minha mãe decidiu adotar e seguir e criar a gente assim. E aí, depois que eu cresço, eu avaliando, estudando, fiz teologia realmente para saber tantas coisas que eram impostas na minha infância e na minha fase ali, quase adulta, adolescência, para ver se era verdade ou não. E aí eu vi que não. A minha opinião qual era? Isso não é pecado. Não é pecado. Só que qual foi a outra decisão que eu tomei? O que isso tem de prejudicado, que prejudica a minha vida ou não? Então eu cheguei à conclusão de que comer a carne não me faria ser nem melhor, nem pior, não era pecado. Então eu nunca investi nisso de trabalhar a minha mente, não, vou comer e tal. Substituo, né, por outras proteínas, como outras coisas que tem a proteína. Só que percebe, por que eu tô te contando isso? Pra te falar na parte natural, de costume da sua família, que vem e que isso passa pra você. Então, uma crença da minha mãe, aliás, uma crença da minha avó com relação à alimentação, que chegou até mim. Foi uma escolha minha naquele momento? Não. E aí eu cheguei na fase adulta, avaliei. Isso é meu? Decisão minha? Não. Isso me favorece? Ah, não. Isso me enfraquece? Não. E hoje a gente vai falar de forças, fraquezas, oportunidades e ameaças. E é assim também nas questões emocionais. O que os seus pais sofreram, como eles foram tratados, como eles foram, viram a vida, eles passaram a acreditar de algumas formas. E será que a tristeza que você sente hoje, a falta de pertencimento, talvez, ou a forma negativa com a qual você vê a vida, a escassez, será que isso é de fato algo que você acredita lá no seu interior, ou é algo que veio da sua família, que veio do seu pai, da sua mãe? Eu precisei avaliar essas questões. Aliás, isso vai ser algo que para sempre você vai ter que olhar. Então, se tem alguma coisa na sua vida que não está funcionando, dá uma olhadinha. Isso é decisão sua ou é decisão de quem veio antes de você? Que lindo, né, gente? Olha, Normalmente a ciência vem dizendo também que 50%, quando você identifica o problema, ele já está quase que resolvido. Olha que lindo! Tudo isso para quê? Para que você tenha uma vida, uma família,

E olha só, o conteúdo de hoje: forças, fraquezas, oportunidades e ameaças. Sabe onde eu aprendi esse conteúdo? Na faculdade, gente. Ó, isso tem tempo, hein? Ai, ai, ai. Vou falar que eu tô velha. Não tô, não. Eu tô experiente, gente. Lá na faculdade, eu tinha lá o quê? Meus 22, 23 anos. Quando eu fiz a minha primeira formação, marketing, gestão em marketing. E uma das matérias foi essa tão famosa, não sei se você já ouviu, a análise SWOT. Nada mais que forças, fraquezas, traduzindo, né, para o português. Forças, fraquezas, oportunidades e ameaças. E olha só, quando eu fui fazer a faculdade, né, todo mundo diz assim, ó, você precisa ter uma formação. A sociedade que a gente vive, você precisa entrar para a faculdade para ser alguém na vida. E é claro que é importante, extremamente importante. Só que aí depende da família, depende do seu sonho, depende onde você quer chegar. Eu conheço pessoas que venceram na vida sem ter feito uma faculdade. Eu tenho certeza que você também conhece alguém assim. Só que naquele momento, naquele ambiente que eu vivia, ter uma faculdade, ter uma formação acadêmica era muito importante. E aí, para ser aceita, eu falei, tenho que fazer. Só que a minha família, financeiramente, não tinha condição disso. Daí eu fui fazer a faculdade, fui, me matriculei, trabalhando muito de dia e tal. Tô feliz da vida, passei. Naquela época era um pouquinho diferente de hoje, né? E só que eu chegava na faculdade tão cansada. Tão cansada. Nessa época, eu trabalhava como gerente de banco do Citibank. E uma baita escola para mim. Então, eu tinha que ter lá a faculdade. Cheguei em casa toda feliz, né? Boa, você aceita pelo mercado de trabalho. Aliás, estou fazendo uma faculdade, né? Só que meu pai vira para mim e fala: "Quê? O que você está fazendo? Faculdade? Não tem onde gastar dinheiro, não? Traz aqui para casa, porque a gente precisa pagar muitas contas. Tá sobrando, né?" Porque a mentalidade dele, a construção que ele tinha, percebe que o meu pai, ele teve que começar a trabalhar na vida com 8 anos. 8. Então eu com 12 já estava atrasada, né? Imagina você, a minha criação. E ele só tinha feito até as quarta série, se eu não me engano. Quarta ou sexta série. Então, não tinha essa verdade absoluta de uma formação. Então, tinha que trabalhar para sustentar ali, no primeiro momento, os irmãos, junto com a mãe, o pai, né, ali. E depois a família dele, que era nós. Então, essa crença sobre ter uma faculdade não era uma verdade absoluta para ele, para a época dele. E quando eu fui fazer, foi dessa forma. Então percebe que ninguém, ninguém, ninguém dá aquilo que não tem. E naquela época mesmo, eu olhei para o meu pai e não deixei isso me afetar. Falei, nossa, como que foi a vida dele? Ele talvez não, se ele quisesse, ele ia entender. Mas não era o caso naquele momento. E aí, olha só, na minha cabeça, eu com uma formação ia aumentar, eu ia ter força para o mercado de trabalho naquela época, no empreendedorismo. Então, falei, vou fazer. E olha só a importância de você saber qual que é o momento da sua vida. O porquê que isso vai fazer você potencializar, quem que vai ganhar com isso? Então, quando eu cheguei a essa conclusão na época, né, que eu tinha que fazer, enfrentei tudo, vou fazer. Hoje eu tenho uma outra opinião, porque todos os dias você pode aprender algo que você vai usar. Eu uso muito pouco de coisas que eu aprendi na faculdade, muito pouco, porque já mudou tudo, né, gente? Imagina, o marketing hoje a gente faz reunião aqui toda semana com o time. E cada dia eu aprendo alguma coisa nova com eles. E o que eu aprendi lá atrás mudou ou nem é mais para agora, né? Então,
Percebe?

0: que, naturalmente falando e emocionalmente falando, você vai precisar identificar qual é o seu momento atual e como você vai usar isso. Veja, lá na faculdade, quando tinha lá os trabalhos para fazer, eu. Ai, meu Deus! Lembra que eu trabalhava bastante durante o dia, então eu já chegava cansada na aula. E aí tinha que formar ali a turma. E qual era a minha força naquele momento? Eu sempre gostei de falar. Quase não dá para ver, né, gente? E aí eu falava, gente, ó, vocês fazem o trabalho e eu apresento. Então eu usava aquilo que eu tinha ao meu favor, como força, comunicação, e o que eu não tinha, que era a minha fraqueza, eu terceirizava, eu passava. Olha, gente, então vocês fazem e eu apresento. Primeiro ponto, identifique onde você é bom e onde você não é muito bom. Para que você consiga, de fato, somar e fazer a sua vida melhor. Então, era assim que eu fazia. E foi dando muito certo. E lá, nessa época, eu conheci essa estrutura sobre a análise SWOT. Então, olha só. Quando você vem para negócios, qual que é a força do seu negócio? Qual que é a força dele? São os recursos financeiros? Você sabe que os recursos financeiros, se uma empresa ela não tiver muito bem estabelecida com o colchão financeiro, com créditos, com conhecimento nessa área, vai ser pouco provável numa crise de mercado ali do segmento conseguir manter de pé. A sua força é essa no seu negócio e na sua vida pessoal. A sua família, ela está assistida por dinheiro. Se o seu filho hoje ficar doente, você consegue cuidar da saúde dele? Ele tem um convênio? Ou se não tem um convênio, tem uma reserva financeira para poder levar o seu filho num médico, no particular, ou você mesmo. Então, o recurso financeiro, ele sim, ele é uma força absurda. Faz essa avaliação. Outra força nos negócios, para você avaliar. A sua equipe, ela é altamente qualificada? As pessoas que trabalham com você, que você tem no seu time, elas sabem o que elas estão fazendo? Elas estão atualizadas no que o mercado está trazendo de novo naquela área? São pessoas que passaram por outras empresas, têm experiência naquilo no que ela está fazendo? Isso é uma força que você tem nos seus negócios. Agora, seguindo essa analogia, na sua vida emocional, existe amor no seu coração? Existe amor na sua família, que é o pilar para onde você volta quando tá dando tudo errado lá fora? Tem amor? Ou tem dependência emocional? Isso é positivo ou não? Você tem isso como força? Emocionalmente, você é forte. Você enfrenta qualquer adversidade que vier. Pode vir, porque eu sei a minha identidade, eu sou amado por Deus, eu sei o que Deus falou sobre mim, que eu sou a filha amada, que eu sou a imagem e semelhança dele. E emocionalmente, eu tenho isso como força. A minha família, eu os amo, eles me amam. No meu negócio, eu tenho pessoas qualificadas que trabalham comigo, eu tenho um caixa cabuloso. A sua marca, ela é reconhecida no mercado? O seu negócio é reconhecido pela marca, uma marca forte, poderosa, uma marca alicerçada ali em valores, em princípios, em transformar vidas? Qual a diferença que a sua empresa, o que que a sua empresa traz para que faça uma sociedade melhor? Quando você vai contratar os seus colaboradores, você pensa que você está apenas precisando de alguém para aquela função? Ou você está pensando que você é um gerador incrível de emprego e vai sustentar famílias? Que através do seu negócio, as famílias serão abençoadas por aquele salário, por aquele valor que você vai pagar para alguém que vai desenvolver aquele serviço, aquilo que você precisa. Como é que você pensa? Isso vai fazer você ser forte ou não? Trazendo para o seu pessoal a analogia que eu estou fazendo aqui entre negócio e vida. Você é reconhecido? O que você faz? As pessoas falam para você: puxa vida, hoje você mudou a minha vida. Nossa, quando você chega em casa, o seu esposo tá com o sorrisão aberto, braço aberto para te abraçar. Puxa, que saudade que eu tava, a gente ficou tantas horas longe. Quais são os valores, os seus valores e os valores da sua família? Você tem isso como força? Ou não? Olha, você que está ouvindo a gente aqui no FM 102.1, esse programa é Negócios com Propósito. E que bom que você está aqui na família Dore Mais. Eu sou Elisângela Gomes, e CEO da Dore Mais FM, e para mim é uma honra servi-los com um conteúdo como esse. Nesse programa Negócios com Propósito. Essa é uma série que a gente vem compartilhando conteúdos de uma vida inteira, praticamente, que são mais de 25 anos como executiva de negócios. E aí eu estou trazendo hoje uma análise SWOT que eu aprendi lá na minha época de faculdade, que me ajudou muito na vida para chegar até aqui, que falamos sobre forças, fraquezas, oportunidades e ameaças. Vamos falar de fraquezas agora, então? Mas antes, tem tanta gente aqui no meu Instagram, Elisângela Gomes Aeli. Gente, estou transmitindo ao vivo, tá? Se você não me segue, segue lá, que eu vou amar ter você comigo no dia a dia. Eu quero mandar um beijo aqui, ó. O Osório tá aqui, sucesso, programa muito agradável. Que bom, meu amigo. Bora, bora, bora aprender. A Jéssica, o Luciano, a Ângela, Roberto Navarro, um beijo lindo. O apóstolo John, Deus abençoe grandemente. Amém, querido. Ao senhor também, ao seu trabalho. Homem de Deus. E tantas outras aqui. Sintam-se abraçados, beijados. Se tiver pergunta, manda aqui. Que vai ser show a gente responder para você. Tem uma pergunta boa ali. Vamos deixar pro finalzinho? Bora, bora aqui no conteúdo, que tá legal. Fraquezas. A sua empresa, os processos, eles estão desatualizados ou eles estão atualizados? Essa pode ser uma fraqueza de muitos negócios. Quando falamos de empresários, empreendedores, normalmente o empreendedor é aquele que faz acontecer. E aí, essa é a força. A fraqueza é uma desorganização dos processos. Sai fazendo. Então tem que ter alguém ali atrás arrumando. Normalmente é assim. Olha que Deus incrível esse nosso. Na sua infinita sabedoria, ele colocou uma habilidade em você que não colocou em mim. E colocou em mim aquilo que ele não colocou em você. E é por isso que juntos a gente acaba sendo mais forte. E aí protege o nosso ego. Eita, câncer na alma esse tal ego, viu, gente? Puxa vida. Achar que você sabe tudo, que você faz tudo e que você não depende de ninguém para nada. Isso é receita do fracasso. Só que alguns empresários, empreendedores, pessoas que chegou lá no sucesso, só vai aprender, talvez, sofrendo. Todo mundo abandonou, a empresa faliu. Pessoas se afastaram, sócios romperam seus contratos. E será que essa pessoa era porque ela não era boa nas suas atividades? Ou porque ela era fraca emocionalmente. O ego dominava ela. Ah, e aí eu tenho que falar, né, sobre os frutos do espírito. Porque o fruto do espírito, qual que é? Amor, paciência, longanimidade, benignidade e por aí vai. Tem como um negócio não ser bem-sucedido com muita sabedoria, direcionamento, paciência? Tem como? Claro que não. Uma família, claro que vai ser potencializado o amor entre elas. Então, gente, ó, eu tenho que falar que ainda continua sendo o maior livro de sucesso, a Bíblia Sagrada. Esse livro milenar de sabedoria que é um dos livros que mais vende ainda hoje. E lá diz sobre esse tão famoso frutos do espírito, que se você levar para sua vida e negócios, eu digo para você que a sua vida ela vai ser muito mais possível. Eu não disse fácil, eu disse possível. Porque na palavra também diz das aflições, né, das tribulações, dos desafios. Parece que é só quando tá o negócio degringolando que a gente toma força e aprende, vai, faz. E a ciência também diz isso, né? Que é mais fácil a gente aprender na dor do que no amor. Então tá tudo bem. Se você tá sofrendo hoje, se você tá com o seu negócio em desespero, você não sabe como ampliar o seu faturamento, você não sabe como aumentar suas vendas. Você não sabe como contratar novas pessoas. Calma, respira. Se você tem a fé inabalável naquele que te chamou para ter essa atividade, ele é fiel para cumprir. A sua função é você ir em busca do como, nesse processo. O que falta você aprender ainda? O que falta você desaprender? Mas eu já estou feliz porque você está aqui comigo. Porque você está aqui, você poderia estar fazendo outras coisas. Estamos juntos aqui, falando sobre conteúdo extremamente, extremamente importante. Voltando para nossa análise SWOT aqui, não sei se você já ouviu falar disso. Ó, você que está aqui no Instagram, fala para mim, é a primeira vez que você ouve sobre isso? Ou não? Coloca sim se você já ouviu esse assunto e não se você não ouviu, se é a primeira vez, tá bom? Só para eu medir aqui o pessoal que está me ouvindo. Se eu estou agregando muito ou se eu estou agregando pouco. Embora, olha só que legal isso. O conhecimento empírico é aquele que você aprende ao longo da vida. O mesmo assunto, ele pode ser visto de diversas formas, né? Depende do seu filtro mental, de como você raciocina. E olha só que legal. Esse conteúdo que eu estou trazendo, ele é técnico. É um conteúdo onde grandes empresas utilizam estrategicamente. Só que eu estou chamando você a pensar e trazer isso para a sua vida emocional, para a sua vida pessoal. Então, quando você amplia a sua visão daquilo que você está aprendendo, você pode ter vários ganhos. Mas Eli, negócios com propósito, você tem que falar sobre business, sobre negócios. Tá bom, eu falo também. Só que se você não tiver as suas emoções fortalecidas, não vai ser técnica da China, de Harvard, que eu falar para você, você vai fazer. Você não vai conseguir. Porque toda decisão que nós tomamos, ela passa pelas nossas emoções, pelas nossas crenças. Então, você já ouviu eu falando bastante aqui que o pensamento gera sentimento, que gera ação e que gera resultado, né? Então, é de acordo com o que você pensa e sente que você vai agir. A gente vai chegar nessas aulas mais técnicas para o seu negócio explodir. Vai chegar esse momento. Agora, Eu quero te ajudar muito. É nesse processo. E o que está por trás? E o porquê disso? Por isso que é negócio com propósito. Qual que é o propósito da sua empresa? Ela faturar milhões, bilhões. Qual que é o propósito? Ah, ele é só o dinheiro mesmo. Tá bom, tá tudo certo. Mas o que que você vai fazer com ele? Com esse dinheiro? Gente, hoje tem uma pergunta incrível. Hoje eu tava lá em casa e a Sandrinha chegou, que me ajuda lá em casa. Daí, a gente tava falando, né, sobre ter muito, ter pouco. E ela comentando do pessoal lá do condomínio onde eu moro. Ela, nossa, ele, as pessoas aqui eu não sei, viu? Pra morar aqui tem que ter bastante dinheiro, mas é umas pessoas que eu não acho que tem tanto. E tal, e começou a dar a opinião dela. E eu ouvindo ali. Daí eu falei, tá, e você? Se você tivesse muito, mas muito mesmo, eu falasse assim, ó, o seu salário de 5 anos que você trabalha aqui comigo, eu te dou hoje, tó. O que você vai fazer? O quê que você vai fazer? Aí ela virou pra mim, gente, foi tão legal. Aí ela, ai. É, bom, eu ia comprar umas coisas melhores para mim, mas eu ia continuar trabalhando aqui. Aliás, eu continuaria, porque eu amo o que eu faço. Eu amo trabalhar aqui, cozinhar para vocês, e arrumar e cuidar e tal. Aí eu olhei para ela e falei: Sandrinha, você tá falando só para me agradar ou é verdade? Ela, ai, Eli, é claro que é verdade, eu vou continuar fazendo. Aí ela começou a contar que ela serve, né, desde muito tempo. Muito, muito, muito, muito tempo que ela serve. E de fato, tudo que ela faz é incrível, assim, com muito carinho, com muito amor, com muita qualidade. E fica tudo muito gostoso, mesmo. E olha só, por que que eu tô dizendo isso? Avaliando a motivação. Então, ó, se você faz hoje o que você tendo muito dinheiro, você pararia de fazer? Pensa bem. Pensa bem, porque o dinheiro ele só potencializa aquilo que você já é. Ele tem poder de potencializar, sim, de trazer conforto. E você aprende tanto aqui sobre esse assunto. Então, o meu objetivo com esse programa, esses momentos, esses minutos que a gente passa aqui, é te ajudar a olhar o que está por trás disso. Qual é a motivação do seu coração? Qual que é o porquê? Qual que é o propósito? Sabe por quê? No dia bem difícil, desafiador, o que vai te sustentar é o que de fato te move. É o que de fato faz você vencer tudo e todos para continuar aquilo. Você já viu lá no Instagram? Tem vários vídeos que chega, né? De mães assim que o filho entrou embaixo do carro e ela tirou uma força não sei da onde, sobrenatural, e levantou aquilo sem ela ter força, sem ela ter um braço forte, ela foi lá e levantou o negócio. Qual que era o objetivo principal dela? Tirar o filho dali. Apesar que nem ia dar tempo, né? Falar, viu? Ó, eu te dou aqui 30 milhões. Para você deixar o seu filho ali embaixo do carro. Ia adiantar? Não, né? Porque aquilo que move, aquilo que você querendo ou não, você vai fazer, vai ser mais forte que você. E isso é o que a gente tem como desejo para sua vida. Você potencializar e arrumar sua motivação. Mas ele é pecado eu trabalhar por dinheiro? Não, claro que não é. Ele vai te ajudar e vai te ajudar muito. Mas na palavra diz que ele não pode roubar o seu coração. Ele não pode estar no lugar das coisas que são mais importantes para a vida. Não pode. Ele é um excelente servo. É você que tem que mandar no seu dinheiro, não ele mandar em você. Aquela pessoa que fala: "Ah, não vou fazer tal coisa porque eu não tenho dinheiro". Ai, dá preguiça de estar perto de gente assim. Porque ela tá dando autoridade para aquilo que ela não deve dar autoridade e tá fugindo do princípio da Bíblia. Ela tá deixando o coração dela ir lá, né? Então, minha gente, não... sério, Wellington, o programa tá acabando? Eu acho que eu vou ter que deixar a outra parte pra semana que vem. Eu, olha que bom. Você vai voltar aqui pra gente continuar falando da análise SWOT, as fraquezas, forças, fraquezas, oportunidades e ameaças. Então eu espero você, ó. Quinta-feira que vem eu vou continuar esse assunto. Eu vou continuar esse assunto porque é o que vai fazer você destravar, desbloquear, vai fazer você limpar, tirar a nuvem, a palavra que você quiser encontrar. Mas você tem que avançar. Se você ama Deus sobre todas as coisas, se você ama o seu próximo como a você mesmo, se você tem um coração no reino, você tem que avançar. Você precisa avançar. Porque foi assim. Essa foi a proposta do nosso Deus quando nos criou. Você fala para você: "Ah, não, vou continuar criança, vou continuar adolescente". Não, você vai ter que crescer. Quando você corta o cabelo, você fala: "Cabelo, chega. Cortei, você não vai crescer mais". Você consegue fazer isso? Não, né? Por que que a sua, com qual a sua vida você faz? Eu não vou aprender algo novo. Eu não vou usar o meu dinheiro para o meu conhecimento e para minha família e para potencializar a generosidade, a doação, né? E olha, gente, tem perguntas aqui, eu vou escolher uma para responder e eu tô achando demais você estar tá aqui comigo nesse programa tão incrível que é Negócios com Propósito. E lá no meu Instagram, Elisângela Gomes, a Eli, me segue lá. A gente passa mais tempo junto. Foi pouco, né? Esses 50 minutos aqui. Foi muito pouco. Então, olha só. Que incrível ter você aqui comigo. E lá no Instituto Adore Mais FM. Já já você vai ter esse conteúdo também. Você pode botar os seus dados lá para ser o primeiro a ser notificado quando todo o conteúdo que a gente está programando para você chegar, certo? Então, um beijo a todo mundo. O Lúcio, tá aqui, um abraço, querido. Muito aprendizado. O lindo tá aqui dizendo: bora passar o ano novo em Nova York. Bora! Ai, meu Deus, não fala isso. E você, onde você vai passar o ano novo? Estamos chegando, né, gente? Natal, com quem você vai passar o seu Natal? Com quem você vai passar o seu ano novo? Ó, quer uma dica boa? Passe com quem deixa o seu coração quentinho. Onde você se sente amado. Aquelas pessoas com quem você se sente único e exclusivo. Que o amor que elas sentem por você e o amor que você sente por ela, por elas, não está em negociação. Aí você vai ter, olha, sabe aquela força sobrenatural para poder seguir no ano, no próximo ano, né, gente? No próximo ano. Lúcio, muito aprendizado, que bom. Tem uma pergunta dele aqui. Eli, o que é melhor? Pagar uma dívida e depois investir ou começar a investir mesmo devendo? Olha, querido, Porta? Não estou conseguindo entender o seu nome, mas primeiro eu não consigo te responder, eu preciso saber qual que é a dívida. Tem muitos juros ou poucos juros? Se você investir o seu dinheiro em algo que vai fazer ele multiplicar rápido, você vai conseguir, com esses juros, pagar as suas dívidas. Mas tudo que você puder focar em fazer grana, que com dinheiro você consegue. Aí tem tantos treinamentos, né, de educação financeira, você ouve por aqui também, na família Adore Mais. E a sua pergunta é muito boa, muito boa. Mostra que seu coração está no lugar certo, você quer resolver esse problema. A sua motivação, ela está correta. Bom, gente, aqui, todas as quintas-feiras, às 17 horas, eu espero você com esse programa Negócios com Propósito. A Ellen, te encontrei, que bom, Ellen. Ela estava ouvindo aqui no rádio, isso mesmo, você que está me ouvindo aqui no rádio. Eu estou como CEO da família Dori Mais. Deus me deu esse projeto incrível e uma família incrível aqui, que são os colaboradores, para poder servir você nessa estrada chamada vida. E ó, tem muito conteúdo bom aqui, viu? Baixa aí o aplicativo se você não baixou. E lá no canal do YouTube, se inscreve. Todos os programas que a gente passa aqui ao vivo, fica salvo lá. Esse não, muitos outros para você estão lá. E todos os dias eu apresento um outro programa, que é às 14 horas. No quadro Essa é Minha História, onde eu trago grandes nomes aqui. Eu te espero também lá no meu programa, às 14 horas. E lá no Instagram, Elisângela Gomes, a Eli. Olha, como a minha última fala aqui, eu tenho um conselho para você, poderoso. Seja um apaixonado por tornar as coisas melhores. Seja um apaixonado por tornar as coisas melhores. Não potencialize o que há de ruim na sua vida. Se apaixone sempre por coisas melhores e maiores, assim como é o nosso Deus. Ele nos promete uma vida incrível. É só você se posicionar ao lado dele, porque ele vai te trazer, vai te dar muita sabedoria para conduzir aquilo que é impossível. Mas o possível é você. Então, Lúcio, conectado aqui na rádio sempre, que bom. Obrigado pela audiência. Um beijo, Hélio, um beijo a todo mundo. E ó, nosso propósito aqui como família Dori Mais é conectar pessoas e unir propósitos. E você faz parte disso. Um beijo no seu coração. Te espero próxima quinta-feira. A gente vai continuar esse assunto, hein? Na próxima quinta, às 17 horas. Lá no meu Instagram, Elisângela Gomes, a Eli. Beijo no seu coração. Tchau, gente.
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8: Olá, família Adore Mais, meu nome é Kleber Campos, sou da cidade de São Paulo. Eu gosto muito do programa de vocês, já ouço há algum tempo. Eu gosto muito da programação Negócios com Propósitos, da Elisângela Gomes, que inclusive é o nome da minha irmã. Olha que maravilha. E eu quero aqui, neste momento, então, pedir uma música para vocês do grupo Link 4, Tempo de Deus. E que Deus abençoe esta programação maravilhosa de vocês.

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Pai nosso que estás nos céus, santificado seja o teu nome. Venha a nós o teu reino e seja feita a tua vontade, assim na terra como nos céus. O pão nosso de cada dia nos dá hoje, perdoa as nossas dívidas, assim como nós perdoamos os nossos devedores.

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3: Meu nome é Cláudio, tô aqui na Adore Mais, e o programa que eu mais escuto aqui é Negócios com Propósito, da Elisângela Gomes. E a música que eu mais gosto, assim, que eu gosto de escutar, é Depende de Ti, de Paulo Baruc. Valeu, muito obrigado, abraço!

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2: Então eu quero convidar você a refletir na mensagem de hoje. Nada na vida é em vão. As dificuldades de hoje serão importantes aprendizados de amanhã. Nada na vida é em vão. E as dificuldades de hoje serão importantes aprendizados de amanhã. Você sabia que quando você tem Deus aí dentro do seu coração e a intimidade com Ele está ativada, tudo que você está passando ou tudo que você possa vir a passar, simplesmente é para que você aprenda e saia dessa vida com grandes lições e grandes aprendizados. Por quê? Porque é aí que Deus quer te usar. Quando você aprende algo, quando Deus te faz entender algo, é porque Ele quer que você aplique isso e compartilhe isso com o outro, para que o outro não passe pela mesma dificuldade que você passou. Então, olha para essa dificuldade aí que você está tendo com gratidão. E agradeça agora a Deus e ao Espírito Santo, porque é nesse momento que Ele quer falar com você. É nesse momento que Ele quer apontar a direção. É nesse momento que Ele quer te ajudar a direcionar da melhor forma possível. E claro, ali na frente, assim que você vencer, sair como um guerreiro, um homem e mulher de Deus, para poder compartilhar e levar outros aquele caminho que um dia Ele nos deixou. Lá na cruz, foi para que nós tivéssemos vida e vida em abundância.
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3: Maria Lúcia Moraes, Franco da Rocha, e minha música preferida é Sonda-me, Aline Barros.

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3: Quem não sabe se comunicar, perde oportunidade, sabia? Pois é. Por quê? É através da comunicação que você vai convencer investidores. Você vai fazer uma boa apresentação. Você vai fechar parcerias. É através de uma boa comunicação que você vai liderar equipes. Não apenas liderando essas equipes com boas ideias. Não, o bom líder não é aquele que traz boas ideias. Ou é também, né? Mas é aquele que consegue vender aquela visão com clareza e impacto. Olha só. Mas só é possível se você tiver uma boa comunicação. E aí você que está comigo aqui todos os dias sabe do quanto de anos que eu tenho nessa área, né, gente? Desenvolvendo aí a comunicação, ensinando, trabalhando. E a gente, no meio do caminho, passou a compartilhar todos esses conhecimentos e tem sido incrível. Então, a gente tem aqui evento presencial, que é o Mais Transformação, onde a gente consegue, num grupo bem seleto, se conhecer e aprender juntos sobre esse tema, que é a comunicação assertiva. E tem gente, colocaram aqui alguns depoimentos do que eles têm aprendido comigo, né? Do que eles têm aprendido com todo o nosso conhecimento. Vamos ver o que o pessoal anda falando dos nossos eventos presenciais aqui.
4: Olá, meu nome é Sara. A gente tem uma empresa de construção a seco. E eu vim aqui para buscar melhorias para a nossa empresa. Só que quando eu cheguei aqui, eu descobri muita coisa. E uma delas foi que a minha comunicação é passiva. E isso não é bom. E aí eu aprendi sobre comunicação assertiva. E você quer saber o que é isso? Você precisa vir para conhecer. E não foi só isso. Ela se aprofunda muito. E eu descobri muita coisa dentro de mim que precisa ser tratado, trabalhado, melhorado. E eu queria agradecer a equipe, a Eli, a rádio Adore Mais, que vocês consigam transformar e alcançar mais vidas. Obrigada.
3: Olha só, gente, que poderoso isso, né? Às vezes você acha que tem um problema, mas quando você vai estudar, você vê que tem dois, três. E não tem como você se comunicar de uma forma assertiva se você não souber gerenciar suas emoções. E aí lá a gente ensina muita coisa. Então você que vai estar com a gente aqui no próximo evento, chama aí no 11 99537 5356, 99537 5356. Outro pilar, olha só, para fortalecer aí os seus negócios, é uma cultura forte, uma liderança poderosa. Por quê? O jogo muda o tempo todo. Empresários, empreendedores de sucesso, eles sabem, têm certeza absoluta de que a única certeza do mercado é a mudança. É a mudança. E aí, eles se reinventam o tempo inteiro. Se reinventam diante dos desafios, se reinventam diante das dificuldades. E mais do que isso, eles transformam esses obstáculos em quê? 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
1: Negócios com Propósito, isso mesmo, começando mais um programa nessa série incrível que toda quinta-feira eu trago aqui pra você, Elisângela Gomes. E vamos juntos, então, em mais esse programa, minha gente. Olha, em todas as outras semanas, nós falamos de vários assuntos incríveis, incríveis. E para você que não me conhece, isso mesmo, eu sou Elisângela Gomes e CEO da família Adore Mais. E para mim é uma grande honra, um grande objetivo de poder compartilhar com vocês tudo que Deus tem nos ensinado, toda a nossa experiência de vida. E se você está se perguntando aí, Eli, por que negócios com propósito? Olha só, gente, nós temos esse objetivo de desenvolver a sua inteligência emocional, espiritual, financeira, para que você tenha uma vida de alto valor, para que você tenha um negócio de alto valor. Só que para isso, você vai precisar desenvolver o seu autoconhecimento. Isso mesmo, autoconhecimento. Muitas vezes você está dizendo sim quando era para dizer não. Você deveria dizer não quando era para dizer sim. Talvez, por falta de conhecimento, você tenha impedido o Espírito Santo de agir, da sua vida ser direcionada de uma forma mais direta. Talvez as dificuldades, os desafios aí tem causado muito barulho no seu interior. E para isso, precisa ser limpo, não é mesmo? Precisa de clarificação. E aí no programa Negócios com Propósito, a gente vem falando de vários assuntos, vários temas que o fim é o impacto nos seus negócios. Isso mesmo. O fim disso é impactar os seus negócios. Olha, falamos dos 7 pilares da identidade, da essência feminina, as vantagens da autorresponsabilidade, como lidar com a insegurança no mundo dos negócios. E olha só que incrível. Essa semana, esse mês, se comemora aqui o Dia das Crianças. E quando a gente fala de criança, parece que estamos falando apenas do tamanho físico, não é mesmo? Mas tudo que você viveu na sua vida inteira, será que não tem refletido na sua fase adulta? Então, o tema de hoje é o que trazemos da infância que afetam os nossos negócios. Tá sem filtro, Mary? Aqui tá sem filtro, gente. Depois que inventaram essa história de filtro, né? No Instagram, a gente quer usar o filtro. E pra deixar um pouquinho mais aquele aspecto de cansaço, ele vai embora, viu, gente? Vai! Né, Wellington? Bota a pele de pêssego aí. Pra quem é visual, gente. E olha, Mary, me deixou até mais rosadinha. Você que tá me assistindo aqui no Instagram, não ficou melhor, gente? Não ficou? Olha, tô rosada, com vida, saúde. Elisângela Gomes, a Eli, esse é o meu Instagram. Você que me ouve aqui no rádio, estamos falando para milhares, milhões de pessoas. Gente, você do YouTube da Adore Mais FM, que está me vendo também. Esse programa do rádio vai para mais de 23 milhões e meio de habitantes do estado de São Paulo. É, hoje está tendo liberdade o Espírito Santo de Deus e levar aí a nossa voz onde a gente nem imagina, não é mesmo? Então, você que tá aí no carro, na Dutra, na Castelo Branco, você que tá na Zona Leste, Sul, Zona Oeste, aí no aplicativo, no Uber, não é mesmo? Seja bem-vindo ao nosso programa e saiba que se você chegou até aqui, se você decidiu aí parar nessa frequência 102.1, Deus tem algo especial para você hoje, muito especial. E se você está comemorando o Dia das Crianças hoje com o seu filho, com a sua filha, fica com a gente aqui um pouquinho, porque eu tenho certeza que a sua visão ao lidar com essa criança que Deus colocou aí no seu caminho, você vai ter um direcionamentos incríveis. Então, sejam todos muito bem-vindos. Olha, minha gente, existem na fase adulta, você que tá aqui ó, no Instagram, compartilha com todo mundo, sejam bem-vindos, compartilha aí, chama. Olha só que interessante. Na nossa infância, querendo ou não, você foi exposto a algumas feridas emocionais. E essas feridas emocionais, você acaba levando elas para a fase adulta. E os seus negócios, a sua família, as suas relações, elas não estão avançando. Muitas vezes, porque você não conseguiu identificar de onde vem. E olha só, quando você identifica algo, já é mais do que 50% do caminho andado e da solução disso. Porque é trazido a clareza. Então, quando você identifica, você passa, primeiro, a entender por que você age assim. E segundo, você tem uma direção de onde buscar ajuda. E hoje eu trouxe para vocês 4 dessas feridas emocionais que você pode estar trazendo aí no seu histórico e afetando, impactando negativamente a sua carreira. É a rejeição, o abandono, a traição e humilhação. Se você foi exposto a essas situações, as situações que geraram essas feridas, nesses 4 aspectos, olha, você precisa hoje decidir resolvê-las. Mas vamos juntas aqui identificando. Rejeição. Sentir que não foi amado e aceito pelos pais ou cuidadores. E isso, essa rejeição, ela pode estar causando a baixa autoestima. E se torna difícil você formar relacionamentos saudáveis. Então, a rejeição, ela vem causando a baixa autoestima. E se uma pessoa ela cresceu ali com muitas críticas constantes, muitas críticas constantes, ela muito provavelmente vai faltar autoconfiança. E sem a autoconfiança, como é que você vai assumir riscos? E no mundo dos negócios, quanto maior o seu risco, maior será o seu resultado. E aí eu pergunto para você, por que que você não tem assumido riscos para o seu negócio, crescer, para sua carreira expandir, para sua carreira evoluir? Olha só, a falta de autoconfiança vai fazer com que outros também não confiem em você. Então, lembra que falamos sobre o mundo, o seu mundo interno revela o seu mundo externo. Então, essa palavrinha chata, sim, chamada rejeição, pode mexer na sua autoestima, não te gerando autoconfiança. E aí, quem que assume riscos assim? Não é mesmo? E todas as vezes que você vê um grande negócio, foi de alguém que teve coragem, que teve confiança, que mesmo estando com dúvidas, seguiu. Mesmo estando com dúvidas, decidiu montar sua empresa, decidiu fazer treinamentos de avanço, decidiu criar uma renda extra, e tudo isso foi impactado lá nas finanças. Então, quando você não olha para essas feridas emocionais que foram causadas na sua infância, você está comprometendo o seu futuro. Comprometendo o seu futuro. E hoje é um dia, né, que se comemora o Dia das Crianças. E aí eu chamo a sua atenção, você que está chegando agora aqui no 102.1. Eu quero chamar assim a sua atenção para olhar um pouquinho, voltar um pouquinho no tempo, conscientemente. Quem sabe hoje é o dia de você identificar o que estava te parando, o que estava te afetando, para você seguir com a sua melhor versão e influenciar todos aqueles que estão à sua volta. A segunda ferida emocional causada na infância, muitas vezes, é o abandono. Sim, o abandono emocional físico ou psicológico na infância pode levar a sentimento de insegurança, ansiedade e o medo de perder. Tem uma frase muito, muito usada no mundo dos negócios que é assim: quem tem medo de perder, perde a vontade de ganhar. Quem tem medo de perder, perde a vontade de ganhar. Você sabe que o medo, ele equilibrado, ele pode te salvar, mas o medo exagerado, ele pode te paralisar. E aí que tá o grande desafio: não deixar que o medo nos paralise. Gente, eu por muitos anos, olha só que incrível isso. Olha o que aconteceu comigo quando era criança. Muito, muito, muito medo de água eu tinha. Muito, muito. Hoje eu ainda tenho. Mas eu tinha muito mais, assim. E eu não sabia de onde que vinha isso. Pensa você. E aí, conversando ali com a minha família, com as minhas irmãs, a minha mãe, eu falei: nossa, de onde será que vem esse medo? E a gente começou a conversar e eu me lembrei de uma vez. Teve um congresso lá da igreja, as minhas irmãs tinham em torno de 14, 15 anos, e eu, próximo dos 7 anos, 8 anos ali, eu fui junto. Na verdade, elas foram na semana, e minha mãe e meu pai, a gente foi no final de semana nesse congresso, e eu fui nesse final de semana. E aí teve uma dinâmica lá, que era no meio do mato, que tinha que andar. E eu, pequena, falei: vou também. A minha irmã mais velha disse: não vai, você fica aí com a mamãe, não sei o que. E você sabe, né, gente? Criança quer fazer o que adulto tá fazendo. E lá vai eu. Pegou essa, Natan? Eu bebi água, derramei tudo aqui, gente. É emoção. Fui junto. Vou. Eu chorei, chorei, comecei a chorar pra ir. Fui. Minha irmã: então vamos, vai. Nessa dinâmica, passava por uma cachoeira lá no meio do mato. E tinha pessoas em fila, assim, passando pela cachoeira. E aí eu tava na frente da minha irmã mais velha. Nessa, eu escorreguei. Escorreguei e caí na água, na cachoeira, descendo assim. Hora que eu caí, a minha irmã não conseguiu me segurar. Eu passei rápido, ela, não deu tempo dela passar e me segurar. Nisso, tinha dois amigos atrás que ele viu. Aí minha irmã começou a gritar, mas isso é questão de segundos, gente. Imagina a cena. Hora que eu passo por esse amigo dela, ele consegue segurar o meu pé, me pegar no pé assim e me tirar da água. Por assim, quase, quase eu desço cachoeira abaixo. Eu não ia estar contando aqui para vocês hoje. Gente, imagina essa cena. Você acha que isso causou um trauma em mim com água? Absurdamente, não é mesmo? E olha só, Teve. E aí, tudo bem, saímos dali, aí conta e chora daqui, chora de lá, e ora, glória a Deus, houve um livramento com a menina. A pentelha que tinha que estar lá onde estavam os adultos, quieto, né? Não, ela quis ir junto. Mas, olha só que lindo, eu tenho certeza que você que está me ouvindo aqui também tem vários milagres aí que você vê. Lógico, a mão de Deus. Coisas que fogem o controle, né? Coisas que fogem a nossa natureza humana. Era um dia para ser incrível, lindo, não é mesmo? Mas quase que acontece uma tragédia. E aí, fui crescendo com essa dor, com esse negócio aí de água. Meu Deus do céu, bebi, engoli água, Natal. Ai, ai, ai. Pois é. E aí, depois disso, tiveram vários outros episódios com água. Teve uma vez, a irmã caçula acaba vendo tudo, né? Você sabe, a última vê tudo que vai acontecendo. Um dia muito quente, um calor danado, e a gente tava viajando lá com meu pai, e aí uma ponte baixinha assim, e meu pai para o carro. Fala, ah, vamos refrescar um pouco. Ele pega, tira o cinto da calça. Olha isso, gente. Tira o cinto da calça e fala, vamos lá, vou refrescar você um pouquinho. E amarra o cinto na minha irmã e coloca ela na água. E ele fica em cima da ponte, andando com ela, pendurada, segurada na cinta. No cinto que ele tirou da calça. E foi andando assim. Daqui a pouco, o que acontece com esse cinto? Ele estoura. Estoura e minha irmã, buf, afunda na água. Gente do céu. Eu, criança, vi aquela cena. Minha mãe gritando, um desespero danado. Meu pai, de jeito que tava, pulou na água. E era fundo ali. Pulou pra poder pegar minha irmã. De novo, mais uma vez, eu vendo algo pra me traumatizar com a água. E, ixi, aí eu conto várias pra vocês de tantas coisas que aconteceram comigo. Nessa não foi comigo, foi com a minha irmã, mas eu vi tudo. Desespero da minha mãe, acabou com a nossa festa, né? Imagina, a viagem virou, minha mãe começou a brigar com meu pai. Por que você fez isso com a menina? Aquela coisa. E não, era pra refrescar, enfim. Quase que uma tragédia de novo acontece envolvendo água. Pois é. E tem mais outras aí que nos próximos programas eu posso ir contando pra vocês. E aí, é natural em mim ser causado o quê? O trauma, o medo paralisante de água. Eu falo pra vocês. Eu até entrei em escola de natação, aula de natação para aprender, aprendi. Agora, eu tenho paixão por água? Se você me convidasse ali, qual o lugar que você quer ir? Vamos para a praia? Eu falo, água, peraí, vai ter um sol, vai ter amigos. Eu vou evitar. É incrível estar com a natureza, mas ainda assim é algo que eu vou trabalhar a vida

Eu não tenho meu coração nisso. Então, olha só o que o medo pode te trazer: paralisia. Enquanto eu tô falando aqui, você deve estar identificando os seus medos. E o que que você fez com eles? Você enfrentou ou você tem deixado ele te dominar? Você tem deixado ele te dominar, te paralisar? Quantas vezes eu quase perdi de estar com pessoas incríveis, porque era em volta de piscina, de praia, coisas que envolvia água. Se eu não tivesse identificado e ido, caído para dentro de mim, para vencer esse medo, esse trauma, olha, minha vida teria sido bem mais desafiadora, não é mesmo? Então, coisas que acontecem na infância, muitas vezes, pode impactar sim a sua fase adulta. Não olhar para isso é é deixar de viver o melhor de Deus nessa terra. É exatamente isso. Então, e uma coisa que o mal quer é paralisar a gente, não é mesmo? Ele quer roubar, quer matar, quer destruir. E principalmente, ele usa como ferramenta coisas que aconteceram, que estão registradas lá no nosso subconsciente, que precisa sim trazer e ser revelado para que você resolva. Então, você que está me ouvindo, assistindo aqui no Instagram, Elisângela Gomes Aeli, tem algum medo que te paralisou também? Alguma coisa que aconteceu na sua infância que te paralisou, que você identificou ou que você não identificou e tem muito, muito, muito medo? Conta aqui pra mim. E já aproveita e já vai compartilhando com todo mundo, porque o assunto de hoje tá incrível. O que trazemos da infância que afetam os nossos negócios? Traição. A traição, seja por pais, familiares, amigos, pode criar uma ferida na confiança, naquela dificuldade de relacionar, relacionamentos difíceis. Você não consegue ter um bom networking, parceiros de trabalho, dificuldade de trabalhar em equipe, parceiros de negócios. Muitas vezes pode vir de traição lá na sua infância, só que você não sabia identificar. Talvez, olha só, o seu pai ou a sua mãe prometeu para você que não iria fazer algo. E ele acabou fazendo. Ixi! Isso pode, sim, também paralisar você nas relações. No mundo que a gente vive, já não é fácil, né, gente? Confiar em alguém. Agora, quando você tem isso lá no seu subconsciente registrado, é mais difícil ainda. Olha só, o Jailson Lopes, empreendedor, medo do escuro, quando eu era criança. Olha aí, gente. Como eu disse, o medo excessivo, ele não pode te paralisar. Jailson, você é tranquilo você apagar a luz hoje? Olha só, gente. O quarto, humilhação. Se foi constantemente criticado, humilhado ou desvalorizado na infância, pode resultar em uma ferida de humilhação. Autocrítica intensa. A autocrítica intensa, ela pode causar o quê? O perfeccionismo. Tudo que você mesmo vai fazer, você fala: ah, não, isso não tá bom. Ah, não, eu preciso melhorar nisso. Ah, não. É claro. Lembra, o que é saudável? Sim, você buscar a sua melhoria. Você fez um projeto, você quer que ele seja melhor. Você quer que seja melhor. E precisa mesmo. Mas o perfeccionismo, ele pode impedir de você avançar com seus projetos. Ou só vou começar algo quando eu tiver

0: isso, quando eu tiver aquilo, quando eu tiver os recursos financeiros sobrando, ou sei lá. Então, o perfeccionismo, muitas vezes, ele pode ser um impeditivo aí de você realizar o sonho do seu negócio. Então, eu quero chamar você hoje para olhar e lá atrás, na sua infância, e procurar algumas respostas. E hoje é um dia que se comemora o Dia das Crianças, né? Será que, se você pudesse voltar no tempo, qual conselho que você se daria quando criança? Qual conselho você se daria? Então, quando a gente tem a intenção de ser a melhor versão, você precisa, sim, incansavelmente, buscar o seu autoconhecimento. Você sabe que tudo tem um porquê. Tudo tem um começo. E eu tô contando pra vocês aqui um pouquinho do meu trauma, um pouquinho da minha história, não é mesmo? Porque negócios com propósito não é apenas sobre dinheiro. Não é apenas. Ele é também. Muita coisa antes pode impedir desse dinheiro chegar, desse seu sucesso chegar. E o que vem trazendo para a sua vida são as experiências. Eu até... O time subiu lá no meu Instagram, Elisângela Gomes, a Eli. Elisângela Gomes, a Eli. Um vídeo que... Eu contando um pouco de como que eu comecei na comunicação. Olha só, como eu disse, tudo tem um começo. Qual é o seu começo? Como é que você começou? Gente, foi cedo, viu? Você que acompanha a minha história aqui sabe que aos 12 eu começo ali trabalhando, vendendo bolacha na rua. Mais de 25 anos hoje como executiva de negócios. Tudo que eu aprendi nesse longo do caminho. Passei, superei, experiência. É aquele conhecimento empírico que você aprende ao longo da vida. E aí eu quero perguntar para você, o que você fez hoje com a criança que Deus colocou próximo de você? Você deu um presente? Ou você criou uma situação para que ela tivesse uma experiência absurda? Se você me perguntasse, Eli, o que eu faço no Dia das Crianças? Eu diria para você assim, invista o que você pode para marcar a vida dessa criança de uma forma positiva. Seja ela emocional, espiritual, financeira. Porque lá na frente pode ser a causa, olha só, do sucesso dela. Eli, por que você tá falando isso? Gente, você sabe que a primeira vez que eu peguei no microfone, em público, foi lá na igreja. Exatamente, lá na igreja. Minha família, né? Cristã desde sempre, minha mãe desde os 4 meses que minha avó se converteu, então a gente foi criado na igreja, bem tradicional, muito tradicional, então todo sábado, domingo tinha que estar lá. E que eu me lembro, assim, isso aconteceu quando eu tinha 6 anos, de ir na frente da igreja, cantar, falar, responder as perguntas, sabe? Lá na. A tia da escolinha, hoje falado como Kids. Pois é. Olha só, depois de adulta, eu já não era mais membro dessa igreja. E eu fui levar minha mãe. Minha mãe ainda é de lá. Falei, ah, hoje eu vou agradar minha mãe, vou lá buscar ela na igreja. E peguei o carro e fui. E aí, cheguei antes do culto acabar. Olha isso. Cheguei antes do culto acabar. E aí, o pessoal foi saindo, né? E um tio lá, que quando você é criança, todo mundo é tio, tia, né? E aí um tio ali da infância me viu no carro ali na porta da igreja, veio. Nossa, que saudade de você! E aí eu desci do carro para dar um abraço para nele e perguntei da filha, do filho, que também tinha feito parte ali da escolinha comigo. E ah, minha filha tá bem, o outro viajou, o outro tal, não mora mais aqui. E a gente começou a conversar. E aí eu comecei a falar, né, do dia a dia, que saudade, quanto tempo, olha, aconteceu isso. Atualizar as informações ali, né? E aí ele parou, ficou me olhando assim. Falei, que foi, tio? Tudo bem? Ficou me olhando e sério. Aí ele vira pra mim e fala: olha. Você sabe que eu tô aqui lembrando quando você tinha 6 anos, lá na frente da igreja, a tia Sara, na época, o nome dela, perguntou para todas as crianças o que queria ser quando crescesse. Pergunta para um, pergunta para outro. Um fala, ah, eu quero ser bailarina. Outra, ah, eu quero ser professora, médica. Coisa de criança, né? Coisa de infância. E aí ele começou a contar e eu, ah, assim, muito curiosa para saber o que eu tinha respondido. E aí ele vira para mim e fala: você disse que queria ser missionário. Falei, hã? Hora que ele fala isso, gente, eu me arrepiei inteirinha, dos pés à cabeça. Falei, como assim? Ela perguntou para você o que que você queria ser quando crescesse. E você disse que era ser missionária. Hora que ele fala isso, veio aquele turbilhão de emoções dentro de mim. E aí eu virei para ele e falei, deu certo! Glória a Deus por isso! Hoje é isso que eu sou? Aí ele, como assim? Falei, pois é, eu tenho uma emissora de rádio que fala de Jesus, que leva mensagem a milhões de pessoas. Eu também entrego o conteúdo, apresento um programa e falo do amor de Jesus o tempo inteiro, através das ondas do rádio, da internet. Comecei a contar para ele um pouco, né, de tudo que eu fazia. Uau! Tudo que eu fazia em prol da missão do reino de Deus. Nessa hora eu comecei a chorar, já não conseguia mais falar com ele. Falei, uou, não é que deu certo? E eu já tava, gente, ali, adulta. E eu não imaginava que eu tinha falado isso quando criança. Então, muitas vezes, olha só, o seu chamado, aquilo que Deus quer fazer na sua vida, vão dar sinais desde quando você era criança. Agora, será que eu estaria hoje aqui falando com você se na minha infância os meus pais não tivesse me colocado naquele ambiente onde eu fui exposta ao amor de Deus, eu fui exposta na comunicação e na frente da igreja, e tinha que falar, tinha que cantar, tinha que falar o versinho lá na frente da igreja, tinha que fazer isso. Será que eu estaria aqui hoje? Será que eu estaria? Então, meu conselho para você é: se você não deu um presente ainda para o seu filho, para o seu sobrinho, que tal você criar momentos de experiência na vida dele? Você pode estar contribuindo para o que Deus quer fazer em uma nação, em uma geração inteira. Forte isso, né, gente? Acontece que a gente está tão envolvidos no nosso dia a dia, envolvidos no automático das nossas necessidades naturais, que a gente não para para pensar, não para para refletir, não para para ouvir o Espírito Santo. Então, se o seu coração hoje, nessa tarde aqui comigo, tá apertado, tá difícil, para tudo. Para. Ouve uma música, acalma o seu coração. O Espírito Santo de Deus, ele não tem liberdade numa mente e num coração conturbado. Você nem vai ouvir. Você nem vai conseguir ouvir. Por isso é tão importante você separar o seu tempo com Deus. Separar o seu tempo de reflexão, de meditação. E que bom que você está hoje aqui comigo. Aqui no 102.1, na Adore Mais FM, no meu Instagram, Elisângela Gomes Aeli, aqui no YouTube da Adore Mais FM. Esse programa, gente, não vai ficar salvo. Esse conteúdo de hoje, o que trazemos da infância que afetam os negócios, não vai ficar salvo. 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Então, olha só, você que tá chegando agora aqui na frequência 102.1, hoje a gente tá trazendo a nossa para o nosso dia as feridas emocionais causadas na infância, que podem estar impedindo aí os negócios, a rejeição, o abandono, traição, humilhação. Então, você que quer avançar, primeiro, invista o que você puder em conhecimento. Principalmente no autoconhecimento. Que, como eu disse aqui no começo, o que está externo é apenas revelado o que está interno. O empreendedorismo hoje é o que salva muitas famílias. Tudo que chegou na sua vida, que você precisa comprar, a solução da luz, a solução da sua roupa, tudo veio através de um empreendedor. Agora, muitas habilidades, principalmente emocionais, de um empreendedor, ele precisa desenvolver. No mínimo, ele tem que ter a habilidade de aceitar nãos. É. Aceitar nãos. Então, qual que é o nível da sua resistência em enfrentar os nãos da vida? O que que você faz? Você para ou isso te fortalece ainda mais para que você não pare? Qual é o seu combustível emocional? Qual é? Olha, gente, enquanto você não parar e avaliar o que está paralisando você, você pode chegar, mas vai demorar bastante. E quando eu falo esse assunto com vocês, é com propriedade de causa. Os meus negócios, eles só avançaram quando, de fato, eu fiz a maior viagem da minha vida, que foi para dentro de mim. E ó, Isso não é algo que você faz e acabou. É constante. Assim como na palavra, se renova a cada manhã. A cada dia que você descobrir algo sobre você, você vai ver que tem muitas outras coisas que você precisa descobrir e precisa desenvolver. Só que esses assuntos a gente não aprende na escola, né? Na faculdade, a não ser que você vá fazer psicologia e outras matérias. Agora, se você está inserido na cultura brasileira, pouco provável esse assunto tenha chegado até você. E olha que Deus incrível esse que a gente tem. Nos dá a chance a cada dia olhar onde estamos falhando com a intenção, com a motivação de avançar. Quando falamos em crianças, e na palavra se refere vários textos, né, sobre isso, sempre está atrelado à pureza, à inocência, à verdade. Não sei se já aconteceu aí na família, na sua família. Na minha aconteceu. Chega alguém lá no portão chamando. Aí a criança sai e fala: ó, meu pai mandou dizer que ele não tá. Olha só a pureza de uma criança, a inocência, a verdade, a transparência. Eu quero também chamar sua atenção para sua essência hoje. A Regiane disse que já sim, já aconteceu lá na família dela. Teve uma vez que lá em casa também, olha, esse foi legal também. Eu era pequena, quase apanhei. Chegaram uns amigos lá do meu pai falando, nessa época, meu pai tinha gravado, né, aquele disco vinil. Vem de família de músicos também, meu pai canta muito, toca muito, família inteira. E aí meu pai todo empolgado, falando do CD dele, com os amigos que estavam na sala, e eu olhando assim, porque o nosso toca o vinil, né, onde tocava o disco vinil, oh, faz tanto tempo que eu quase nem lembro disso. Veio agora aqui pra trazer pra vocês. Tinha quebrado o nosso. E meu pai falando com aquela empolgação. Você sabe, artista é todo falador. E aí, hora que ele fala: não, traz lá o seu pra gente ouvir. Eu viro e falo assim, no meio da sala: mas papai, onde que a gente vai tocar? Fiz assim com o dedinho rodando. No dedo? Porque eu queria falar que tinha quebrado. O nosso toca-disco. Ele olhou assim pra mim: não, todo sem jeito, desconcertado. Eu já vi logo, né? Porque eu sou daquela criação que o pai olhava e já sabia. Não precisava muito, não. Ele já... só olhar. Só olhava. E eu saí da sala. Então, coisas que... o que que é isso? É a verdade. Então... por que que eu tô falando tudo isso? Compartilhando com você um pouquinho da minha história. Hoje. Da minha infância. De coisas que aconteceram. Pra te trazer. Pra sua essência. Não deixe que nada de ruim que aconteceu com a sua família interferir os planos de Deus na sua vida. E cuidado. A gente não tropeça em montanhas. Porque a montanha, ela vem logo e a gente já vê. E sim, naquelas pedrinhas do caminho. Então, quando você olha para o seu negócio, para a sua vida, para as suas relações que não estão funcionando, que tal você dar uma olhadinha, que seja buscando ajuda profissional, que seja dando Google. Começa por algum lugar. É lógico que não é de um dia para o outro que você vai resolver todas as suas questões emocionais, os seus traumas. Não é. Mas começa hoje. Porque aí sim, você vai estar mais próximo do seu... da sua felicidade plena. Então, olha só, estamos chegando ao final do nosso programa Negócios com Propósito. E não julgue um adulto sem conhecer a criança que ele foi. Um adulto guarda muitas dificuldades. E que bom que o nosso Deus não nos deu esse direito de julgar. Então, use de empatia. Use de misericórdia com o próximo, porque você nunca vai saber o momento que você pode precisar também. Então, seja, junto com a família Dore Mais, um apaixonado por tornar as coisas melhores, principalmente a sua vida. Seja firme, seja constante e seja abundante. Faça você a sua história, decida hoje contar a sua melhor versão. E ó, não se esqueça de se orgulhar dela. Combinado? Te espero lá no meu Instagram, Elisângela Gomes Aeli, onde eu compartilho muitos conteúdos com você. E você que está aqui, no 102.1, tem muito de Deus para você ainda na nossa frequência. Inteligência emocional, espiritual, financeira. É esse conteúdo que a família Dore Mais tem como missão, para chegar até o seu coração. Gente, fica com ele. E todas as quintas-feiras te espero às 17 horas com mais Negócios com Propósito. Um beijo no seu coração. Tchau, gente.
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5: Olá, Rádio Adore Mais FM. Meu nome é Ana Beatriz, sou de Santo André e sempre estou ouvindo a programação. Quero pedir o louvor O Fogo Arderá, do Alexandre Lúcio. Obrigada, beijos.

0: apagará.
1: Ei, Jesus.
0: Quando Deus nos chama de luz do mundo, Ele nos compara com chama de lamparina. Lamparina tem pavio que queima do lado de fora e todo mundo vê. Mas o que mantém a chama da lamparina acesa é o azeite que ninguém vê do lado de dentro. Não adianta a gente ter pavio pegando fogo do lado de fora e ter só isso, porque pavio sozinho pega fogo, mas o fogo logo para de pegar.

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2: Olá, Rádio Adore Mais, aqui é o Hugo, deficiente visual de Barueri, e queria dizer que sempre tô ligado na programação. Queria pedir a música Lugar Secreto, da Gabriela Rocha. Deus abençoe a todos.

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2: Oi, pessoal da Rádio Adore Mais. Meu nome é Thaís, eu sou aqui do Itaim Paulista. Eu tô sempre ouvindo a programação de vocês, eu adoro. Aí eu também gostaria de aproveitar e tá pedindo uma música pra vocês tocar pra mim ouvir. É um louvor que eu gosto muito, que é Passa Lá em Casa Jesus, da Kailane Frauches. Aí eu quero oferecer esse louvor para os meus filhos, Breno, Lívia, Stephanie, pra todos vocês aí da rádio, pra todos os ouvintes. Um beijo no coração de todos vocês.

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2: Olá, é o Felipe da Casa Firme. Eu queria pedir a música Bom Perfume da Gabi Sampaio.

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5: Quem não sabe se comunicar, perde oportunidade, sabia? Pois é. Por quê? É através da comunicação que você vai convencer investidores. Você vai fazer uma boa apresentação. Você vai fechar parcerias. É através de uma boa comunicação que você vai liderar equipes. Não apenas liderando essas equipes com boas ideias. Não, o bom líder não é aquele que traz boas ideias. Ou é também, né? Mas é aquele que consegue vender aquela visão com clareza e impacto. Olha só. Mas só é possível se você tiver uma boa comunicação. E aí você que está comigo aqui todos os dias sabe do quanto de anos que eu tenho nessa área, né, gente? Desenvolvendo aí a comunicação, ensinando, trabalhando. E a gente, no meio do caminho, passou a compartilhar todos esses conhecimentos e tem sido incrível. Então, a gente tem aqui evento presencial, que é o Mais Transformação, onde a gente consegue, num grupo bem seleto, se conhecer e aprender juntos sobre esse tema, que é a comunicação assertiva. E tem gente, colocaram aqui alguns depoimentos do que eles têm aprendido comigo, né? Do que eles têm aprendido com todo o nosso conhecimento. Vamos ouvir o que o pessoal anda falando dos nossos eventos presenciais aqui.
6: Olá, eu sou a Magna Marinho, nutricionista e CEO de uma clínica que é localizada no Centro Comercial do Alphaville. Sou profissional da área da saúde já faz 22 anos. Na área de inteligência emocional, eu já estudo e trabalho meu desenvolvimento pessoal há 6 anos. E conhecer hoje, de perto, a Elisângela com esse conhecimento e clareza de trabalhar os negócios com um propósito, que é o que eu faço diariamente, associando a uma comunicação assertiva, desde já fez uma grande diferença, me trouxe vários insights e eu quero estar por aqui por muito mais vezes. Vocês vão me ver aqui com muita frequência, porque eu tive a oportunidade de dizer para ela que eu já conheci vários mentores, mas nunca um que me ligou numa conexão de alma como eu tive com ela. Então é uma honra estar aqui.
5: Olha só, gente, que poderoso isso, né? Às vezes você acha que tem um problema, mas quando você vai estudar, você vê que tem 2, 3. E não tem como você se comunicar de uma forma assertiva se você não souber gerenciar suas emoções. E aí lá a gente ensina muita coisa. 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Outro pilar, olha só, para fortalecer aí os seus negócios, é uma cultura forte, uma liderança poderosa. Por quê? O jogo muda o tempo todo. Empresários, empreendedores de sucesso, eles sabem, têm certeza absoluta de que a única certeza do mercado é a mudança. É a mudança. E aí, eles se reinventam o tempo inteiro. 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
2: A paz do Senhor Jesus. Sou Wagner de Barueri, Casa Firme de Alphaville. Gostaria de ouvir Davi Sasser sobre as águas e que Deus abençoe a todos da rádio e todos os ouvintes. Deus abençoe a todos. Amém.
3: Se você crê, levante as suas mãos. Oh, ele segura pela tua mão direita hoje e te diz, não temas, eu estou contigo. Se você crê, cante.

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2: Uma carreira é aquilo pelo qual nós somos pagos. Agora, um chamado é aquilo pelo qual nós fomos criados. Uma carreira é aquilo pelo qual somos pagos. Agora, um chamado é aquilo pelo qual fomos criados. E aí a minha pergunta hoje para você é: para que você foi criado? O porquê que Deus te criou? Qual é o seu objetivo de vida? Você está sendo um excelente representante dele aqui na Terra? Ou você simplesmente está vivendo por viver?

0: ou sobrevivendo. Pense nisso, que eu tenho certeza que assim que você convidar o Espírito Santo aí no seu coração, ele vai clarificar para você se você está no caminho certo ou se precisa reajustar a sua rota aqui nessa terra. Combinado?
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3: A paz do Senhor, meu nome é Márcia Zanardi, sou da Assembleia de Deus Vila Alpina e gostaria de ouvir a canção Ele É, do Adiva Music. Deus abençoe, meus irmãos.

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5: Quem não sabe se comunicar, perde oportunidade, sabia? Pois é. Por quê? É através da comunicação que você vai convencer investidores. Você vai fazer uma boa apresentação, você vai fechar parcerias, é através de uma boa comunicação que você vai liderar equipes. Não apenas liderando essas equipes com boas ideias. Não, o bom líder não é aquele que traz boas ideias. Ou é também, né? Mas é aquele que consegue vender aquela visão com clareza e impacto. Olha só. Mas só é possível se você tiver uma boa comunicação. E aí você que está comigo aqui, todos os dias sabe do quanto de anos que eu tenho nessa área, né, gente? Desenvolvendo aí a comunicação, ensinando, trabalhando. E a gente, no meio do caminho, passou a compartilhar todos esses conhecimentos e tem sido incrível. Então a gente tem aqui evento presencial, que é o Mais Transformação, onde a gente consegue, num grupo bem seleto, se conhecer e aprender juntos sobre esse tema, que é a comunicação assertiva. E tem gente, colocaram aqui alguns depoimentos do que eles têm aprendido comigo, né, do que eles têm aprendido com todo o nosso conhecimento. Vamos ouvir o que o pessoal anda falando dos nossos eventos presenciais aqui.
6: Então, meu nome é Neuza, eu sou de Santo André. Há uns 2 meses eu participei da grande tarde, que foi muito maravilhosa, abençoada. Eu fui em busca, não do meu crescimento exterior, mas eu fui em busca do meu crescimento interior. Porque, para mim, se eu crescer, eu entender o que Deus quer de mim, do meu eu vou conseguir vencer todas as batalhas, externa e interna. Foi uma tarde agradável, conheci pessoas maravilhosas e conheci a Eli. E pelo rádio, eu tinha uma noção. Mas, fisicamente, é bem diferente. Eu até falei para ela. E quando ela falava assim, ela dava a risadinha, eu dizia assim, essa mulher é falsa. Não, gente. Vá participar. Participem. E eu tenho certeza que, seja qual for a sua busca, interna ou externa, você vai sair dali um vencedor e você vai conseguir vencer. Porque a orientação dela foi assim para pessoas que trabalham e queria vender mais, queria melhorar mais a sua administração. Eu não queria vender nada. Eu não estou vendendo nada. Mas eu queria, assim, eu tinha uma fome muito forte do meu interior ser transformado. O Senhor me resgatou há 30 anos atrás. Ele me resgatou e me trouxe. E Ele me trouxe até aqui para eu poder conhecer essa pequena, grande mulher, a Eli. Participe, vai ser muito bom.
5: Olha só, gente, que poderoso isso, né? Às vezes você acha que tem um problema, mas quando você vai estudar, você vê que tem dois, três. E não tem como você se comunicar de uma forma assertiva se você não souber gerenciar suas emoções. E aí lá a gente ensina muita coisa. 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Outro pilar, olha só, para fortalecer aí os seus negócios, é uma cultura forte, uma liderança poderosa. Por quê? O jogo muda o tempo todo. Empresários, empreendedores de sucesso, eles sabem, tem certeza absoluta de que a única certeza do mercado é a mudança. É a mudança. E aí, eles se reinventam o tempo inteiro. Se reinventam diante dos desafios, se reinventam diante das dificuldades. E mais do que isso, eles transformam esses obstáculos em quê? Em oportunidades. 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Seja firme, seja constante e seja...
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3: Alô, Adore Mais FM, Elecimari de São Paulo, Elisângela Gomes, Roberto Navarro, Bispa Cléo Russafa, que fazem essa rádio ser a melhor rádio de São Paulo. A música que eu gostaria de pedir é Arautos do Rei, Senhor da Vida.

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2: A mensagem de hoje é: cegueira espiritual é quando você enxerga o pecado de todo mundo, menos o seu. Cegueira espiritual é quando você enxerga o pecado de todo mundo, menos o seu. Parece que é comum, né? A gente apontar o pecado do outro, apontar a falha do outro, prestar atenção na queda do outro. É muito comum. Mas nós esquecemos de olhar para o nosso pecado. A gente esquece de olhar muitas vezes para dentro. Muitas vezes para dentro. E na palavra diz que se os seus olhos são bons, todo o corpo terá luz. Então, como é que está o seu coração? Volte para dentro. Faz essa viagem, porque essa é a viagem melhor do mundo. É quando você viaja para dentro de si mesmo. E dá uma olhadinha no seu pecado, na sua queda, no seu desafio. E faça um avisado. E qual o passo que eu vou ter para a mudança? E coloca a data. Aí sim, você vai estar apto a ser um excelente representante dele aqui na Terra. Combinado?
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3: Aqui é a Dalva de Orofino, Ribeirão Pires. Até hoje, eu e meu esposo ouvimos a palavra. Ouvimos a poderosa palavra da Bispa Cléo. Essa rádio é maravilhosa. Ela é completa. Eu nunca vi uma rádio como essa em toda a minha vida. Eu gostaria de ouvir um louvor bem bonito aí. Vocês escolhem. Para o meu enlevo espiritual, em nome do Senhor Jesus.

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5: Quem não sabe se comunicar, perde oportunidade, sabia? Pois é. Por quê? É através da comunicação que você vai convencer investidores. Você vai fazer uma boa apresentação. Você vai fechar parcerias. É através de uma boa comunicação que você vai liderar equipes. Não apenas liderando essas equipes com boas ideias. Não, o bom líder não é aquele que traz boas ideias. Ou é também, né? Mas é aquele que consegue vender aquela visão com clareza e impacto. Olha só. Mas só é possível se você tiver uma boa comunicação. E aí você que está comigo aqui todos os dias sabe do quanto de anos que eu tenho nessa área, né, gente? Desenvolvendo aí a comunicação, ensinando, trabalhando. E a gente, no meio do caminho, passou a compartilhar todos esses conhecimentos e tem sido incrível. Então, a gente tem aqui evento presencial, que é o Mais Transformação, onde a gente consegue, num grupo bem seleto, se conhecer e aprender juntos sobre esse tema, que é a comunicação assertiva. E tem gente, colocaram aqui alguns depoimentos do que eles têm aprendido comigo, né? Do que eles têm aprendido com todo o nosso conhecimento. Vamos ouvir o que o pessoal anda falando dos nossos eventos presenciais aqui.
6: Hoje eu tive a palestra da Elisângela, que foi uma palestra muito esclarecedora em relação à comunicação. Eu trabalho no setor de vendas e isso me ajuda bastante também. E sempre conectar a palavra de Deus a alguma coisa sempre edifica, sempre traz a gente para um crescimento, para alguma coisa que vai nos agregar, né? Então eu creio que hoje, por exemplo, a lição para mim foi trazer mais a comunicação perante a palavra de Deus. Tentar mesclar mais com o que Deus nos ensina, com o jeito que Deus se comunica conosco. Que Deus não só usa palavras, como Ele também usa formas muito diferentes de chegar na gente. E que a gente só compreende depois que acontece. E aí nessa hora é só a gente agradecer a Deus e ter certeza de que pessoas como ela, por exemplo, foram colocadas no nosso caminho hoje para que a gente tivesse uma transformação na nossa vida e que a gente aprendesse de fato com um pouquinho que seja, com uma palavra, com um detalhe, como ela falou da questão da comunicação clara, como Jesus fazia. Isso fez muito sentido para mim e eu vou levar isso para sempre na minha vida.
5: Olha só, gente, que poderoso isso, né? Às vezes você acha que tem um problema, mas quando você vai estudar, você vê que tem dois, três. E não tem como você se comunicar de uma forma assertiva se você não souber gerenciar suas emoções. E aí lá a gente ensina muita coisa. 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
2: Olá, Rádio Adore Mais FM, meu nome é Rebeca, sou da região de Santana e eu amo acompanhar a programação de vocês antes de ir pro trabalho, para começar aquele dia bem abençoado. E eu gostaria de pedir a música Quem é Esse, da Juliane Souza. Muito obrigada e um dia abençoado a todos.

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2: Troque suas folhas, mas não perca suas raízes. Mude suas opiniões, mas não perca os seus princípios. De novo. Troque suas folhas, mas não perca suas raízes. Mude suas opiniões, mas não perca os seus princípios. Gente, pensa comigo. É possível você colocar telhado em uma casa onde não existem colunas? Não tem como, né? E assim é com as nossas vidas. Então, eu tenho certeza que você tem as suas raízes.

0: Se essas raízes não estão suportando as opiniões alheias ou até mesmo as suas opiniões, junto com Deus, você consegue trocá-las. Para quê? Para que a sua vida seja forte, para que a sua vida seja firme. E não tem como Deus cumprir promessas se você não cumprir os princípios. É isso mesmo. Deus só cumpre as promessas quando nós, filhos, cumprimos os princípios. Então, o desejo do nosso coração hoje é que você, com Deus, com o Espírito Santo, avalie todas as suas raízes e os seus valores, porque naturalmente você vai voar e vai dar grandes voos, e o nome de quem vai ser glorificado vai ser o dele através de você, combinado?
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3: Graça e paz, igreja. Graça e paz, Adore Mais. Seria de pedir um louvor, Cassiane, hino da vitória. Obrigado, Adore Mais.

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5: Quem não sabe se comunicar, perde oportunidade, sabia? Pois é. Por quê? É através da comunicação que você vai convencer investidores. Você vai fazer uma boa apresentação. Você vai fechar parcerias. É através de uma boa comunicação que você vai liderar equipes. Não apenas liderando essas equipes com boas ideias. Não, o bom líder não é aquele que traz boas ideias. Ou é também, né? Mas é aquele que consegue vender aquela visão com clareza e impacto. Olha só. Mas só é possível se você tiver uma boa...

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1: Nós saudamos a todos que nos acompanham nessa hora com a paz do Senhor Jesus. Temos esse momento especial na presença do Senhor e você é convidado a participar deste momento de comunhão, de paz, sentir a presença de Deus contigo ao seu lado. Louvado seja o nome do Senhor. Nós vamos dar início então a este culto e nós fazemos uma oração inicial. Nós vamos clamar pelo poder do sangue de Jesus. Aquele que pode fechar os seus olhos, assim buscar essa comunhão com Deus, vamos orar ao Senhor. Nosso Deus, nosso Pai amado, a Ti nós clamamos pelo poder que há no sangue de Jesus e nós suplicamos o Teu perdão, a Tua graça, a Tua misericórdia. Tu és Deus que opera milagres, Tu és Deus que ressuscita o morto, Tu és Deus que pode curar, que pode tirar a angústia da alma. Faça isso, Senhor, no nosso meio e o Teu nome será ainda mais glorificado por um povo que Te ama. Nós clamamos, entrando assim com fé na Tua presença, em nome de Jesus. Amém, Senhor. Glória a Deus. Vamos louvar, vamos bendizer ao Senhor. Expresse a Tua gratidão a Deus.

Glória a Jesus. Também saudamos pessoas que estão nas nossas igrejas com a paz do Senhor Jesus. Nós temos muito motivo para glorificar ao Senhor. Mais um dia de vitória Deus nos concedeu. Aqui estamos reunidos na presença do Senhor. Nós vamos ler um texto da palavra de Deus que está no segundo livro de Samuel, capítulo 9, no versículo 7. Aqueles que puderem se colocar em pé em reverência à palavra de Deus e nos acompanhar aqui nessa leitura, vamos ler a palavra do Senhor, que nos diz assim, então, segundo livro de Samuel, capítulo 9, versículo 7. E disse-lhe Davi: não temas, porque de certo usarei contigo de beneficência, por amor de Jonatas, teu pai, e te restituirei todas as terras de Saul, teu pai, e tu de contínuo comerás pão à minha mesa. Louvado seja Deus. Glória a Jesus. Irmãos, podem se assentar. Bendito seja o nome do Senhor. Meus amados, o rei, ele não se esquece das suas promessas. Deus não se esquece das promessas para conosco. Ele prometeu enviar um Salvador. Jesus Cristo veio, Jesus Cristo morreu, Jesus Cristo ressuscitou. Ele prometeu que Jesus Cristo voltará. Jesus Cristo voltará. O rei não esquece das suas promessas. E o texto que nós lemos nos fala sobre isso também. O rei Davi, juntamente com Jonatas, eles fizeram uma promessa um para o outro. Aquele que partisse primeiro, se acontecesse de um partir primeiro com o outro nas guerras, aquilo que viesse a suceder, um cuidaria da família do outro. Jonatas partiu primeiro. E Davi, batalha, Davi é colocado como rei, é uma história de muitas conquistas, da bênção de Deus, da providência do Senhor. Davi está no reinado e Davi não se esqueceu da promessa. Você que está na nossa igreja, você que nos acompanha, nós que estamos aqui reunidos, a promessa de Deus na nossa vida, Deus não se esquece das promessas. De cuidar da família, das bênçãos, Ele prometeu nos guardar. Ele prometeu uma cidade, uma morada eterna, é lá que nós estaremos com Ele. Louvado seja o nome do Senhor. E Davi está no reinado então, e ele pergunta, em determinado momento ali no seu reinado, ele pergunta, olha, aos seus mordomos, às pessoas ali que o serviam no palácio, há alguém ainda da casa, da linhagem de Jonatas, que eu possa usar de beneficência? E ali entre os seus criados havia um deles da linhagem de Saul, diz a palavra do Senhor, então da linhagem de Jonatas, e ele diz assim: Davi, há um aleijado de ambos os pés, que era Mefibosete. Veja só, meus amados, né? Aquele da casa de Saul. Saul representa na palavra aquilo que é a força humana, a aparência humana, a vaidade humana, os conceitos humanos. E Davi é o homem segundo o coração de Deus, sensível à voz do Espírito Santo, homem que conhecia os seus erros e pedia perdão a Deus na sinceridade do seu coração, e Deus perdoava os seus pecados e Deus trazia libertação. Homem que tinha alegria em louvar ao nome do Senhor, em dizer: o Senhor é o meu pastor e nada me faltará. Esse é Davi. Por isso nós temos então a obra de Davi, dirigida pelo Espírito Santo. Há pessoas aqui que louvam ao Senhor, que ouvem a palavra de Deus, e a palavra de Deus traz alegria, traz libertação, traz paz, traz comunhão, renova-se as promessas do Senhor. É assim o agir do Espírito Santo. O da casa de Saul, a linhagem de Saul, um pouco diferente. Ziba fala assim, ó, há um homem sim, e tem uma marca na vida dele. Ele é aleijado de ambos os pés.
Muitas vezes as pessoas gostam de colocar esses rótulos, de identificar alguma pessoa, né? Talvez você já tenha sofrido com isso, você que está participando conosco desse culto, você que está numa das nossas igrejas. Muitas vezes a gente chega assim na presença de Deus, com traumas, com dores, com amarguras, que o mundo, que a vida se encarregou de construir, de fazer. Mas é noite, é momento de libertação, de paz, da operação do Espírito Santo do Senhor. É o rei que te convidou para participar deste culto. Foi o rei que chamou Mefibosete. Traga Mefibosete. E quando Mefibosete chega à presença do rei, a primeira coisa que o rei Davi faz, então, como nós falamos, homem sensível, no tempo profético de Deus, vivendo a profecia do Senhor, ele o chama pelo nome Mefibosete, né? Coisa boa é quando Deus nos chama pelo nome, né? Chamar pelo nome significa isso, olha, é porque eu te conheço. Quando encontramos uma pessoa que eu não conheço, como chamá-la pelo nome? Deus nos chama pelo nome porque nos conhece. Conhece a nossa história de vida, conhece a batalha que você já enfrentou para estar aqui nesse culto, a batalha que você tem enfrentado, Deus conhece, a dor do teu coração, a amargura, os traumas, mas conhece também a fé, a gratidão que há no teu coração. Deus conhece, ele é conhecedor de todas as coisas. Mefibosete, conhece pelo nome, que aquele que aceita o Senhor, e este culto é um momento especial para isso, o nosso nome é escrito no livro da vida, e ninguém pode retirar o nosso nome na vida, do livro da vida. Bendito seja o nome do Senhor. Era profético, foi profético, Jonatas chegar ali no palácio, e esse encontro com o rei, profético nós aqui participarmos deste culto nessa noite, louvado seja o nome do Senhor. Quantos conflitos, quantos momentos certamente difíceis Mefibosete passou, quanto desprezo, quanta dor, mas agora ele estava diante do rei, e o rei diz isso para ele, ó, Mefibosete, usarei para contigo de beneficência, bendito seja o nome do Senhor. Né? O rei, então, o rei Davi, naquilo que ele obedeceu a Deus, que ele andou no plano profético de Deus, tipo do Senhor Jesus, é Jesus Cristo vivo, ele morreu, ele ressuscitou, para estar presente aqui nesse culto, na comunhão do seu Santo Espírito, para nos dizer, eu usarei de beneficência para contigo, eu usarei de beneficência, de coisas boas para a tua vida. Se a vida se encarregou de trazer às vezes dores, sofrimentos, traumas, mas eu não, eu estou aqui porque eu sou o bom pastor, né? Porque eu tenho algo bom, porque eu tenho boas novas para a tua vida, boas novas de salvação, bendito seja o nome do Senhor. E ele chama Mefibosete então, usarei para contigo de beneficência, e ele diz, né? Por amor de Jonatas, teu pai, porque tinha uma promessa, há uma promessa na tua vida. Nós começamos esse culto falando dessa promessa, há uma promessa do Senhor, Deus prometeu completar o teu lar, ele vai cumprir essa bênção, Deus prometeu salvar o teu filho, ele fará isso, ele prometeu trazer de volta o seu familiar, ele fará isso, ele prometeu curar a tua enfermidade, ele fará isso, ele prometeu te levar para a eternidade, ele fará isso, bendito seja o nome do Senhor, e te restituirei, né, as terras de Saul teu pai. E aí nós queremos, de uma forma especial, meditar nessa parte do versículo, ele diz assim, ó, e tu de contínuo quer dizer assim, olha, todos os dias, nós estamos aqui reunidos, há pessoas conectadas, estamos reunidos então, mesmo que seja de forma digital, no mesmo Espírito, nas igrejas reunidos nessa hora, a presença do Espírito Santo, e é Deus aqui conosco hoje, mas é o Senhor amanhã, é o Senhor a cada dia, de contínuo,
é a presença de Deus para conosco, a beneficência do Rei para conosco. É no trabalho, tá, a bênção do Senhor. É na nossa família, a bênção do Senhor. É nos nossos momentos pessoais com Deus, no momento de oração, é o Senhor ali presente. Onde quer que nós estejamos, a presença do Senhor, o Deus onipresente, bendito seja o nome do Senhor. E aí ele diz assim, ó, Mefibosete, tu de contínuo comerás pão à minha mesa, bendito seja o nome do Senhor. A mesa do rei, a gente fica imaginando, é um banquete, não é verdade? É? Mesa do rei é um banquete, é tudo aquilo que você quer, que você deseja de alimento. E sabia que o culto, esse momento na presença do Senhor, é um banquete também. Porque é um banquete, aqui a um o Senhor concede uma bênção, a alegria, a alma estava entristecida, aqui neste culto a alma se alegra. O outro estava enfermo, Deus cura neste culto. O outro tinha as dúvidas sobre aceitar o Senhor Jesus, ele vai aceitar o Senhor Jesus nessa noite, o Rei dos Reis, o Bom Pastor. O outro, uma necessidade no lar, são as bênçãos de Deus que se multiplica, presente aqui neste culto que Deus preparou para nós. Comerás pão à minha mesa, não é em outro lugar não, é aqui, porque o nosso lugar é assim, meus amados, é na presença do Senhor, é na casa do Rei, é assim, reunidos na presença do Senhor, na comunhão do Espírito Santo. Comerás pão à minha mesa, não será em outro lugar que virá a nossa alegria, a fonte de alegria, de paz, de libertação. Ela vem da parte de Deus para conosco, para alcançar a nossa alma, para renovar a nossa fé, para retirar os traumas e transformar em alegria aquilo que era tristeza. Bendito seja o nome do Senhor. É esse banquete que se apresenta diante de nós, é Jesus Cristo, o pão da vida, Ele que é o bom pastor, Ele que usa para conosco de beneficência, e a beneficência principal, entregou a sua vida por nós, venceu a morte e ressuscitou. Ele está presente neste lugar, Ele está presente na tua casa, nas nossas igrejas. Bendito seja o nome do Senhor. É o conselho do Senhor então para conosco, comer pão à mesa do Rei nessa noite. Toma a tua parte, Deus preparou essa bênção para você também. Louvado seja o nome do Senhor. Vamos bendizer a Deus. Glorifique ao

É, vamos glorificar ao Senhor. Agradeça a Deus, Ele preparou esse banquete. Comerás pão à minha mesa. É o pão que é o Senhor Jesus, Jesus que se revela nessa hora pelo Espírito Santo, como bom pastor, aquele que alimenta a nossa alma, a nossa fé, a esperança viva no nosso coração. Bendito seja o nome do Senhor, aquele que ama a nossa alma, aquele que esqueceu o nosso passado, mas nos dá uma nova oportunidade de vida. Bendito seja o nome do Senhor. Glória a Jesus. Nós te bendizemos, Senhor, por sermos participantes desse banquete na tua presença. Tu nos reuniste nessa hora, nos deste a oportunidade para comer pão à tua mesa, Senhor. E esse pão, Senhor, que salta para a vida eterna. Senhor, o Senhor que ama a nossa alma, que abraçou aqui a nossa alma nessa hora, louvado para todo sempre, seja o teu santo nome, Senhor. A cada família, a cada necessidade, estenda a tua mão nessa hora, Senhor, e opera as tuas maravilhas e cumpra as tuas promessas, para que o teu nome seja mais e mais glorificado.

0: a bênção desse dia do seminário de acessibilidade no nosso meio. E nós queremos, antes de terminar esse culto, fazer dois convites a você. O primeiro é que amanhã, às 10 horas da manhã, na nossa igreja, você que está na igreja, é ali mesmo, onde você está, haverá EBD, o estudo da palavra do Senhor. Então, nos reuniremos às 10 horas da manhã para a EBD. É muito importante a sua participação. Você que está nos visitando é nosso convidado para estar na EBD. Os pais, os familiares, levar os filhos, porque durante a EBD também há aula para as crianças, aula para os adolescentes. Mas seu filho é do grupo de acessibilidade, leve-o à EBD também. Ali ele será muito bem acolhido, como você é acolhido com amor no nosso meio. Amém? E você também que necessita de uma oração, de uma explicação do que nós falamos, de uma necessidade pessoal, nós temos aqui o 0800, esse telefone que está disponível, você pode chamar, será muito bem atendido, bem acolhido também na sua chamada. Amém? Então, a todos, a paz do Senhor Jesus Cristo.
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0: Oi, Guga.
1: Oi, Elo.
0: Você acompanha os vídeos da Igreja Cristã Maranata no YouTube?
1: Sim, não perco um.
0: Que bom. E dá o seu like em todos eles, né?
1: Quando me lembro, sim. Isso é mesmo importante?
0: Muito importante. Sabia que ao dar o seu like no vídeo, você ajuda a divulgá-lo e fazer com que outras pessoas o assistam também?
1: Como assim, Elo?
0: Dar like, que é esse sinal de joinha, é uma forma de dizer que você gostou do vídeo. Ao receber muitos likes, o YouTube entende que o nosso vídeo vai interessar a mais pessoas e mais pessoas vão conhecer as mensagens, louvores e outros conteúdos que estão no canal. Os compartilhamentos ajudam a impulsionar o conteúdo e alcançar milhares de vidas.
1: Puxa, vou dar o like sempre a partir de agora.
0: É isso aí, Guga. E vocês, meus irmãos, costumam dar like nos vídeos da nossa igreja? Faça isso e ajude a espalhar os conteúdos da Igreja Cristã Maranata e edificar muitas pessoas.
1: E aí, quem ainda não se inscreveu, se inscreva no canal e ative o sininho para receber todas as notificações. Assim, o YouTube pode notificar você sempre que tiver um vídeo novo.
0: É isso aí, Guguinha. E se você quiser enviar um culto ou um louvor para um familiar ou amigo, é só clicar no botão compartilhar e depois em copiar o link e ele já fica pronto para você colar no WhatsApp. Simples e fácil. Mas, Guguinha, se eu quiser rever uma aula das crianças ou ainda ajudar meu vovô a assistir a EBD da semana, como eu faço?
1: Elô, é muito simples. Quando você acessa o canal, você vai em playlist, lá está organizado. Pelos dias da semana, EBDs, programa anunciando o Evangelho Eterno, aula das classes e até os louvores de crianças e da igreja.
0: Guguinha, eu não sabia disso. Que legal! Agora fica muito mais fácil encontrar.
1: E você ainda pode usar a busca e digitar o que você quer procurar, Elo. A gente não perde nada.
0: Irmãos, para contribuir com o crescimento e a expansão do canal da Igreja Cristã Maranata, faça cada um a sua parte. Evite criar canais abertos e postar conteúdos em suas contas particulares.
1: Muito bem, Elo. Se cada um contribuir, nossa comunidade no YouTube vai ficar cada dia maior e mais forte, para a honra e glória do Senhor.
0: Amém, Guga. A paz do Senhor Jesus, irmãos. Até a próxima.
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2: A mensagem de hoje é: sucesso não tem a ver com dinheiro que você ganha ou dinheiro que você faz. Tem a ver com a diferença que você faz na vida das pessoas. Sucesso não tem a ver com dinheiro que você ganha ou dinheiro que você faz, mas tem a ver com a diferença que você faz na vida das pessoas. O dinheiro, ele tá sendo escravo ou senhor da sua vida? Você sabe que essa moeda, ela afeta todas as áreas da nossa vida, não é mesmo? Agora, você que comanda nela, você que comanda e dá a direção, ou é ela que está mandando e comandando a sua vida? Você já ouviu algumas pessoas dizerem assim: ah, não, eu não posso fazer tal coisa que Deus me pediu para fazer porque eu não tenho dinheiro? Algo desse tipo? Pois é, será que o dinheiro que está controlando as ações? Tem uma notícia boa para você. O nosso Deus, ele ama patrocinar projetos. Agora, se você não tem um aí incrível, tá na hora de você criar, porque ele tá doido querendo patrocinar esse seu projeto. Então, coloque o seu coração no lugar certo e espere para ver o milagre nessa área também financeira que ele tem na sua vida, para sua vida. Combinado?
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3: Olá, eu sou o Rogério, sou de São Paulo, capital. Eu trabalho à noite, eu ouço muitos louvores. Eu gostaria de pedir a alegria, sou feliz, de Raquel Novaes. Deus abençoe.

Sua presença é cheia de alegria. Como é feliz o povo que anda na luz da presença do Senhor. O apóstolo Pedro vai nos dizer: mesmo não tendo visto, vocês o amam. E mesmo não vendo agora, creem nele e exultam com alegria indizível e gloriosa. Não é qualquer alegria. Não é uma alegria passageira. É a alegria que nós podemos sentir quando nós recebemos.

0: eu conheço. 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
2: Bom dia, mais um Café com Destino. Hoje, dia de vitória, dia da gente continuar avançando. Tem muita coisa boa para acontecer ainda. Não deixe agora de espalhar para todo mundo que começou mais um Café com Destino. Nós estamos extremamente felizes com o que Deus está fazendo nesses dias, com o que Deus tem feito nas nossas vidas. Tantos testemunhos eu tenho recebido. E eu tô muito feliz com isso mesmo, tá bom? Então, por favor, vai chamando todo mundo, vai colocando aonde você tá falando, pegando o link e mandando, ó, já começou o Café com Destino. Vai ser poderosíssimo, porque hoje eu vou compartilhar uma matéria que muitos precisam receber esse tipo de conhecimento que vai ser passado hoje. Por isso, não deixe de preparar papel e caneta. Pega papel e caneta, seu cafezinho, porque hoje o Café com Destino vai tocar no seu coração. Hoje eu quero compartilhar três coisas que eu faria diferente se eu pudesse voltar atrás. E qual é o bom? Tiago, eu já tenho quase sua idade também, eu também gostaria de ter voltado atrás. Não dá para voltar atrás, você sabe, né? Então, você pega essas três coisas que eu faria diferente se eu pudesse voltar 10 anos atrás e aplica em 2022. Três coisas que eu preciso melhorar esse ano de 2022. Isso aqui é muito importante. Isso aqui vai te levar para outro nível, tá bom? Então, prepara o seu coração, porque o que eu vou te ensinar hoje vai mudar. Parabéns, Wesley. Parabéns. Wesley quer participar. Ele sentiu que eu não ia falar dele hoje e falou: vou fazer um barulho aqui para ver se o Thiago lembra de mim. Me desconcentrei agora, Wesley. Como é que faz para voltar aqui? Ah, os três conselhos. Não, o Wesley me lembrou. Três conselhos que eu vou te dar para 2022 que vão abençoar o seu ano. Melhor. Vou abençoar os seus próximos 10 anos. A sua década vai mudar por causa desses três conselhos. Se eu pudesse, essas três coisas que eu vou te ensinar hoje, se eu pudesse voltar atrás, olha, eu posso estar fazendo coisas relativamente relevantes hoje aos 40 anos de idade, mas se eu pudesse voltar 10 anos com 30 anos e mudasse essas três coisas que eu vou te ensinar, eu estaria muito mais longe. A gente às vezes quer se conformar com o que tem, mas na verdade a gente poderia ter ido muito mais além se tivesse feito da maneira certa. Eu gosto de ver as coisas positivas. Ah, mas pelo menos eu aprendi com os erros. Ah, pelo menos eu amadureci. Eu gosto de ver do lado positivo. Mas a verdade é que a gente poderia estar mais longe na vida. E esse mais longe aqui, eu poderia ser um melhor pai, eu poderia estar prosperando mais financeiramente, eu poderia estar ajudando mais pessoas com a minha comunicação, com o meu dom. Eu poderia estar mais longe. Mas eu falhei em coisas que hoje eu jamais falharia. Então, o Café com Destino hoje é um alerta. É algo muito sério que você precisa realmente tomar nota para poder crescer de uma vez por todas em 2022 e mudar os teus próximos 10 anos por causa disso. Vamos lá? Papel e caneta na mão? Eu vou revelar então o que eu mudaria se eu pudesse voltar 10 anos atrás e que, como não é possível nós voltarmos 10 anos, então a gente vai começar a praticar a partir de hoje. Nós vamos começar a praticar a partir de hoje. 2022 é um ano de mudança, de transformação total e radical. Primeira coisa que eu pudesse, se eu pudesse mudar, voltar a 10 anos atrás e mudar, eu mediria melhor as palavras. É isso aí. Eu lembro de coisas que eu falei na vida que eu me arrependo profundamente. Sabe por quê? Porque palavras são como pedras jogadas na vidraça. Você pode até pedir perdão, mas já quebrou, sabe? Eu lembro que no início do casamento eu falei coisas pra Janine. Eu tô casado há 16 anos, então uns 15 anos atrás. Falei coisas pra Janine que eu me arrependo profundamente. Pô, pra que eu fui falar isso? São coisas pequenas, nada sério não, mas que marca o coração. Coisas que você acha que está no seu direito de falar. Ah, quem paga as coisas aqui sou eu. Mas que marca o coração. Ah, se eu pudesse voltar atrás. Porque por mais que você faça tudo certo hoje, por mais que você faça tudo muito bem hoje, não dá para apagar o que foi falado lá atrás. Não dá para consertar o vidro que foi quebrado. Dá para trocar, mas não consertar. Então eu preciso te dar esse conselho. 2022 é um ano de você colocar toda a sua atenção nas palavras que você declara. 2022 é um ano de você selecionar muito bem o seu vocabulário. Anota isso. 2022 é um ano de eu selecionar muito bem o meu vocabulário. Não tem nada para falar? Fica em silêncio, porque quem conhece o peso das palavras valoriza mais o silêncio. É melhor você só falar quando tiver certeza, só falar quando as palavras forem de vida, forem de edificação. Não vale a pena, realmente não vale a pena você dar asas à imaturidade e começar a falar o que não devia. Não vale a pena. Inclusive, eu estou vendo aqui a caneca do Café com Destino e o caderno. Traz aqui, Wesley. Em breve nós vamos estar, só fazendo um adendo aqui, que eu vi a caneca ali, lembrei. Em breve, obrigado, Wesley. A gente mandou preparar a caneca do café, a caneta do Café com Destino e o planner, né, uma agendinha do Café com Destino, para você acompanhar 2022, o Café com Destino 2022 com a gente. Em breve, a gente vai estar anunciando na loja Destino o planner. E eu tenho uma outra mega notícia. Nem sei se eu posso dar essa notícia, mas vou dar aqui. Enfim, eu estou escrevendo um livro com os melhores cafés com destino que nós já tivemos. Eu estou escrevendo cada café com destino, detalhando a matéria. Então você vai ter um livro, além do planner, para você anotar. E é legal que o planner, né, vem com a logo do Café com Destino, além da caneta. Você participar do Café com Destino com tudo, tomando café na nossa caneca, a gente montar realmente um grupão de alunos que estuda com Café com Destino, você ainda vai ter um livro, né, um livro escrito por mim, com eu na capa, que só quem é aluno do Café com Destino vai ter. Não vai ser vendido em livraria nenhuma, não vai ter lugar nenhum. Só quem é aluno do Café com Destino vai ter esse kit. O planner, caneta, a caneca, Café com Destino e o livro que está sendo produzido. Eu fiz um adendo aqui para você saber que já está em andamento esse projeto. Vamos lá, vamos voltar então. Medir as palavras. Pensar no que vai falar. Cuidado com o que sai da sua boca. Às vezes você fala algo para um amigo muito duro. Eu sempre fui uma pessoa, no passado, hoje em dia eu estou bem melhor, de não pensar bem no que fala. Então eu falava o que pensava e machucava muita gente. É por isso que eu coloquei uma frase no livro Especialista em Pessoas, nesse livro aqui. Acho que muitos de vocês já têm. Nesse livro aqui eu coloco uma frase que mudou a vida de muita gente. Eu falo o seguinte, a frase é o seguinte: nem tudo que eu penso eu posso falar. Não é falta de sinceridade, é sabedoria. Ah, mas se eu não falar o que eu penso, eu não estou sendo sincero. Não, você está sendo sábio às vezes. Porque por falar o que pensava, eu machuquei muita gente, me arrependo disso. Gente, a vida é feita de lembrança. Por favor, grave isso que eu vou te ensinar, que é uma das coisas mais profundas que eu já falei. A vida, ela é uma construção de lembranças. Se você não tiver lembranças, memórias boas, nos momentos mais difíceis da sua vida, você não vai ter como resgatar coisas boas para tentar superar o presente ruim. A Bíblia diz: eu quero trazer à memória aquilo que me dá esperança. Como é que você vai trazer à memória uma esperança que você não tem? Tem gente que machucou tanta gente, já fez mal para tanta gente, já falou mal de tanta gente, que toda a construção de memórias dessa pessoa é ruim. Então quando ela entra em dias difíceis, ela não tem memórias boas para resgatar e dar força para ela continuar. Eu vim aqui nessa manhã, é muito sério o que eu estou te dizendo, eu vim aqui nessa manhã para te dizer, nesse início de 2022, te dizer: cuidado com suas palavras, segura suas emoções, coloca a sua cabeça no lugar, coloca o seu coração em ordem, mas não espele pela sua boca coisas que vão machucar, ferir, separar, dividir, trazer briga, contenda. Não, sua boca não. Tiago capítulo 3, o livro do apóstolo Tiago capítulo 3 diz que a boca é como uma fonte de águas, não pode sair água doce e salgada ao mesmo tempo. Então, primeiro conselho dessa manhã, coisas que eu faria diferente se eu pudesse voltar décadas atrás e coisas que ainda dá tempo de fazer em 2022 e mudar os teus próximos 10 anos. Primeiro conselho, cuidado com o que você fala, meça suas palavras. O mundo espiritual se move pelo que você fala. Dependendo do que você fala, você tem paz ou guerra. Quer ver? A Bíblia diz, a palavra branda, ou seja, o que você fala, a palavra branda desvia o furor. Se não tiver lenha, apaga-se o fogo. Ou seja, se você não ficar falando coisas que provocam, o fogo vai se apagar, a briga vai acabar. Mas se você der a palavra branda, o furor vai se extinguir. Mas se você ficar botando lenha na fogueira, é isso mesmo. E ficar provocando, aí é guerra o tempo todo. Hoje é um dia de decisão, um dia de mudança. Primeira coisa, então, cuidado com o que você fala. Meça muito bem as suas palavras. Segundo conselho de hoje, e muito importante também, com certeza eu faria diferente. Com certeza. Segundo conselho, escute somente as pessoas certas. Tiago, quem são as pessoas certas? Está aqui o X da questão. Por que eu tenho que escutar as pessoas certas? É lógico, todo mundo concorda comigo. Agora, como saber quem é a pessoa certa, que é o grande problema. Então vamos lá, lista de quem é a pessoa certa na sua vida. Ponto número 1, essa pessoa acredita no que você acredita, tem a fé que você tem, tem as crenças que você gostaria de ter. Ou seja, eu, por exemplo, teria muita dificuldade de escutar uma pessoa que não acredita em Deus acima de todas as coisas e que não honra Jesus Cristo como Senhor e Salvador. Por quê? Porque essa crença, essa fé, para mim, ela é tão importante ao ponto de mudar a opinião, o conselho que uma pessoa me dá, né? Eu não consigo levar na sua totalidade a opinião, o conselho que uma pessoa me dá se ela não tem a mesma fé que eu. Porque através dessa fé aqui, eu tenho filtros que me fazem decidir coisas, tomar decisões. Então, eu tenho muita dificuldade de escutar quem não tem a mesma fé. Então, não estou dizendo que eu não escuto, estou dizendo que eu tenho dificuldade. Já escutei em ocasiões específicas. Teve uma vez que um grande conselheiro de finanças não tinha a mesma fé que eu, me deu um conselho financeiro que deu certo. Mas para que você vai confiar nas exceções? Vamos pela regra. Pela regra, você precisa escutar as pessoas certas. E ponto número 1, a pessoa certa tem a mesma fé, a mesma crença, os mesmos valores que você. Segundo ponto que você identifica que é a pessoa certa, ela já está vivendo o que você gostaria de viver. Gente, escutar quem está lá atrás, você está na frente de quem estava te dando conselho, está te dando opinião, é brincadeira. A pessoa certa, ela já está fazendo, ela já está no lugar onde você gostaria de estar, ela já está fazendo o que você gostaria de fazer. Então ela tem a mesma fé, a mesma crença que você e ela está fazendo o que você gostaria de fazer. Terceiro, a pessoa certa dá um jeito de te escutar. Vamos supor, o presidente dos Estados Unidos, ah, é um cara muito sábio, é cristão, estou dando um exemplo aqui, eu nem sei, tá? É não sei o quê, ele tem tudo para ser seu mentor, Thiago. Mas ele tem tempo para me escutar? Eu tenho acesso a ele? Não, Thiago. Então ele não é a pessoa certa para escutar. Não é a pessoa certa para me dar conselho agora. Porque o terceiro fator aqui é a disponibilidade. É o quanto essa pessoa pode me escutar. É o quanto eu posso ter de acesso a ela. Essa lista que eu estou te dando aqui, gente, vale ouro. Isso aqui daria um livro. E eu estou te ensinando aqui gratuitamente no Café com Destino. 3 coisas como você identificar a pessoa certa para você escutar. O segundo ponto, né, de tudo que a gente está falando aqui, na regra geral, é escute as pessoas certas. Mas como eu identifico as pessoas certas? 3 coisas para você identificar as pessoas certas. Primeiro, ela tem a mesma fé, a mesma crença, os mesmos valores. Segundo, essa pessoa está onde você gostaria de estar já. Ela já chegou lá. E terceiro, ela tem tempo, ela tem disponibilidade para você. Isso aqui é muito profundo, vou até anotar. Mesma crença. Para quem não anotou, anota, mesma crença. Segundo, já chegou onde você gostaria de chegar. Terceiro, ela tem disponibilidade para você. Ou tá acessível de alguma forma, né? ou tá acessível de alguma forma, tá bom? Agora, depois que você medir melhor as palavras e ponto número 2, escolher as pessoas certas para escutar, 2022 não dá para escutar gente ruim. 2022 não dá para escutar gente que não tem nada de sabedoria para sua vida. 2022 não dá para ficar na roda dos escarnecedores, Salmos 1. 2022 não dá para emprestar seus ouvidos para fofoca, calúnia, papo torto, não dá. É tempo de escutar as pessoas certas, eu te dei o caminho aqui. Agora, o ponto número 3. Ponto número 3. Se eu pudesse voltar atrás, eu não quebraria acordos e alianças. O que que é isso, Thiago? Quando você entra num projeto, geralmente você não entra sozinho, você fez um acordo ali. Quando você entra num relacionamento, você fez uma aliança ali. E um homem e uma mulher, que são chamados homens e mulheres de Deus, eles não quebram alianças. E você não quebra aliança quando, por exemplo, está casado e pede para separar. Não é isso que eu estou falando. É quando, estando casado, você está furando essa aliança de alguma forma. É quando, estando na sociedade, você está negociando com outra empresa de uma forma. É quando, tendo prometido sua amizade, sua fidelidade a um amigo, você está falando mal dele pelas costas. Não quebre acordos e alianças. Seja fiel e leal. A fidelidade e a lealdade vão te acompanhar todos os dias da sua vida e vão te diferenciar dos outros. Se eu pudesse voltar atrás, eu faria muito diferente. Hoje, eu odeio a fofoca, eu odeio a mentira. Mas no passado, lá atrás, eu já falei mal de amigo. Já fofoquei em nome de gente que eu amava, que eu gostava. Não sei te explicar por que esse mau comportamento. Graças a Deus, Jesus me redimiu a tempo. Eu caí em si a tempo e pedi perdão pelos meus erros e me consertei. E hoje eu odeio tudo que quebra aliança ou acordo. Então, chega uma hora que você precisa tomar uma decisão séria na sua vida. Chega uma hora que você precisa ser radical contra as coisas que você não acredita mais, que você sabe que vão te levar, te conduzir ao erro, à perdição, à podridão. É uma decisão que você precisa tomar hoje, porque 2022 não precisa ser mais um ano de repetições de erro. Você precisa tomar essa decisão agora. Porque eu estou te dando 3 coisas que você pode fazer diferente em 2022 e mudar completamente os seus próximos 10 anos. Deixa eu te falar uma coisa. Tem algo de muito espiritual nesse ano de 2022. Tem algo de muito espiritual nesse ano de 2022. Tem algo de muito diferente. Tem algo extremamente celestial, extremamente divino nesse ano de 2022. Esteja atento ao mundo espiritual. Está muito claro que está vindo um tempo novo sobre o Brasil, sobre a sua vida, sobre sua casa. Sua casa estará blindada. Deus vai dar ordem aos seus anjos a teu respeito, mas você precisa fazer a sua parte. E a sua parte, hoje eu estou te ensinando, meça melhor suas palavras, escute somente as pessoas certas e não quebre acordos e alianças. Não quebre acordos e alianças. Se eu pudesse voltar atrás. Às vezes eu falo, obrigado, Deus. Hoje de manhã eu acordei e tava vindo pra cá, pro café, e tava adorando a Deus no carro, falando, Deus, obrigado por tudo que tu fizeste na minha vida. Obrigado pela tua misericórdia, obrigado pelo teu amor, obrigado pela sabedoria que tu tem me dado, obrigado por isso. E eu realmente sou muito grato a Deus, mas eu sei que eu poderia estar ainda mais longe se eu não tivesse errado nessas 3 coisas. Recentemente, talvez 2 anos atrás, eu escutei uma pessoa errada. Uma pessoa que tinha muito resultado, uma pessoa muito grande na sociedade, mas que não tinha a mesma fé que eu, não tinha os mesmos princípios, valores. Não sonhava com o mesmo futuro que eu sonho. E essa pessoa me deu uma ideia de negócio tremenda, linda, muito boa ideia. Eu investi tempo, investi dinheiro, corri atrás e perdi. Porque a pessoa certa não é que está na moda, a pessoa certa não é que está brilhando. A pessoa certa é o que eu te ensinei. É que tem a mesma crença, a mesma fé que você. É que já chegou onde você gostaria de chegar. E é que tem tempo disponível, tem certa acessibilidade, você consegue chegar nela e ela, de alguma forma, quer te ensinar.

0: uma geração de pessoas que vá mais longe que eu. Tem muita gente que me escreve, Thiago, eu quero ser igual a você. Que desperdício, eu já tenho meus erros, meus defeitos, minhas limitações. Eu só vou até um certo ponto, você pode ir muito mais longe. Eu tô aqui te ensinando pra você ir mais longe, eu tô aqui te ensinando. Eu quero ser uma plataforma de lançamento pra você e não um teto. Pega esses ensinamentos do Café com Destino e voa. E voa e cumpre o teu propósito na Terra. E eu tenho certeza que nem olhos viram, nem ouvidos ouviram e nem jamais penetrou no coração do ser humano o que Deus tem preparado para aqueles que o amam. Se você ama Deus, pega esses ensinamentos, coloque em prática que você vai muito longe. Mas você vai muito longe. E 2022 vai te fazer ir mais longe, ou seja, você, o que você plantar em 2022 você vai colher até 2030. Então esteja muito atento à semeadura, ao que você está fazendo hoje, agora. Fique muito atento a isso. Não tire seus olhos da terra e da semente. Não tire seus olhos da terra e da semente. Vai chegar um tempo de colheita absurdo para você. Absurdo o que vai acontecer. Eu creio muito nisso. Eu creio muito nisso. A última coisa que eu gostaria de deixar claro para você aqui é que é um tempo da gente estar com o coração livre, sabe? Por exemplo, para você fazer tudo isso, escutar as pessoas certas, medir melhor as palavras, para você quebrar, não quebrar nunca mais, né? Alianças e acordos, você precisa estar com o coração livre. Ninguém com o coração pesado, sujo, consegue cumprir isso aqui. E você inicia o processo de limpeza do coração quando libera perdão. Se você precisa perdoar alguém hoje, perdoa. Não vale a pena entrar em 2022 cheio de ressentimento, coração manchado. Tem que perdoar pai que te abandonou. Abandonou, marido que foi embora, perdoar quem te feriu, quem falou mal de você, o colega que perseguiu no trabalho, o outro que te ameaçou. Perdoa, deixa pra lá, perdoa, sabe por quê? O teu coração limpo vai conseguir cumprir isso aqui, e quando você cumpre esses princípios, as promessas chegam na sua vida. Quando você cumpre esses princípios, as promessas chegam na sua vida. Eu creio que essa é uma manhã de libertação, sabe? Libertação, limpar o coração para cumprir isso aqui. Limpar o coração para poder cumprir todos os princípios que você está aprendendo. Eu desejo que Deus abra as portas do céu sobre a sua vida, sobre sua casa e sua família.
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4: Uma vez que você entende que para conseguir resultados expressivos, você precisa fazer, praticar um pouco todos os dias. Então, o sucesso é só questão de tempo. Isso se aplica a todas as áreas da nossa vida. O que você está fazendo um pouquinho hoje já está planejado para fazer amanhã e já praticou ontem. Não se iluda. O seu crescimento, ele não vai vir de um dia para o outro. Mas se você praticar todos os dias, tijolinho por tijolinho, você vai chegar no tão sucesso que você espera. Em qual área? Aí você decide. Se é na profissional, na financeira, familiar, espiritual. Mas invista nela. Todos os dias, um pouquinho. Combinado?
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1: Gente, nós estamos aqui com toda a nossa equipe do Instituto Destiny. É toda uma estrutura para isso aqui acontecer, né? Tem gente atrás dessas câmeras, gente aqui na tela, tudo, para levar conhecimento gratuito todas as manhãs para você. E hoje não vai ser diferente. Deus colocou uma palavra no meu coração e nós precisamos entender o que Ele espera de nós nesse início do ano. Você sabe qual é o problema? É que muita gente entra numa estrada sem saber onde ela vai dar. Muita gente entra num caminho só porque todo mundo está indo por ali. Por favor, preste atenção no que eu estou te ensinando agora. Muita gente entra num caminho só porque todo mundo está indo por ali, mas isso não quer dizer que era o seu caminho. Muita gente entra numa estrada porque o início da estrada é iluminado, mas ele não conferiu para onde aquela estrada está indo. Chegou um tempo da gente começar a andar não só por vista, ou seja, pelo que a gente vê, mas por visão, por aquilo que ainda vai acontecer. 2022 não é um ano para a gente brincar de futuro, brincar com destino. Nós precisamos levar muito a sério, mas muito a sério mesmo, as oportunidades divinas, os caminhos que Deus abre para nós. Então, hoje eu quero te ensinar sobre o poder de uma visão. Se você tiver visão, que é a habilidade de enxergar o futuro, o seu 2022 vai ser fantástico. Por quê, Thiago? Porque tudo que você vai fazer hoje, dia 10, amanhã, dia 11, depois de amanhã, dia 12, depois do dia 3, depois do dia 14, depois do dia... tudo que você vai fazer vai estar alinhado com o que você espera. O problema é quando você vive um dia após o outro sem saber no que isso vai dar. Você sabe que muita gente não consegue resistir às tentações do caminho? Não é porque a carne é fraca não também, mas principalmente porque ele não sabe para onde está indo. Então ele não tem força suficiente para dizer não hoje, porque ele não está conseguindo ver a recompensa do amanhã. José saiu correndo quando a esposa de Faraó, a esposa de Potifar tentou se oferecer para ele, por dois motivos. Primeiro, porque modelagem. Ele tinha visto seu pai trabalhar 14 anos pela sua mãe. Ele viu um homem dando a vida pela esposa. Ele não ia simplesmente jogar esse conceito, essa modelagem, esse exemplo que ele teve em casa fora. E segundo, porque José já tinha tido um sonho que seria um governador, alguém que muita gente iria se prostrar diante dele, iria buscar ajuda nele. E ele não estava disposto a abrir mão do futuro dele por causa de um prazer momentâneo. Essa palavra é meio de confronto, mas só que vai trazer uma clareza muito grande para o ano de 2022 para você. Ou seja, quando eu tenho certeza, clareza de futuro, quando eu sei para onde eu estou indo, é muito mais fácil eu dizer não agora. É muito mais fácil saber quem anda comigo, quem não deve andar comigo agora. É muito mais fácil eu tomar decisões, porque eu sei quais decisões me alinham com o futuro que eu espero, quais decisões me afastam do futuro que eu espero. Eu lembro que em 2014, finalzinho de 2014, eu estava quebrado, quase tentando me levantar já no final do ano. Eu vim dar um curso, eu morava no Rio de Janeiro, eu vim dar um curso. Eu estava começando o processo de dar cursos. E fechou uma turminha aqui de talvez 15 alunos em São Paulo. E eu vim de carro, vim dirigindo de carro, era mais barato. E aí, nessa turma até o Cleito participou, né, Cleito? E aí foi uma cobaia nossa. E aí, parecia que eu tava começando naquela época, Cleito? Não parecia, né? Deus me deu essa graça. E aí, eu vim dar um curso aqui em São Paulo e acabei recebendo uma proposta de um dos alunos. Um dos alunos falou assim: Thiago, por que você não vem para São Paulo para você cuidar de toda a minha diretoria aqui? Aí você dá consultoria, você ajuda meus diretores. Ele me fez uma proposta Eu achei maravilhoso aquilo e eu tava sofrendo muito no Rio de Janeiro. Eu falei, Janine, é um sinal de Deus pra gente ir. E eu lembro que eu fui conversar com um amigo. Um amigo, né, mentor de vida, o cara que tem experiência. Eu falei pra ele assim, ó, eu recebi uma proposta pra ir pra São Paulo. Eu moro no Rio, você sabe, minha segurança emocional tá aqui, meus pais estão aqui, minha igreja, os amigos dos meus filhos, tudo tá aqui. Quero muito ir, mas o que você acha? A proposta é essa. Ele falou assim, eu não vou nem olhar a proposta. Eu quero perguntar pra você quem é o Thiago Brunet daqui a 5 anos. Ele me fez essa pergunta no final de 2014. Falei, daqui a 5 anos, eu vou ser um escritor best-seller, ou seja, um escritor que vende muitos livros. Eu vou fazer palestras no Brasil todo. O Instituto Destiny vai ser um instituto referência, a gente vai estar treinando muita gente. E falei um monte de coisa, eu quero pregar a palavra, eu quero falar para multidões. E ele falou para mim o seguinte, ele me perguntou o seguinte, Thiago, e mudar-se para São Paulo agora, te aproxima ou te afasta dessa visão? E ali eu tomei a decisão, ali foi um grande sinal para eu vir para São Paulo, porque em todos os sentidos São Paulo me aproximava disso, né? Para eu ter maior contato com as editoras, para eu poder me movimentar melhor no Brasil, já que eu queria ser palestrante aqui de São Paulo, você sai para qualquer lugar. Pela questão da networking, pela questão do ambiente empresarial muito mais forte aqui. Conclusão, por causa dessa pergunta, eu já estava direcionado por Deus, né? Mas você sempre está querendo um sinalzinho a mais. Eu vim para São Paulo e minha vida mudou. Mas mudou de verdade. Mudou para sempre. Mas eu só pude tomar essa decisão correta porque eu já estava enxergando o destino. Se eu não soubesse responder o que eu esperava dos próximos 5 anos, eu não saberia decidir a proposta que chegou na minha mão hoje. Sabe por que você está perdidinho? Sabe por que você está perdidinha? Sabe por que você não sabe se vai para a direita ou para a esquerda? Se você escolhe ficar aqui, se você se muda, se você fica no trabalho, se abre o seu próprio negócio, se fica com ele, se larga ele. Sabe por quê? Porque você não sabe o que você quer do futuro. Você não sabe o que espera dos próximos 5, 10 anos. Então é muito difícil decidir quando você não sabe para onde está indo. Se você não tem uma visão clara, você não consegue enxergar o final da estrada que você está, qual é a segurança que você vai ter em continuar caminhando nessa estrada? E quando as dificuldades aparecerem, você vai pensar muito mais em fugir dessa estrada do que enfrentar as dificuldades, porque você não está vendo qual é a recompensa lá na frente. Está fazendo sentido para você isso aqui? Não, porque se isso está te ajudando, bota o cafezinho, bota o emoji do cafezinho aí nos comentários, eu preciso ver. Preciso ver o emoji dos cafezinhos nos comentários, se isso está fazendo sentido até aqui. Nós estamos só no início, mas eu preciso saber se está fazendo sentido, né? Se está fazendo sentido para você, já bota o emoji do cafezinho aí. Gênesis 7:4. Vamos entrar aqui numa base bíblica interessante. Gênesis 7:4. Daqui a 7 dias... farei chover sobre a terra, daqui a 7 dias. Farei chover sobre a terra 40 dias e 40 noites. E farei desaparecer da face da terra todos os seres vivos que eu fiz. Quando Deus dá essa data aqui, em 7 dias vai chover, Noé já tinha construído a arca ou não? Sim ou não? Sim ou não, pessoal? Sim. Ele demorou anos para construir a arca. Faltavam 7 dias. E o Erle respondeu certo e o Cleiton respondeu errado. Tirou foto, Erle? A gente usar isso para sempre contra ele, é bom. Claro que já, porque Noé demorou décadas, anos e anos e anos para construir a arca. E por que ele construiu a arca? Porque antes de tudo isso, lá em Gênesis 6... Deus falou para Noé, constrói uma arca porque eu vou destruir o mundo, olha só. Quando Deus vem dar a data, vou fazer daqui a 7 dias, Noé já tinha se preparado, porque ele acreditou na primeira visão. Você sabe por que muitas vezes você diz que foi pego de surpresa pela vida? Ah, que Deus do nada te surpreendeu. Não, peraí. Deus dá pistas do destino. Anote isso, anote. Cadê o seu planner? Você que ainda não tem, ó. Pega o planner. O bom do planner do Café com Destino, quando estiver disponível, ainda não tá, é que você vai poder botar por dia. O 10 de janeiro, aí você vai poder anotar, ó. Aí você pega o planner com destino, anota. Deus dá pistas do destino. Deus, ele vai jogando ideias do seu futuro no seu presente para você entender o que ele vai fazer lá na frente, para você estar preparado. Uma arca não surgiu do nada, foi Noé mesmo quem construiu com as próprias mãos, porque ele acreditou na visão que lhe foi revelada. O problema é que você sabe muito bem para onde Deus vai te levar, você já entendeu, você tem um discernimento, mas você não consegue se preparar para isso. Você não consegue se preparar para as coisas que você mesmo ora pedindo a Deus. Você mesmo que ora pedindo a Deus, mas não está preparado para aquilo que está pedindo. É. Uma das maiores preparações... Tem muita gente que está pedindo, Deus, eu quero prosperar. Sabe qual é uma das maiores preparações? Uma das maiores coisas que você tem que pedir para Deus para poder estar preparado para prosperar? Humildade. Tem que estar disposto a abrir mão do teu orgulho, da tua altivez, de querer ficar mostrando para os outros que tem, que não tem. E aí? E talvez você até descubra que só está pedindo prosperidade a Deus para poder humilhar os outros, não para ter de verdade. Aí você vai ter que mudar completamente o seu coração. Lembre-se que Deus não escuta as suas palavras, Ele lê o seu coração. Ele lê o seu coração. Às vezes você está falando uma coisa, seu coração está dizendo outra, Deus vai no coração primeiro. Ele está interessado no coração. Deus não escuta apenas suas palavras, mas Ele lê o seu coração. Acho que esse pode ser o banner de hoje, porque muita gente falando com Deus e não é atendido porque o coração não está alinhado com as palavras. O coração não está no mesmo vibe que as palavras. As palavras estão falando, Deus, eu te amo. Quer ver a prova disso? Por várias vezes na Bíblia esse versículo aparece. A sua boca me honra com os lábios, Deus falando, mas o coração está longe de mim. Deus gostou ou não gostou deles? Não gostou, porque apesar da boca estar honrando, o coração estava longe. Então antes das suas... gente, isso aqui é muito poderoso. Jesus. Entende isso aqui? Não tem jeito. Você precisa estar com o coração em ordem para as palavras estarem alinhadas com o que está aqui. Da mesma forma, externamente, você precisa estar com a visão em ordem para as atitudes estarem coerentes com a visão que você está vendo. Isso muda completamente o jogo para você. A gente precisa aprender isso aqui hoje. Noé constrói a arca e se salva no dia da destruição, porque ele acreditou na visão. Qual é a prova que ele acreditou na visão, pessoal? Ele fez a arca. Ou seja, o teu trabalho prova se você está acreditando no futuro. É o teu trabalho. O cara fala, eu acredito no futuro. Tá fazendo o quê? Não, eu tô esperando em Deus. Então você não acredita no futuro. Mentira. O teu trabalho de hoje, o que você está se esforçando hoje, naquilo que você está se esforçando hoje, prova, comprova que você acredita no futuro que Deus te mostrou. É isso. Não tem jeito. Eu tenho certeza que quando Deus te mostra o futuro, quando Ele te dá uma visão, Ele te dá as condições de se preparar para isso. Ou seja, Deus nunca vai te mostrar algo que Ele não vai te dar também a condição de se preparar para tal. Sempre. É por isso que Deus, Ele chama até despreparados, mas nunca os desocupados. Então, o desocupado não é desempregado não, tá, gente? Porque muita gente pode estar desempregado. Estou falando desocupado. Porque tem gente que está desempregado, mas está fazendo alguma coisa, está correndo atrás. É o desocupado, está lá em casa sem fazer nada. Deus gosta de movimento. Eu gosto de ver pessoas trabalhando, contribuindo para a humanidade, para a sociedade. Então eu quero reforçar para você nessa manhã, nesse Café com Destino. O ano de 2022 promete ser um ano difícil, mas um ano de grandes oportunidades. É um ano que, com visão, você vai mais longe. Se você tiver visão, três coisas vão diminuir na sua vida. Vou repetir. Se você tiver visão, souber para onde está indo, tiver clareza de futuro, três coisas vão diminuir já na sua vida. Primeiro, o medo. Porque quando você sabe para onde você está indo, o medo é muito menor. Muito menor. Dá um medo quando você vai fazer uma coisa que você nunca fez antes. Você não sabe se dá certo, se não dá. É igual andar em montanha-russa, né? Para quem tem medo. Eu não gosto muito, eu não tenho medo, né? Mas eu não gosto muito de andar. Mas nas que eu já andei na vida, eu consigo ir. Porque eu sei exatamente a sensação que eu vou sentir. Agora, nas novas, eu não consigo mais. Eu não tenho disposição mais. Por quê? Porque quando você sabe como vai ser, o medo é menor. Quem tá entendendo o que eu tô falando? Então, se você tiver visão, você terá menos medo no presente. Segunda coisa, se você tiver visão, você vai ter menos insegurança. Por quê? Porque te dá segurança fazer algo que você sabe para onde está indo. Já viu a diferença de você dirigir, para quem dirige, você dirigir num caminho que você conhece e num caminho que você tem que ir no Waze? Meu Deus, não estou entendendo, eu posso subir o viaduto para ficar aqui? Sabe? A insegurança é muito grande quando você não conhece o caminho. Agora, quando você sabe para onde está indo, as inseguranças caem por terra. E terceiro, quando você sabe para onde está indo, sabe outra coisa que desaparece da tua vida, pelo menos nas grandes quantidades? Pessoas problemáticas. Quem tá doido para se livrar de gente problemática, levanta a mão. Então todo mundo faz assim, sai Wesley. Wesley é uma bênção na nossa vida, né, pessoal? Sim. Quem acredita que ele é uma bênção, bate palma. É, Wesley. Meu Jesus. É. Esses dias eu soube que ele tava na rua dando autógrafo falando que era eu. Eu sou o Thiago Brulé. Então, assim, pessoas problemáticas, elas não encontram um ninho pra fazer, pra, sabe, pra ficar ali, em pessoas que têm visão. Porque pra uma pessoa problemática colar na outra, essa aqui tem que ter tempo livre pra alimentar os problemas dessa aqui. E gente com visão tá trabalhando muito pelo futuro, não consegue dar tempo pra gente problemática. Gente, isso aqui tá te livrando de muita coisa, hein? O quê? Três coisas que vão desaparecer ou diminuir drasticamente esse ano na sua vida se você tiver visão, souber pra onde tá indo. Medo, insegurança e pessoas problemáticas. Já melhora muito sua vida, não melhora, gente? Eita! Souber para onde está indo. Por isso você tem que botar suas metas do ano no papel. É por isso você tem que pedir, Deus, mostra para onde eu tenho que ir. É por isso você tem que andar com pessoas que sonham alto para você ir aumentando o seu nível de visão de futuro. É por isso você tem que ler bastante, não só a Bíblia, que é o principal, mas livros que te ajudem a clarear o futuro. Livros que te ajudem a clarear o futuro. E eu quero trazer para você essa clareza de que se você enxergar um pouco do teu futuro, você vai trabalhar melhor no presente. Se você enxergar um pouco do teu futuro, você vai desfazer muitas confusões e armadilhas no presente. Se você enxergar o futuro, você vai saber exatamente por qual caminho caminhar agora. Qual caminho caminhar agora? Porque você precisa falar com Deus. Mas com Deus não se fala só com palavras. Com Deus se fala expondo o coração. Porque a palavra de Deus diz em Samuel que o homem vê o que está diante dos seus olhos, ele escuta palavras, mas Deus vê o coração. Então, o estado do seu coração determina o tamanho do seu futuro. O estado do seu coração determina o tamanho do seu futuro. Então, nós vamos subir um banner poderoso hoje no Instagram agora. A frase: Deus não escuta apenas as suas palavras, mas ele lê o seu coração. Muito bom. Ele lê o seu coração. Somente para quem vai se comprometer em limpar o coração, a partir de hoje, limpar o coração. Você sabe muito bem do que eu estou falando. Arrogância, orgulho, seus achismos, sua prepotência, maldade, coisas ruins, ressentimentos, falta de perdão. Você vai limpar o coração para enxergar melhor o futuro, para que o medo, a insegurança e as pessoas problemáticas saiam do teu caminho e você possa acertar o alvo esse ano. Somente quem se compromete a limpar o coração para falar com Deus e ter visão de futuro, claro, é quem vai comentar nesse banner. Você fala: Thiago, eu estou comprometido com isso, porque eu quero alunos aqui no Café com Destino que tenham transformação de vida. Eu não quero entretenimento. Eu não quero que você fale: ai, que legalzinha as aulas de manhã. Não. Transformação é o objetivo. Para isso, você tem que fazer alguma coisa. Não adianta só eu dar aula, não. Você tem que pegar e praticar. Então, nós vamos subir o banner agora. Deus não escuta apenas as suas palavras, mas ele lê o seu coração. E você vai fazer o quê? Pelo menos 3 comentários ali. O primeiro, você vai botar o que você aprendeu na live de hoje. O segundo, você vai marcar pessoas. A gente vai postar no Instagram, tá, pessoal? No Instagram. Você vai marcar pessoas que precisam ler isso. 2, 3 pessoas que precisam ler isso. E terceiro, você vai profetizar na sua vida: meu coração será um coração puro, eu vou avançar na visão que Deus me mostrar, nenhum mal, nenhum medo, nenhuma insegurança, nenhuma pessoa problemática vai ser empecilho no meu caminho. Agora, deixa eu te falar uma coisa para mudar a tua cabeça. Você sabe por que medo, insegurança e pessoas problemáticas ficam na vida de alguém? Sabe por quê? Anote isso: porque elas encontram espaço. Pessoas problemáticas só ficam na sua vida se encontrar espaço. Medo só fica na sua vida se encontrar espaço. Insegurança só fica na sua vida se encontrar espaço. O que preenche sua vida para não ter espaço para essas coisas? Uma visão. Uma visão. Você preenche o teu ser de uma forma que medo, insegurança e pessoas problemáticas nunca mais entram na sua estrada, entram no seu caminho, entram na sua frente. Você acredita nisso? Você acredita no que eu estou falando para você nessa manhã?
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1: Não existe nada mais forte da parte de Deus do que a promessa. Por quê? Porque Deus não pode descumprir a sua própria palavra. Então, quando Deus promete, ele cumpre. Thiago, por que Deus prometeu e não se cumpriu na vida do fulano? Ah, porque entre a promessa que foi liberada e o cumprimento da promessa tem um princípio a ser cumprido. Isso é muito forte. Entre a promessa liberada e o cumprimento da promessa tem um princípio a ser cumprido. A promessa liberada cabe a Deus, a promessa sendo cumprida cabe a Deus, mas o princípio cabe a você. Então, por exemplo, princípios muito básicos que nós lemos na Bíblia o tempo todo: honra teu pai e tua mãe, para que se prolongue os seus dias na face da terra. Então, se você quer ser longevo, você quer ter longevidade na terra, você precisa honrar teu pai e tua mãe. Aí você fala: Thiago, eu não consigo, minha mãe é narcisista, meu pai me abandonou, meu pai não quis nem me registrar. A Bíblia não diz honra teu pai e tua mãe que foram bonzinhos com você. Honra teu pai e tua mãe, mesmo que os sentimentos negativos estejam aí. Mesmo que esse sentimento de abandono esteja aí, mesmo que esse sentimento de ele não merece esteja aí, princípios valem mais do que sentimentos. Então engole esse sentimento negativo e cumpre o princípio. Por quê? Porque quando a promessa se manifestar, e vai se manifestar, toda essa dor que você está sentindo, seja do abandono, do eu não quero, ele não merece, isso vai terminar, isso vai desaparecer, porque a promessa é a recompensa que apaga a dor do processo. A promessa é a recompensa que apaga a dor do processo.
2: Agora, se você não quiser cumprir os princípios, você está abrindo mão das promessas, porque toda promessa bíblica está atrelada a um princípio. Você quer comer o melhor da terra? Quer ser próspero? Quer chegar numa empresa e se destacar? Quer abrir seu negócio e ser número um no mercado? Quer ter um casamento feliz, família saudável? Ou seja, quer ser bom no que faz? Quer se dar bem na vida aqui na terra? Isso se chama comer o melhor da terra. Mas para comer o melhor da terra, você precisa ouvir e obedecer a Deus. Está lá. Se me ouvirdes e obedecerdes, comereis o melhor da terra. Então não adianta você ir direto para a promessa sem cumprir o princípio. Aquele que crer e for batizado será salvo. Não adianta querer ser salvo, que é a promessa de salvação, sem crer, sem ser batizado. Então assim, o que eu vou te ensinar agora vai liberar as promessas de Deus sobre a tua vida, que eu vou te dar os três passos para liberar qualquer promessa que está retida. Promessas são recompensas que apagam a dor do processo. Mas se você abrir mão do princípio, você está abrindo mão da promessa. Então você precisa ser fiel ao princípio. Porque você revela o coração que tem quando cumpre ou descumpre um princípio. Ou seja, Deus deu um princípio para você cumprir. Você cumpriu, você mostra. Teu coração é um coração obediente. É um coração que abre mão do orgulho, abre mão dos sentimentos negativos, abre mão da raivinha para viver a promessa. Você sabe por que tem gente vivendo promessa hoje? Não é porque ele é especial, não. Deus não dá promessa para pessoas especiais. Deus dá promessa para quem cumpre princípios. Ah, ele está lá porque ele é especial para Deus. Deus não faz acepção de pessoas. Não é assim que funciona. Está escrito, está na Bíblia. Eu acredito no que está escrito. Não é assim que funciona. É que essa pessoa, que por mais que você não goste dela, ela está vivendo uma promessa porque ela cumpriu o princípio. Você gostar dela ou não, não é pré-requisito para Deus abençoá-la. O pré-requisito para Deus abençoá-la é cumprir o princípio. E às vezes, você está num lugar que... Isso aqui é muito importante, ó. A bênção é individual, a promessa é coletiva, né? Então, a bênção está numa pessoa, a promessa pode estar num lugar. E às vezes você é abençoado, você é abençoada, mas a sua bênção não casou com a promessa ainda. O caso de Abraão. A bênção estava com Abraão, ele estava em Ur dos Caldeus, mas a promessa tinha sido feita para a terra de Canaã. Seria a terra de Israel no futuro. Então Deus pega a bênção que estava sobre Abraão, dá uma ordem para ele sair da terra dele e casa a bênção que estava em Abraão, que é o pai da fé, com a promessa que estava em Canaã. Isso acontece em várias partes da Bíblia. Ruth tinha uma bênção, mas em Moabe aquela bênção não se manifestava. Quando se manifestou a bênção que estava sobre a vida de Ruth? Quando ela foi morar em Israel. Teve que perder o marido para ter coragem de sair de Moabe e ir para Israel. Você vai ter que perder alguém? Você vai ter que perder um emprego? Você vai ter que perder alguma coisa para sair do lugar que você está e casar a bênção que está dentro de você com a promessa que está em algum lugar? Às vezes é do outro lado da rua, mas enquanto a sua bênção não casa com a promessa, as coisas não acontecem. Então vamos lá, primeira coisa que libera as promessas sobre a tua vida. Qualquer promessa que está retida pode ser liberada se você casar a bênção que está em você com a promessa que está num lugar. Por isso fique atento para onde as promessas de Deus foram direcionadas. Porque às vezes a promessa de Deus foi direcionada para um lugar que você já deveria estar lá. E às vezes quando você não entende, Deus te expulsa, como foi o caso de Jacó. Jacó não queria entender, não queria sair da casa do pai dele. A promessa não estava ali na casa do pai, a promessa estava em Betel e futuramente em toda a terra de Israel que ele estabeleceu com as 12 tribos. Mas então Deus teve que enviar uma perseguição que veio na figura do seu irmão Esaú, que o perseguiu a ponto dele sair, ele fugir, atravessar o Jordão só com um bordão na mão, sendo filho de um multimilionário que foi Isaac. Ele tem que fugir sozinho e sem nada, para que a bênção que estava sobre a vida de Jacó casasse com a promessa que estava em Betel. Ele dormindo naquele lugar, sem saber o que, que era. Ele teve uma visão de anjos subindo e descendo. E ele fala, verdadeiramente, essa é a casa de Deus. Essa é a porta do céu. Onde é que ele foi dormir? Por coincidência? Não! Deus guia seus caminhos. Deus guia seus passos. Não existe acidente quando Deus é o GPS. Não foi por acaso. Deus colocou ele para dormir na porta do céu. Deu uma experiência para ele. E mudou o nome de Jacó para Israel. Ali começa o grande projeto, a grande promessa da nação de Israel. Mas Deus precisava que Jacó saísse do lugar dele. Da onde você precisa sair hoje para sua bênção casar com a promessa? Às vezes você vai ter que mudar só de rua. Às vezes você vai ter que mudar de cidade. Às vezes você vai ter que mudar de país. Às vezes você tem que só mudar de emprego. Da onde você precisa sair?
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9: Sejam todos muito bem-vindos em mais uma série do nosso programa Negócios com Propósito, aqui na Adore Mais FM no 102.1. Estamos falando para mais de 25 milhões de habitantes do estado de São Paulo. Representa em média de 150 cidades. Olha só que maravilhoso, né, gente? Quantas pessoas nesse momento estão tendo a oportunidade de aprender um pouco mais, de aprender como empreender, como ser dono do seu próprio negócio e o que isso impacta na sociedade. Gente, negócio com propósito tem a ver com autoconhecimento, autodesenvolvimento. E para você que não me conhece, está chegando aqui pela primeira vez, quer me ver? A gente está ao vivo também no Instagram, Elisângela Gomes, a Eli. Elisângela Gomes, a Eli. Aproveita e me segue, viu? Que dá um azar danado não me seguir. Gente, deixa eu falar uma coisa para vocês. Que tá aqui pela primeira vez, eu sou CEO da família Adore Mais. E para mim é uma honra poder servi-los também nesse programa. Olha que poderoso. Todas as habilidades que você tem utilizado para quê? E o nosso tema hoje está simplesmente incrível. A arte da comunicação poderosa. Você sabe falar? Você sabe se comunicar? O que você entende sobre comunicação? Então, fica comigo que nesse programa você vai sair hoje exatamente entendendo por que que Deus te deu a sua voz. Por que que Deus te deu a habilidade de se conectar com outras pessoas. Você sabe que tudo na sua vida vem através de alguém. Então, você está usando isso bem ou não? Olha, negócios com propósito. É tudo sobre como que o seu negócio, a sua empresa, pode ter um impacto positivo na sociedade. Mas Eli, você não fala de produtos, serviços, liderança? Com certeza. Agora, esse seu negócio precisa impactar positivamente a sociedade. Porque senão é apenas o lucro. Você aprendeu comigo aqui em outro programa sobre o lucro. E que o propósito vai além do lucro. Precisa faturar com toda certeza. É igual aqui, a Adore Mais FM é uma empresa que está a serviço do rei. É. Como? Levando a mensagem das boas novas. Levando a palavra de Deus mais longe. Então, você que está me ouvindo aqui no FM, obrigado pela sua companhia,
10: por eu poder te acompanhar aí no seu trajeto. E que bom, saiba que o Espírito Santo de Deus está aí com você. Porque na palavra diz que onde estivessem dois ou três reunidos, ele ali estaria. Então estamos aqui com o mesmo objetivo de falar dele. Estamos aqui com o mesmo objetivo de entender sobre ele. Estamos aqui com o mesmo objetivo de aprender a nos comunicar poderosamente. Olha só o que a Bíblia diz sobre a comunicação. Você acredita na palavra de Deus como um manual de vida para você? Olha só. Ela enfatiza que quando você se comunica com eficiência, enfatizando a importância das palavras, você constrói relacionamentos verdadeiros. Mas Eli, falar bem não é ter oratória? E o que é oratória, né, gente? É você ter técnicas de fala. Isso é muito importante? Com certeza, principalmente quando são falas que você precisa ter o quê? Formalidade. Técnicas na fala, tonalidade de voz, isso é importante? Com certeza, com certeza. Agora, quando falamos de comunicar, é quando você se conecta a outra pessoa. Então, existe uma coisa sem outra? Olha, todos os grandes comunicadores, todas as pessoas de grande sucesso que você ouve, que você segue aí na internet, eles são pessoas profissionais em se comunicar. Ah, eles falam bem? Com certeza. Eles se conectam bem? Com certeza. Então, dificilmente uma pessoa vai ganhar a autoridade sem saber se comunicar. E olha que bom que você está aqui comigo, porque a comunicação ela é algo que a Bíblia vem dando uma importância que muitas vezes nós não estamos dando. A gente quer falar de Jesus, temos que falar com certeza, só que como você está falando dele? Olha só o que diz em Provérbios 18, 21. A língua, ela tem poder sobre a vida e sobre a morte. Os que a usam habilmente serão recompensados. O que é você usar as suas palavras habilmente? Com habilidade. Porque aquilo que você está falando pode matar ou pode dar vida. Olha só o poder que existe nas palavras. Você percebe que em Provérbios 18, 21, ele vem ressaltando o poder de construir e o poder de destruir. Aquilo que você está falando, por mais técnicas de oratória você tenha, está construindo ou está destruindo? Eli, eu acho que o meu negócio não está avançando porque eu não sei me comunicar. A minha comunicação é fraca. Você está no programa certo. Essa é a boa notícia para você. E olha só que poderoso isso. A Bíblia, ela vem nos encorajando para o uso cuidadoso das palavras. Porque eu e você temos responsabilidades na nossa fala. Por quê? As suas palavras, ela podem ter efeitos duradouros ou não. O que você fala, as pessoas podem confiar? Se você falou, tá falado. Ou, fulano falou, ih, desconfia. Percebe que quando falamos de negócios, quando falamos de negócios com propósito, é sobre o impacto gerado. Você quer aprender sobre comunicação? Olha, tem uma pessoa aqui, gente, que trabalha nessa área há 16 anos. A primeira vez que eu falei em público, eu tinha 6 anos de idade. Eli, mas Deus colocou a habilidade de comunicação em você? Sim. Agora, em você que não, você sabia que é uma habilidade desenvolvida? Uhum. Você pode aprimorar. Como? Vamos lá? Olha lá. Falar com paixão e amor. Percebe que existem algumas pessoas que ficam famosas, que elas têm milhões de seguidores. Mas por que que tantas pessoas seguem ela e ela mal sabe falar? Falar é tudo errado, português. É, porque ela transmite amor e compaixão. Exatamente. Esse é o primeiro pilar para você construir uma conexão poderosa. Para que quando você abrir a boca, seja para falar de negócios, quando você abrir a boca para falar de Jesus, quando você abrir a boca, seja para falar de relacionamento, ou um treinamento que você vai dar na sua empresa, na sua igreja, você líder, no mínimo, você precisa ter o quê? Amor e compaixão. Olha lá, Efésios 4:29. Nenhuma palavra torpe saia da boca de vocês, mas apenas a que for útil para edificar os outros, conforme a necessidade, para que conceda graça aos que ouvem. Você sabia que as pessoas, elas normalmente vai se lembrar muito pouco do que você está dizendo? O que ela vai se lembrar é de como você a fez se sentir. E isso é sobre comunicação. Então, olha só, a Bíblia aconselha que as nossas palavras, elas devem edificar os outros, em vez de ferir. O uso bem feito da comunicação é simplesmente para apoiar, para encorajar. Sabe por quê? Porque esse é um princípio bíblico. Você percebeu aqui em Efésios 4:29. Mas Eli, eu sou treinador. Ótimo. Eu trabalhei numa empresa, gente, por 6 anos. Uma multinacional. E aí eu era responsável por uma região de São Paulo, lá nos meus 20 e tantos anos, lá atrás. E eu atendia lojas onde eu fornecia produtos de grande quantidade. Então, aqueles vendedores, eles precisavam vender o quê? A minha marca. Os produtos da empresa que eu representava, certo? Então, tinha lançamento novos de produtos, o que eu tinha que fazer? Treinar esses vendedores das lojas para que eles vendessem o meu produto. E aí sim, eu bater meta, e aí fazer dinheiro, né? E olha só, por que que aqueles vendedores, eles escolheriam vender a minha marca e não a do concorrente? Ah, Eli, porque o seu produto era melhor. Tá bom, essa é a lógica, né? Claro que você vai oferecer um produto de excelência. Claro que você vai oferecer um serviço com qualidade. Isso é óbvio, isso é lógica, né? É o mínimo, ainda mais se você for cristão. Lembra, faça tudo como se fosse para Deus. Aí que vai mesmo. Aí que tem que ser com a melhor qualidade mesmo. Quando você entende que pessoas é movidas a sentimentos e emoções, o seu trabalho vai ser intencional para você se conectar com a outra pessoa. O seu negócio vai aproximar outros a estarem com você nesse negócio ou não, para que você seja um bom líder, um líder exímio. Se você não conectar com as emoções dos seus liderados, seu negócio está fracassado. Vai fracassar. Então percebe que quando você fala com amor, com compaixão, por mais que seja um assunto técnico, o que eu ensino, eu tenho uma empresa de TI, ou eu tenho uma empresa de tecnologia. Uou, que incrível, a tecnologia mudou o mundo, gente. Por isso que eu tô chegando até vocês aí, por conta da tecnologia. Ó, o nosso programa aqui, Negócios com Propósito, a gente tá transmitindo no YouTube, no Facebook, no Instagram, no TikTok, no aplicativo da rádio. Se você não baixou o aplicativo ainda, baixa aí para ficar 24 horas conectado aqui com a Dore Mais. Tem muito conteúdo poderoso para você ainda aqui na nossa frequência. E se você quer me assistir, ó, no Instagram, Elisângela Gomes, a Eli. E esse programa, Negócios com Propósito, vem trazendo para você, você que está passando agora aqui no rádio, como o seu negócio ser um negócio de alto valor, que impacta positivamente a sociedade. Muitas empresas, elas são muito mais posicionadas quando elas têm um propósito estabelecido. Por quê? Quando o seu negócio tem um propósito poderoso, vai conectar com outros. Quando eu falo para você assim, Adore Mais FM é uma rádio que fala para 25 milhões de pessoas, tem uma potência de 35 quilos, fala para 150 cidades, o nosso transmissor é da marca XYZ, a nossa antena, ela tem uma radiação de tanto. Isso é interessante? Até é. Agora, quando eu falo para você que a Dore Mais FM, ela transforma vidas. Ela leva a palavra de Deus mais longe. Ela cura dores emocionais, espirituais e financeiras. Qual das duas formas que eu apresento o meu negócio, você se conecta mais? Hã? O nome disso é propósito. Qual é o propósito do seu negócio? Percebe que quando você está intencional, que tudo envolve gente, você tem a intenção de conectar. Lembra disso, pessoas, é conexão. E o uso da comunicação tem que ser para encorajamento. O seu negócio, em que ele pode encorajar outros? Eli, eu tenho uma loja de roupa. Tá bom. O que que essas roupas fazem? Olha, eu tenho uma empresa, olha o propósito. Eu tenho uma empresa que veste pessoas para que elas aumente a sua autoestima. O meu negócio é sobre autoestima. Mas quando você olha, é uma loja de roupa. Você se veste bem, trabalha autoestima ou não? Então percebe que o seu negócio, ele tem que ter um impacto positivo na sociedade. Então, você que está aqui, ó, o Matheus, a Edília, J. Henrique, Midian, compartilha para 5 pessoas esse programa, que pode salvar o negócio de alguém. Muitas pessoas perguntam assim para mim, Eli, quando eu abro caixinha de pergunta lá no meu Instagram, como que eu faço para ter um negócio poderoso? Foca em gente. Como que eu faço para ter um negócio poderoso financeiramente? Olha, foca em pessoas. Mas Eli, a gente precisa fazer um planejamento estratégico financeiro, com certeza. Certeza absoluta. Você precisa saber onde você quer chegar financeiramente. E aí tem as estratégias, e aí tem as técnicas. Eu como coach financeiro também te ajudo com isso. Planejamento, onde você está e onde você quer chegar. E quais ações você vai tomar nesse meio do caminho para faturar mais? Então, a comunicação, ela sempre será o principal responsável do seu negócio. Como você comunica, tudo, todo o seu negócio ali, o marketing, já ouviu, né? É a alma do negócio. Gente, a minha primeira formação de faculdade foi essa, marketing. É a alma do negócio? Olha, dependendo do seu negócio, é só com bom marketing que ele vai funcionar. Que é como você vai apresentar para que os outros se conectem com você. Se conecte com o seu negócio. É sobre atrair e não oferecer. A não ser que você queira um negócio sem valor nenhum. Apenas com preço. Sai vendendo. Mas ele, uma empresa tem que vender e muito. Muito. Agora, como você está vendendo? Uma venda de alto valor é quando você atrai o cliente. Pegou essa chave? Pegou essa chave aqui em negócios com propósito? Eli, eu preciso aumentar as minhas vendas. Tá, como é que você está comunicando? O seu produto, o seu serviço, o seu negócio? Ah, eu tenho técnicas de vendas, é importante? Com certeza. E lá na nossa mentoria, Negócio com Propósito, tem um módulo onde a gente só fala de comunicação e posicionamento. E Eli, você traz técnicas? Com certeza. Mais que isso, a psicologia da comunicação. 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Olha só que poderoso isso. Oratória. Ela pode vir carregado de formalização? Pode. Depende do ambiente em que você está. Você vai fazer um pronunciamento em rede nacional, em massa. Qual é a comunicação que você precisa ter? Simples, objetiva e direcionada. Com formalização. Senão o público não vai entender. Eli, é uma reunião de negócios. Quais são as pessoas que estarão lá? O que você quer passar nessa reunião? É credibilidade? É confiança? Ou simplesmente você só quer vender o seu negócio? Cuidado, que o seu negócio, quando você vende apenas um produto ou um serviço, ele pode ter prazo de validade. Por que o seu cliente vai escolher a sua empresa e não outra? Está conectado com o seu serviço? Ele está conectado com aquilo que você faz? Ou não? Olha só que poderoso. Então, a arte da comunicação poderosa tem a ver com você se conectar com o outro. E a conexão, ela vai além de oferecer um simples produto ou um simples serviço. Olha, os relacionamentos amorosos que o digam, né, gente? O que é uma comunicação efetiva ou não. Quando um fala, querido, pega tal coisa pra mim, lá no quarto. Tem um efeito. Quando o outro diz assim, você não pegou ainda aquele negócio pra mim, lá no quarto, que eu pedi quantas vezes? Tem outro retorno. Percebe que não é o que você está falando, é como você está falando. Qual a forma que você está comunicando isso? E para que você tenha um negócio com propósito, para que você tenha um negócio de alto valor, você precisa aprender a se comunicar para ontem. A sua relação com os funcionários, colaboradores vai aumentar. O seu faturamento vai aumentar. Para você ter um programa, por exemplo, aqui na Dore Mais FM, você precisa aprender a se comunicar. Para você ter um programa, um podcast, também você tem que estruturar a sua fala, o que você quer passar. 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Olha só o que diz em Tiago 1:19. Meus amados irmãos, tenham

Como são as pessoas que estarão lá? Como que é o evento? Primeiro eu preciso ouvir para depois eu saber o que que eu vou levar. Eli, você fala de comunicação, eu falo. Liderança, negócio com propósito também. Vendas, amo. Eu vendo desde os 12 anos. Agora eu preciso ouvir e saber para quem que eu vou falar. Todas as brigas, gente, é porque a pessoa ela só quer falar, ela não tá ouvindo o outro com compaixão, com amor, com sabedoria. E aí o que que acontece? Ira. Você já foi ouvir uma pa palavra ou uma palestra, uma pregação que seja, sai de lá com raiva, irado? Eu já. Eu já. Por quê? Porque a comunicação não foi de encorajamento. Aquela comunicação não foi de ensino, com amor, com compaixão, com entrega, com interesse em quem está ouvindo. Então, você que está aqui comigo em Negócios com Propósito na Adore Mais FM, seja muito bem-vinda. A gente está caminhando para o final do nosso programa, mas lá no meu YouTube esse programa vai ficar salvo. Elisângela Gomes, a Eli, corre lá para o meu YouTube. Se você quer ouvir novamente, chegou aqui passando na nossa frequência, porque o tema de hoje foi a arte da comunicação poderosa. Eu vou trazer mais duas formas de como ter a comunicação poderosa agora no meu Instagram, Elisângela Gomes, a Eli. Elisângela Gomes, a Eli. E você que está aqui no FM. Bora juntos na mentoria Negócio com Propósito 011 99537 5356. A gente trabalha ali os pilares para que o seu negócio potencialize, para que o seu negócio seja de alto valor, para que o seu negócio tenha um propósito muito maior, no mínimo, causar um impacto positivo na sociedade, um impacto positivo com os colaboradores, um impacto positivo com seus clientes, fornecedores. Então, olha só, gente, espero você no meu Instagram, Elisângela Gomes, a Eli. Jesus não voltando, a gente continua aqui transmitindo as boas novas através de negócios com propósito. Um beijo no seu coração. Tchau, gente. Acabou no FM. E vocês que estão aqui comigo, bora para mais duas formas para você ter aí uma comunicação poderosa. Tá gostando? Deixa eu ver se esse povo tá afim de saber sobre comunicação. Você acha importante saber se comunicar? Fala aqui para mim. Você acha importante? Hã? Conta para mim. Tudo bem, Edson, Avi, Jaqueline, pessoal chegando aqui do FM. Muito bom, muito bom, muito bom. Olha só. Quando você tem uma comunicação poderosa, é quando você é gentil nas palavras. E a Bíblia valida esse princípio. Olha só. A resposta branda desvia o furor. Mas a palavra dura suscita a ira. Mas que ira? De qualquer pessoa. Principalmente aqueles que estão com você o tempo todo, que convivem com você. É? A gentileza na fala é o valor central da Bíblia. Por quê? Os frutos do Espírito. A Marilene. Sim, com certeza, muito importante. Obrigado pelos seus ensinamentos. Amém, querida. Deus seja louvado. Olha só. É a gentileza. Você falar, você ter uma boa comunicação, é o princípio, é o valor central da palavra. Domínio próprio, amor, mansidão, esses são os frutos do Espírito. Quer saber se alguém é crente mesmo? Olha os frutos dela. Ah, na comunicação que ela tem. No mínimo, porque a palavra ela traz vida, a palavra ela traz paz, a palavra de Deus ela traz confiança, ela traz exortação? Traz também.

0: Mas se você é tolo, você não gosta de exortação. Se você é desprovido de inteligência, você não gosta de direção. Por quê? Você precisa se lapidar. E a palavra de Deus, para você ser um exímio cristão, é lapidação o tempo todo. Agora, os frutos do Espírito, ele vem para que gerem frutos positivos com quem convive com você. Eli, eu achei que hoje o programa ia falar de frutos financeiros. A gente fala também. Inclusive, lá na mentoria, Negócio com Propósito, a gente trabalha os pilares da riqueza. Tem um passo a passo para você construir riqueza financeira. Agora, a riqueza que a gente está falando hoje no programa é a riqueza de você saber se comunicar, de você saber falar. Eli, eu quero aprender a saber falar. Então, bora. Vai ser uma honra para mim te ajudar com isso. Vai ser uma honra. Você quer técnicas de como saber falar? A gente tem. Você sabia que uma técnica bem falada, entonação de voz, para uma pessoa que não é confiante, não funciona? Não funciona. Porque o que você fala é simplesmente 7% da comunicação. O resto é como você está falando. Aí tem a comunicação não verbal e por aí vai. Então, todas as vezes que você for responder, todas as vezes que você for responder a alguém, seja gentil nas palavras. Eli, eu tô nervosa, eu tô com fúria. Ah, não peca. Segura, segura. Vamos treinar essa inteligência emocional. Bora treinar o controle próprio, como diz lá dos frutos do espírito. Treino, gente. Então, por quê? Qual é o retorno disso? Se você der uma má resposta para alguém, espera, que é isso que vai voltar. Independente do assunto. Independente do assunto, ele sendo técnico, sendo um assunto bíblico ou não. Você já viu dois crentes brigando sobre a verdade da palavra? Eu já. É engraçado. Não, mas nem em tal lugar fala assim, o outro. Não, em tal lugar da palavra fala assado. E o bicho pega. Quem tá ouvindo, fica até meio confuso. Eles estão falando da palavra mesmo? Mas ele, quando lá na sinagoga, quando Cristo chegou, que estavam usando de comércio a casa dele, o que que ele fez? Ixi, ele ficou meio bravo, hein? Ele ficou bravo. Saiu arrumando, quebrando tudo. Por quê? A justiça. Agora, todas as vezes que ele ia ensinar, que ele ia transmitir algo, era com sabedoria, com amor. Então, percebe? Seja gentil com as suas palavras. Prometi mais dois. Para você aqui do nosso tema Arte da Comunicação Poderosa. Evite palavras vãs, rasas, palavras que não servem para nada. Fala, fala, fala e não chega a lugar nenhum. Você não ajuda ninguém. Você só reclama. O negócio, seu negócio faturou ano passado milhões. Só porque esse mês está com dificuldade, que pode acontecer, você começa a falar palavras vãs, ofensivas, falando mal do seu negócio. Não faça isso. Não faça isso. Mateus 12, olha lá. Mas eu digo que no dia do juízo, os homens haverão de dar conta de toda palavra inútil que tiverem falado. Pois, por suas palavras, você será absolvido. E por suas palavras, você será condenado. Ormelieide, chegou? Que beleza! A gente está falando aqui sobre a arte da comunicação poderosa. Aprenda a se comunicar. Tenha como objetivo principal do seu negócio. Porque senão, não vai funcionar. Não vai funcionar. Mas Eli, eu sou tímido. Eu sou. Ah, eu tenho timidez e eu não consigo falar em público. Então, você não consegue falar em público, você ou você está inseguro com aquela informação que você vai passar. Se você me der um assunto sobre, por exemplo, Eli, você vai vir palestrar aqui, vai falar sobre foguete. Gente, eu sou especialista em foguete. Eu vou ter que estudar bastante. Muito mesmo. Eu vou ter insegurança falando? Olha, eu já treinei muito a minha comunicação. Eu posso até ter essa insegurança, porque é um assunto que eu não domino. Só que por eu ter tantas técnicas, eu não vou deixar você perceber que eu estou insegura falando aquilo. Mas eu vou me sentir confortável falando? Não. Então, como vencer a timidez na fala? Fale aquilo que você tem a habilidade, que você é bom. Percebe que você sempre terá que ser bom em uma área, especialista em um assunto. Que na hora que você for falar dele, mesmo que te gere, ai, uma euforia ali, você não fica com eufórica quando vai falar em público? Sim, é um frio na barriga. E se você perguntar para os maiores comunicadores, eles vão dizer que sim. E isso é o que motiva também. Porque senão perde a graça. Vira um negócio monótono. Agora, vencer a timidez versus segurança no que você está transmitindo, no assunto. Combinado, minha gente? Olha só, a arte da comunicação poderosa. Esse é um dos pilares de negócio com propósito. Saiba se comunicar que você vai vender. Saiba se comunicar que o seu negócio, por mais que ele passe dificuldade, você vai sair rápido. Seja especialista em comunicação. A gente ouve muito que tem que ser bom em oratória. A oratória, ela vai te ensinar tom de voz, ela vai te ensinar postura, ela vai te ensinar várias técnicas. Mas se o seu coração não tiver convicto daquilo que você está falando, quem está te ouvindo vai sentir. E aí não conecta. Então você aprendeu aqui comigo. Fale com amor e compaixão. Seja bom em ouvir. E seja gentil nas palavras. E não fale palavras vãs, inúteis, torpes. Você aplicando esse princípio aqui, você já vai ver que a sua comunicação já vai para outro nível. As pessoas já vão se conectar com você. Mas eu não sou muito falante. Quem disse que a boa comunicação está em quem é falante? Você tem que ser assertivo na sua fala. Atingiu o objetivo? Você foi bom em comunicar. Certo, minha gente? Olha só. 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Eu vou abrir uma caixinha de perguntas lá no meu Instagram agora, no Elisângela Gomes Aeli, e sobre esse assunto. Manda lá a sua dúvida. Tá bom? Gente, Jesus não voltando, a gente vai continuar aqui falando dele. Seja forte, seja firme, seja corajoso em tudo que você for falar, em tudo que você for fazer. Combinado? Beijo no seu coração. Tchau, gente.
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2: Meu nome é Cláudio, tô aqui na Adore Mais, e o programa que eu mais escuto aqui é Negócios com Propósito, da Elisângela Gomes. E a música que eu mais gosto, assim, que eu gosto de escutar é Depende de Ti, de Paulo Baruc. Valeu, muito obrigado, abraço!

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3: Olá, eu sou a Alessandra de São Paulo, escuto a rádio Adore Mais há bastante tempo, amo essa rádio, sou aluna do Thiago Brunet e gostaria de ouvir a música Escape de Geiser Maia.

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2: Bora? A mensagem de hoje é: se você insiste em permitir que pessoas maldosas enfraqueçam os seus sonhos, você não merece realizá-los. É sua a responsabilidade de selecionar quem você vai dar ouvidos. Você conhece alguém que fala assim: ah, eu não realizei tal coisa por causa de fulano? Não, não foi por causa de fulano, foi porque você permitiu ouvir essa pessoa. O que acontece muito são aquelas que se frustraram ao longo do caminho, se frustraram com seus sonhos. E aí, muitas vezes, o conselho que você nem pediu, ela quer te dar, mas baseado na frustração dela e não na realização do que ela fez, do que ela teve, do que ela conquistou. Então, cuida disso. Quem você tem ouvido são aquelas pessoas que estão realizando ou aquelas que estão pensando no que elas não realizaram? Normalmente ela vai querer tirar sua fé, mas não permita, porque aquele que te criou já te disse que todas as promessas eram para você. E se elas não estão acontecendo, de vida próspera, de vida abundante, de paz, de prosperidade, é porque você está ouvindo alguém que você não deveria. Aliás, o que você deve

0: ouvir que aquele que te criou, de fato você não está ouvindo. Pensa nisso.
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0: Você está se sentindo vazio, sem propósito de vida, está sentindo que Deus foi embora? Em muitos momentos na nossa história, a gente perde a esperança. A gente passa por episódios trágicos, de sofrimento, de dor, de cansaço, e a gente fica perdido. Você está se sentindo assim? Há uma passagem bíblica em que um dos personagens chama Cleopas e o outro a gente não sabe. Os dois são discípulos de Jesus. Jesus morreu, ressuscitou, mas eles não sabem disso. Então eles estão decepcionados com tudo que foi a história deles, com tudo que eles acreditaram. E aí a Bíblia diz que Jesus, eles estão saindo de Jerusalém, que Jesus começa a caminhar ao lado deles, mas eles não o reconhecem. Seus olhos estão como que impedidos de vê-lo. E aí Lucas, no capítulo 24, no versículo 32, um deles diz assim: não é verdade que enquanto ele expunha as escrituras, o nosso coração ardia? Eles reconheceram Jesus, reconheceram as palavras de Jesus no coração. E eu queria falar para você, existe uma bússola dentro de você, é seu coração, sua consciência. E você conhece verdades muito explícitas de como voltar para Deus. E essa verdade está manifesta na pessoa de Jesus, seu amor, na sua morte por você. Então volte. Volte para a bússola que você já tem dentro de você. Volte para a oração que a gente vai fazer agora, pedindo que a sua vida encontre propósito, que ela seja preenchida pela presença de Deus que pode dirigir os seus passos. Senhor, essa oração que nós estamos fazendo agora é por cada pessoa que está vazia, se sentindo vazia, sem propósito, desempregado, problema em família, problema financeiro, desesperado, porque perdeu, Senhor Deus, perdeu algo que era precioso, perdeu o caminho, ou pelo contrário, tem tudo isso, mas está vazio, se sentindo vazio, chegou num lugar onde planejava e não é bem o que ele esperava. Em nome de Jesus, Senhor, muito obrigado, porque o teu amor preenche a nossa história, dá sentido para a nossa vida, para cada passo, ressignifica os nossos caminhos. Peço em nome de Jesus que o Senhor faça isso por cada pessoa que está desesperada nesse momento. Que o Senhor atenda a nossa oração e o Senhor visite quem está se sentindo vazio e preencha com a tua presença maravilhosa, cheia de vida e de direção. Em nome de Jesus, amém. Meu nome é Eli Moreira, pastor Eli Moreira. Eu queria te convidar a compartilhar com outras pessoas que você ama essa mensagem de esperança.
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3: Meu nome é Sueli Del, Sueli de Lima Souza. E a rádio eu conheci num momento de dificuldade, assim, de tristeza, que eu estava num período de transição. Foi quando eu liguei o rádio e comecei a ouvir a Adore Mais. Me chamou a atenção a programação. Tanto é que eu congrego hoje numa das igrejas que estava fazendo trabalho também na Adore Mais. Bom, e eu quero pedir uma música. Toca muito no meu coração. Eu me conecto muito com Deus quando estou ouvindo. É a bondade de Deus na voz de Cleiton Queiroz. Continue ouvindo a Rádio Adore Mais, que é muito bom.

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5: Quem não sabe se comunicar, perde oportunidade, sabia? Pois é. Por quê? É através da comunicação que você vai convencer investidores. Você vai fazer uma boa apresentação. Você vai fechar parcerias. É através de uma boa comunicação que você vai liderar equipes. Não apenas liderando essas equipes com boas ideias. Não, o bom líder não é aquele que traz boas ideias. Ou é também, né? Mas é aquele que consegue vender aquela visão com clareza e impacto. Olha só. Mas só é possível se você tiver uma boa comunicação. E aí você que está comigo aqui todos os dias sabe do quanto de anos que eu tenho nessa área, né, gente? Desenvolvendo aí a comunicação, ensinando, trabalhando. E a gente, no meio do caminho, passou a compartilhar todos esses conhecimentos e tem sido incrível. Então, a gente tem aqui evento presencial, que é o Mais Transformação, onde a gente consegue, num grupo bem seleto, se conhecer e aprender juntos sobre esse tema, que é a comunicação assertiva. E tem gente, colocaram aqui alguns depoimentos do que eles têm aprendido comigo, né? Do que eles têm aprendido com todo o nosso conhecimento. Vamos ver o que o pessoal anda falando dos nossos eventos presenciais aqui.
6: Eu sou a Maria Helena Moreira Crispim, sempre digo que eu sou a filha mais amada de Deus e hoje para mim é um privilégio estar aqui com a Eli, aprendi muito. Será que eu anotei algumas coisas? Olha isso, meu Deus, como eu amo aprender. E aí ele falou muito sobre mindset, mentalidade, comunicação, o poder da comunicação, porque comunicar não é um nome, é um verbo, existem várias formas de comunicar. Então ela falou também sobre como Deus comunicava, como Jesus Cristo, né? Ele conectava com as pessoas, porque conexão também é algo super importante. E falou também sobre as competências comportamental, técnico, e o técnico é dividido em habilidades e conhecimento, que é super importante, mas o que vai definir mesmo é o seu comportamento, é a sua atitude. Então, se você quer ter um ano incrível, a sua primeira atitude é se conectar com pessoas assim, ó, como Elisângela Gomes, para você ir para outro nível, porque você sempre será o reflexo das cinco pessoas que você mais conviver. Então, pode ter certeza que essa mulher é uma mulher com muita bagagem, com muito conhecimento, e você merece estar juntinho com ela. Um beijo.
5: Olha só, gente, que poderoso isso, né? Às vezes você acha que tem um problema, mas quando você vai estudar, você vê que tem dois, três. E não tem como você se comunicar de uma forma assertiva se você não souber gerenciar suas emoções. E aí lá a gente ensina muita coisa. 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Outro pilar, olha só, para fortalecer aí os seus negócios, é uma cultura forte, uma liderança poderosa. Por quê? O jogo muda o tempo todo. Empresários, empreendedores de sucesso, eles sabem, têm certeza absoluta de que a única certeza do mercado é a mudança. É a mudança. E aí, eles se reinventam o tempo inteiro. Se reinventam diante dos desafios, se reinventam diante das dificuldades. E mais do que isso, eles transformam esses obstáculos em quê? Em oportunidades. 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
3: Tudo bem? Sou o Rodrigo, da cidade de Garatá. Queria ouvir o louvor da Mídia Lima. Jó, toca pra nós aí.

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2: A mensagem de hoje é: conviva com aqueles que têm o poder de despertar em você a sua melhor versão. Conviva com aqueles que têm o poder de despertar em você a sua melhor versão. As pessoas que você tem convivido, elas te fazem ser melhor a cada dia ou não? Ou melhor, em qual área da sua vida a pessoa que está perto de você, ela te faz crescer um degrau a mais? Se isso não está acontecendo, olha, você precisa mudar o seu ambiente. Isso mesmo. E você tem ajudado aquela pessoa que está do seu lado a ser melhor um pouquinho mais a cada dia? Então, pensa nisso. Combinado?
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5: O poder de sua oração não está meramente nas suas palavras, mas em quem ouve a sua oração. O que isso quer dizer? Que não é porque você ora bonito, você fala para as pessoas ouvirem, que Deus vai te ouvir, mas é pelo que está acontecendo dentro de você e por quem você é, e pelo que você está de coração falando com Deus. Segundo Crônicas 7,14 diz: se meu povo que se chama pelo meu nome se humilhar, me buscar e orar e se converter dos seus maus caminhos, eu ouvirei suas preces, sararei sua terra, perdoarei seus pecados. É lindo isso. Deus quer ver você e não o que você está dizendo só. É isso. Vamos resumir isso? Deus quer ver você e não o que você está querendo dizer simplesmente. Às vezes a gente quer posar, sabe, para foto. A gente quer aparecer no vídeo. E Deus não se importa com isso. Ele se importa com o seu coração. Se voltar para Ele, buscar, se humilhar mesmo. Quando a gente se humilha, não é que a gente está mudando quem a gente é. Não, a verdade é que diante de Deus a gente não é nada. E se a gente fizer essa oração hoje, desse jeito, você vai ser ouvido. Que Deus ouve, que você vai ser você mesmo. Você não vai precisar mudar, mas você vai precisar ser você mesmo. E Deus vai atender você quando você se voltar para Ele e reconhecer que você é você mesmo, pequeno, carecido, se dispondo a se arrepender das coisas que estão erradas e andar com Ele. Vamos orar? Obrigado porque, Senhor, não é o que a gente diz, Senhor, mas quem nós somos, Senhor. O Senhor está ouvindo tudo, vendo tudo. Quantas vezes a gente fala bobagem enquanto a gente está orando, enquanto a gente está caminhando, mas o Senhor perdoa, Senhor Deus, o Senhor transforma.

0: transforma, o Senhor age. O Senhor é Deus, Pai, em cima nos céus, embaixo na terra. Obrigado porque Tu ouves as nossas orações. Queremos nos colocar no nosso lugar e pedir o Teu perdão e que o Senhor seja a nossa história. Senhor, em nome de Jesus, dirija a nossa história. Amém. Compartilhe essa mensagem com outras pessoas. Meu nome é Eli Moreira, pastor Eli Moreira, e que Deus ouça cada um de nós.
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2: Olá, Rádio Adore Mais FM. Eu sou a Vera Gil, de São Paulo, do bairro Saúde. Ouço sempre a programação da Rádio Adore Mais. Eu gosto bastante. E eu quero deixar meu pedido de louvor aqui. Deserto, da cantora Maria Marçal.

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4: Quem não sabe se comunicar, perde oportunidade, sabia? Pois é. Por quê? É através da comunicação que você vai convencer investidores. Você vai fazer uma boa apresentação. Você vai fechar parcerias. É através de uma boa comunicação que você vai liderar equipes. Não apenas liderando essas equipes com boas ideias. Não, o bom líder não é aquele que traz boas ideias. Ou é também, né? Mas é aquele que consegue vender aquela visão com clareza e impacto. Olha só. Mas só é possível se você tiver uma boa comunicação. E aí você que está comigo aqui, todos os dias sabe do quanto de anos que eu tenho nessa área, né, gente? Desenvolvendo aí a comunicação, ensinando, trabalhando e a gente, no meio do caminho, passou a compartilhar todos esses conhecimentos e tem sido incrível. Então, a gente tem aqui evento presencial, que é o Mais Transformação, onde a gente consegue, num grupo bem seleto, se conhecer e aprender juntos sobre esse tema, que é a comunicação assertiva. E tem gente, colocaram aqui alguns depoimentos do que eles têm aprendido comigo, né? Do que eles têm aprendido com todo o nosso conhecimento. Vamos ouvir o que o pessoal anda falando dos nossos eventos presenciais aqui.
5: Olá, meu nome é Sara. A gente tem uma empresa de construção a seco. E eu vim aqui para buscar melhorias para a nossa empresa. Só que quando eu cheguei aqui, eu descobri muita coisa. E uma delas foi que a minha comunicação é passiva. E isso não é bom. E aí eu aprendi sobre comunicação assertiva. E você quer saber o que é isso? Você precisa vir para conhecer. E não foi só isso. Ela se aprofunda muito. E eu descobri muita coisa dentro de mim que precisa ser tratado, trabalhado, melhorado. E eu queria agradecer a equipe, a Eli, a rádio Adore Mais, que vocês consigam transformar e alcançar mais vidas. Obrigada.
4: Olha só, gente, que poderoso isso, né? Às vezes você acha que tem um problema, mas quando você vai estudar, você vê que tem dois, três. E não tem como você se comunicar de uma forma assertiva se você não souber gerenciar suas emoções. 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Outro pilar, olha só, para fortalecer aí os seus negócios, é uma cultura forte, uma liderança poderosa. 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Empresários, empreendedores de sucesso, eles sabem... 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É a mudança. E aí, eles se reinventam o tempo inteiro. 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
2: Me chamo Acléssimo Viana, sou de Sorocaba e gostaria de pedir um louvor de Max do Corinho, Anjo que Desce. Ofereço para todos os ouvintes a paz do Senhor Jesus e um bom final de semana para todos.

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2: Paz do Senhor, meu nome é Itamar. Eu gostaria de ouvir o louvor do Marcelo Aguiar. Me dá poder de feio.

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5: Quem não sabe se comunicar, perde oportunidade, sabia? Pois é. Por quê? É através da comunicação que você vai convencer investidores. Você vai fazer uma boa apresentação, você vai fechar parcerias. É através de uma boa comunicação que você vai liderar equipes. Não apenas liderando essas equipes com boas ideias. Não, o bom líder não é aquele que traz boas ideias. Ou é também, né? Mas é aquele que consegue vender aquela visão com clareza e impacto. Olha só. Mas só é possível se você tiver uma boa comunicação. E aí você que está comigo aqui todos os dias sabe do quanto de anos que eu tenho nessa área, né, gente? Desenvolvendo aí a comunicação, ensinando, trabalhando. E a gente, no meio do caminho, passou a compartilhar todos esses conhecimentos e tem sido incrível. Então, a gente tem aqui evento presencial, que é o Mais Transformação, onde a gente consegue, num grupo bem seleto, se conhecer e aprender juntos sobre esse tema, que é a comunicação assertiva. E tem gente, colocaram aqui alguns depoimentos do que eles têm aprendido comigo, né? Do que eles têm aprendido com todo o nosso conhecimento. Vamos ouvir o que o pessoal anda falando dos nossos eventos presenciais aqui.
6: Meu nome é Elisângela, eu sou cirurgiã dentista, participei da palestra aqui da minha xará, Elisângela. Para mim foi extremamente edificante, um renovo de ideias, de perspectivas. E as coisas que eu anotei, com certeza vou levar para a vida, para o meu negócio e para os planos que eu tenho, né, futuros, que eu tenho colocado diante de Deus. Então são dicas, são elementos que ela transmitiu que para mim foram extremamente valiosos. Obrigada.
5: Olha só, gente, que poderoso isso, né? Às vezes você acha que tem um problema, mas quando você vai estudar, você vê que tem dois, três. E não tem como você se comunicar de uma forma assertiva se você não souber gerenciar suas emoções. E aí lá a gente ensina muita coisa. 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Outro pilar, olha só, para fortalecer aí os seus negócios, é uma cultura forte, uma liderança poderosa. Por quê? O jogo muda o tempo todo. Empresários, empreendedores de sucesso, eles sabem, têm certeza absoluta de que a única certeza do mercado é a mudança. É a mudança. E aí, eles se reinventam o tempo inteiro. se reinventam diante dos desafios, se reinventam diante das dificuldades. E mais do que isso, eles transformam esses obstáculos em quê? Em oportunidades. 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Seja firme, seja constante e seja...
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3: 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Eu queria pedir a música Bom Perfume da Gabi Sampaio.

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2: Olá, família Adore Mais. Quem fala aqui é a Aline Feitosa. Eu sou da Igreja Dai. E para mim vai ser um presente poder colocar os ouvintes para ouvir uma música que tem me abençoado muito em meu período devocional há um tempo. E eu tenho certeza que vai abençoar a vida de vocês, porque ela tem uma letra muito especial. É a Always On Time, da Elevation Worship. Muito obrigada, família Adore Mais. Que Deus abençoe vocês e vamos juntos!

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1: Sejam todos muito bem-vindos em mais uma série do nosso programa Negócios com Propósito. Isso mesmo, Elisângela Gomes daqui, você daí. Vamos juntos em mais este programa. Chama todo mundo! Você do 102.1, seja bem-vindo, do YouTube, do Facebook, do Instagram. Tô ao vivo, gente, no Instagram. Quer me ver? Corre para lá, Elisângela Gomes, a Eli. Elisângela Gomes, a Eli. Você que tá aqui pela primeira vez como CEO da Adore Mais, para mim é uma honra servi-los nesse programa também, com conteúdos incríveis. Tudo para potencializar sua vida, para que você tenha uma vida de alto valor, para que você tenha um negócio de alto valor. E somando 28 anos da minha experiência como executiva de negócios, que eu compartilho com vocês aqui, grandes aprendizados que eu tive ao longo da vida, de treinamentos, cursos, enfim. Então, quem sabe hoje pode ser o melhor dia da sua vida. Vai depender de você. Abra sua mente, abra o seu coração para tudo que você vai aprender aqui. Porque sim, falamos de negócios. E você já viu um grande negócio se por trás não tiver um CPF poderoso? Tem como? Existe como uma liderança? Se você é líder de alguma empresa, da igreja, e tá aqui comigo, tá todo dia aqui comigo, sabe que para você liderar, você vai precisar desenvolver as suas habilidades. E uma delas é o autoconhecimento, a espiritualidade, a parte da grana também, como consequência, não é mesmo? Então, seja bem-vindo aqui, vai entrando, compartilha com todo mundo, Elisângela Gomes, a Eli. Elisângela Gomes, a Eli. Gente, o programa de hoje está demais. Eu gosto muito de falar sobre raízes, sobre pilares. Quando a sua vida está pautada em pilares, em princípios, em uma estrutura poderosa, no dia mau, você não vai cair. E hoje, nós vamos tratar dos princípios bíblicos de um verdadeiro negócio. Os princípios bíblicos de um verdadeiro negócio. Você sabe qual é o propósito da sua vida? Você sabe qual é o propósito do seu negócio? Não ainda? Pois é. Para mim é uma honra, nesse programa, dirigir você como se fosse um veículo. Para que um veículo, um carro ande, você tem que colocar o quê? Combustível. Pois é. E o combustível da sua vida é o propósito. É o propósito. Então, olha só. Quando falamos de princípios, são como lupas nos nossos olhos. Os princípios bíblicos, vêm para clarear, vêm para ampliar tudo aquilo que precisamos na vida. Conselhos, ensinamentos, você pode encontrar, sim, em vários livros, grandes nomes do mercado, mestres, mentores, sim, com certeza. Agora, no livro Milenar de Sabedoria, que é a palavra de Deus, a Bíblia, lá existem os melhores conselhos. Os melhores conselhos que foram colocados em práticas há muitos anos. E hoje eu trouxe para você esses princípios bíblicos. Você que está comigo aqui tem acompanhado que tudo que a gente faz, a base é a palavra de Deus. É esse manual, porque existem muitas vozes, existem muitas pessoas querendo ensinar muitas vezes aquilo que elas nem viveram, que elas nem estão dispostas a viver, mas é mais fácil ensinar, não é mesmo? Agora, a palavra de Deus, a Bíblia, ela não mente. e estudando muito a palavra, por muitas vezes, o que, que eu encontrei? Tudo que envolve encorajamento, tudo que envolve consolo, tudo que envolve melhoria, inspiração. E, claro, que eu descobri que é lá que contém os princípios para construir um negócio de sucesso. Uhum. E esse negócio de sucesso, ele vai depender se você vai colocar esses princípios em prática ou não. Porque não adianta nada você aprender comigo aqui. Você tá todo dia aqui comigo na 102.1, aqui no rádio, no meu Instagram, Elisângela Gomes Aeli, no canal do YouTube. Mas se você não colocar em prática, não vai adiantar de nada. Vai continuar tendo os mesmos resultados. Você vai continuar do mesmo jeito. Acho que até pior. Por quê? Quanto mais conhecimento você adquire e não pratica, você corre o risco de se tornar um obeso. É, um obeso mental, com tanto conhecimento e não tem espaço para conhecimento novo. E aí você começa a se culpar. Eu deveria ter feito, eu deveria ter ido, eu deveria ter arriscado. Então, já coloca aí no seu coração que o dia de hoje é aquele dia que você já está tomando a decisão em ouvir tudo que a gente está transmitindo aqui e colocar em prática e ser o melhor representante de Deus aqui na Terra. Porque Deus, ele quer estar em lugares disfarçado de você. Só que você tá no mundo da lua. Você não tá levando a sério a sua vida. Você não tá levando a sério os princípios. Você não tá levando a sério o seu negócio. Você não tá levando a sério a sua prosperidade. E como é que Deus vai te usar? Amanhã eu faço. Que história é essa de amanhã? É hoje. É o hoje. Então, você que gosta de anotar. Você que gosta de rever depois o conteúdo que a gente dá aqui, já pode pegar no papel e caneta. Os princípios bíblicos de um verdadeiro negócio. Hoje eu vou trazer para você 4. Só que são 12. 12 princípios que eu separei. E aí, para os próximos programas, nessa série, você vai estar comigo. Então, o primeiro princípio é: sempre dê o segundo passo. Sempre dê o segundo passo. Vai um pouquinho mais longe. Sempre que você tiver que fazer alguma coisa do que está previsto, do que está esperado, que tal você surpreender a outra pessoa? Que tal você surpreender o mercado que você trabalha? Que tal você surpreender o segmento? Que tal você surpreender os seus colaboradores? Indo um pouquinho a mais, dando um segundo passo, sendo diferente. Tá cheio de pessoas fazendo a mesma coisa. Ah, não, eu vou fazer só o que eu fui pago para fazer. Ah, não, eu vou fazer só aquilo que me pediram. Ah, não, eu vou fazer só o que a pessoa já sabe que eu vou fazer mesmo. Não! Esse é o primeiro princípio. Sempre dê um segundo passo. Olha só. Quando você percorre a segunda milha, olha só, pode dobrar o seu resultado. Boas empresas, bons negócios, gente, desenvolve uma mentalidade de segunda milha, sabia? Uhum. E o próprio Jesus dá esse princípio pra gente lá em Mateus 5,41. Se alguém forçar você a caminhar com ele uma milha, vá com ele duas milhas. Olha que poderoso isso. Você cumprindo a partir de hoje só esse princípio, você já vai ver que tudo ao seu redor vai começar a mudar. Por quê? Você vai demonstrar que você, primeiro, tem uma mentalidade ampliada. Porque existem aquelas pessoas que ela mal faz o que tem que ser feito. Você aí com a sua espiritualidade. Todos os dias você se conecta com o Criador? Todos os dias você aprende sobre as suas emoções? Todos os dias você aprende sobre as finanças, sobre o dinheiro na sua vida? Qual o poder que ele tem? Esses três são pilares também. A espiritualidade, o espírito, a alma, que é a mente. O corpo, aí o dinheiro se materializa. Então, você faz todos os dias. Então, existem pessoas que entenderam que andar a segunda milha, fazer um pouquinho a mais, não só o que você tem que fazer. Cuidar da saúde, você tem que cuidar. É uma milha só. Você falar com Deus, ler a palavra todos os dias. É uma milha só. E qual é a segunda milha na sua espiritualidade? Será que é você compartilhar o amor de Deus, as promessas, tudo que ele já te falou? Será que a segunda milha nas suas emoções é você dizer para o seu colaborador que ele é importante nesse negócio que você tem? É você, com o seu colaborador, com o seu cliente, você dá uma bonificação para ele? Não só aquilo que ele pagou? Será que não é você andar uma segunda milha com o seu cliente? Olha só. É sempre uma boa ideia você fazer mais do que o esperado. Surpreenda positivamente. Sempre. E você viu que o nosso Jesus, ele colocou isso como um princípio, andar a segunda milha. Princípio número 2. Trate os outros como você gostaria de ser tratado. Ah, Eli, mas essa já tá clichê demais. Eu já ouvi tanto. Pois é, tá praticando? Tá. Trate os outros como você gostaria de ser tratado. Gente, que princípio é esse? Para tudo. Eu diria até que esse princípio aqui é a regra de ouro. Se você aplicar, lógico. Se você aplicar. Faça das pessoas as primeiras coisas. Pense primeiro no outro. Trate os outros como você gostaria de ser tratado. Eli, mas não é você que fala sobre se autoconhecer, ter a sua autovalorização, entender quem você é. Claro, é muito poderoso. Inclusive, o segundo mandamento, com promessa, é amar o próximo como a ti mesmo. É óbvio que você precisa se conhecer primeiro para você amar o outro. É claro que você precisa se conhecer quando você coloca o outro, você faz para o outro o que você gostaria que fizesse para você. Pensa nisso. Porque junto vai vir o quê? A consideração. O outro vai ter consideração com você. Lembra da plantação e colheita? Que você me ouve falar muito aqui também? Pois é. Quando você pensa nos seus clientes primeiro, eles pensarão em você. É claro que no seu negócio existem outros profissionais no mercado, no segmento. Tem ou não tem? Fala aí pra mim. Você que tá aqui no meu Instagram, Elisângela Gomes Aeli, coloca aqui pra mim qual que é o seu negócio, qual ramo você tá. O meu é comunicação. E o seu? Qual que é o seu ramo? Bota aqui. Elisângela Gomes Aeli. Você que tá aqui no rádio, quer assistir? Hoje eu não estou nos estúdios da Dori Mais FM. Eu tô um pouquinho longe, minha gente. Tô do outro lado do mundo. Estados Unidos. Viemos aqui para uma outra missão. E então, você pode me assistir remoto. Segue aí já também, porque a gente vai passar mais tempo juntos. Já esse programa acaba. Elisângela Gomes, a Eli. Quando você trata, quando você pensa no seu cliente primeiro, ele vai pensar em você. Como eu disse, tem no ramo, tem outros. Por que que ele vai escolher você? Por que que ele vai escolher o seu produto? Por que que ele vai escolher o seu serviço? Por que o seu? Qual é o seu diferencial? Tem consideração alguma? Tem conexão alguma com aquilo que você faz? E essa outra pessoa também? Ou é simplesmente pela necessidade? Porque se for apenas uma relação fria com o seu produto, com o seu serviço, do mesmo jeito que vem, vai. E aí, o que que vai acontecer com as suas vendas? O que que vai acontecer com o seu lucro? O que que vai acontecer? Então, quando você pensa no seu cliente, ele vai pensar em você. Quando você pensa no seu colaborador, ele vai pensar em você. E olha só. Em Lucas 6, 31, tá lá. Esse princípio bíblico também. Lucas 6, 31. E como vós quereis que os homens vos façam, da mesma maneira, fazei-lhes vós também. Minha gente, esse é um preceito. É como uma tocha, sabe? Guiando o seu passo. Tá escuro. E aí, esse princípio é como se fosse a tocha iluminando. Que é você considerar os outros primeiro. Porque é só isso que vai voltar para você. Ah, mas eu não tá bom para mim a relação com os meus liderados, com os meus líderes no mercado. Tá ruim? Pois é, o que é que você tá plantando mesmo? Você tá pensando em você primeiro? Tem um ditado, gente, que eu acho ele meio forte, mas é a pura verdade. Cada um tem a vida que merece. Pronto, falei. Gente, tá um calor aqui que eu tô derretendo. O líder empresarial sábio, o sábio, ele vai tratar os outros como ele gostaria de ser tratado. Não é porque ele tem a caneta na mão, a última caneta. Não é porque ele domina aquilo que ele não vai pensar no outro primeiro. Lembra? Tudo é questão de conexão. Conexão. E essas empresas que não pensam nos seus clientes, eles não serão pensados por eles, minha gente. Não vai. Não adianta. Por quê? Princípio. Princípio. Não muda. Não tem como. Você sabe que uma vez, vou contar isso para vocês. Eu fui executiva de negócios numa multinacional. E aí, olha isso. Gente, você que tá aqui, ó, no 102.1, seja bem-vindo. Esse é o programa Negócios com Propósito. Como CEO da Dore Mais, que honra servi-los aqui também. E lá no meu Instagram, você tem mais conteúdo comigo, Elisângela Gomes. A Eli. Passa rápido aqui esse programa, né? E eu gostaria muito de ter mais tempo com você, de poder pegar na sua mão, poder te ajudar a trilhar muitas vezes aquele caminho que você não está conseguindo, a trilhar, a chegar em lugares que para você tá escuro ainda. Então, eu quero muito te ajudar com isso. Muitas coisas, né, para chegar até aqui, você que conhece a minha história, sabe. E você que não conhece, eu conto lá no meu Instagram. Tem um vídeo contando um pouquinho. Alguns, né, gente? Alguns. Que eu começo muito nova ali com 12 anos para chegar até aqui. Nesse caminho, eu tive grandes homens e mulheres de Deus preparados, mentores, que me ajudaram. Em qual área? Todas elas. Todas elas. E não tem como você chegar sozinho. Ó, para esse programa acontecer, eu tô do outro lado do mundo. Mas eu tenho um time incrível que tá ali, na Avenida Paulista. Tá lá o Wellington, a Mary, o Natan, a Ellen. Então, para poder isso acontecer. Percebe que sozinho vai ser muito difícil. Será que você vai conseguir chegar ou vai se perder no meio do caminho? Essa é a função de um mentor. Essa é a função de alguém que já passou por ali e tem interesse em te ajudar para junto com você trilhar e chegar nesse objetivo. Qual que é o seu objetivo? E agora, eu tenho um outro conselho para você. Propósito. Se você não sabe o propósito da sua vida, se você não sabe o propósito do seu negócio, você precisa de um mentor. Você precisa de alguém que vai te ajudar a chegar. Chegar nesse propósito, porque é o combustível do carro chamado vida. Olha só, minha gente, quanto mais você sobe, quanto mais você avança, mais você fica distante da mediocridade, mais distante você fica da grande maioria. Por quê? Não é tão simples. Aliás, não é tão fácil. É simples. É só decidir ter os mentores e você chegar e pagar o preço que você vai. Um lugar onde tem muito isolamento é na liderança. Porque muitas vezes você tá vendo e quer chegar e outros não estão vendo. Então, você que é líder, você que é empreendedor, empreender é um desafio. Às vezes você se sente muito sozinho. É para você que eu tô falando. Que precisa de um mentor. Alguém junto contigo. E olha só. Quando você tá no meio da confusão, você não consegue ter opções. Parece que não tem saída. Parece que o problema é o dinheiro. Parece que o problema é o mercado. Parece que o problema é a sua saúde apenas. Então, vamos juntos. Vamos juntos, porque juntos nós somos mais fortes. Né, minha gente? E você que tá comigo todos os dias, eu tenho um presente. Eu abri uma vaga pra gente ir juntos nessa. Sim. Eu quero ir com você. Só você ligar. Manda uma mensagem. WhatsApp. 011. Tô procurando o telefone da Ellen aqui. 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Eu quero muito. 11-99537-5356. Não só quero, como chegar até aqui. Foi por conta dos princípios. Foi por conta do propósito. E você que tá aqui, 102.1, Negócios com Propósito. E o nosso tema de hoje, os princípios bíblicos de um verdadeiro negócio. Tem negócio falso? Tem. Um monte. Agora o verdadeiro, pelos seus frutos vos conhecereis. Vamos lá. A gente já falou do primeiro princípio. Sempre dê o segundo passo. Princípio 2, trate os outros como você gostaria de ser tratado. A regrinha de ouro sendo aplicada. Se ela for aplicada, vira ouro na sua vida. Ouro, ouro, ouro. E agora, o princípio 3, lucro com propósito. E aí, você gosta de lucrar bastante? Ah, gente, parece que a função, né? De um negócio é o lucro. Ué, senão você vai trabalhar de graça, não é mesmo? Conheça as suas prioridades. Lucro com propósito. Você vai conseguir encontrar quando você conhecer as suas prioridades. Viver uma vida e administrar esse propósito com uma visão poderosa. Por quê? Porque o lucro com propósito ele é poderoso. Mas por que ele? Porque ele vai ser bem utilizado. E ele sendo bem utilizado, ele vai levar você ao sucesso, não só ao sucesso, mas ele vai te levar em um lugar de importância. O seu negócio é importante para a sociedade? A sua vida é importante para a sua família? Para o seu ministério? O lucro? Os seus recursos financeiros sendo bem aplicados, bem utilizados? Ele te leva, é ele que vai te levar. Agora, se você não tiver esse lucro com propósito aí na sua vida, você não vai atrair pessoas para sua missão. Muito menos vai atrair pessoas para sonhar junto com você. E de novo, você e eu, nós precisamos do outro, de outros, para que some com a nossa missão, para que sonhe junto com você, para que sonhe junto comigo. Existem os porquês. E você tem falado os seus porquês. Porque é o porquê que vai fazer você caminhar, continuar caminhando, e é também o porquê que vai conectar outras pessoas. Olha só. Tem uma pegadinha uma vez, gente, que eu, que eu assisti. É assim, olha só, que demais isso. Uma fila do banco. Chegou a moça, atrasada, ela tinha que pagar. Lembra na época ainda que a gente pagava as contas no banco? Hoje não precisa mais, né? Os aplicativos facilitou tudo. Mas, olha só, ela chegou furando a fila. Sem dizer nada. Sem dizer nada, ela entra na frente, aí um olha, torce o nariz. O outro, oi, minha senhora, a fila é aqui atrás. Pode ir pro final da fila. E ela ali. E só xingamento, só mal olhado. Imagina, a pessoa vem, entra na sua fila e fica quieta como se fosse dona da fila. Que conversa é essa? Né? Aconteceu isso. A mesma moça, no dia seguinte, ela foi no banco de novo. Outras pessoas, né, na fila. Ela entra, pede desculpa. Ela vem para furar a fila. E ela começa a explicar o porquê que ela tá furando a fila. Ela, ai, eu tô muito atrasada. Desculpa, eu preciso pagar essa conta hoje. E eu tenho que sair daqui, eu vou levar minha filha na escola. E se eu perder 5 minutos, eu não posso esperar. Minha filha não vai conseguir entrar. Quando ela explica o porquê que ela tá furando a fila, O senhor que estava assim, claro, claro, pode passar. A outra, sim, pronto, conectou. Toda vez que você entende, que você explica o porquê que você está fazendo tal coisa, você vai conectar a outra pessoa a você. Faz um teste. Faz um teste com esse princípio. Faz um teste para você ver. Depois você volta aqui no meu Instagram, Elisângela Gomes Aeli, e me conta. E a gente pode trazer isso para o nosso negócio, principalmente. Existem empreendedores que ele sai fazendo, né? Ele tem muitas atividades. Só que ele esqueceu de trazer os colaboradores, sonhar junto com ele. Estar na missão junto com ele. Porque ele vai precisar explicar. Ele vai ter que dizer os porquês. Isso demanda tempo. É. Conexão, intimidade, demanda tempo. A minha pergunta para você é: quem está sonhando com você? Quem está caminhando com você? Está na mesma missão ou não? Eu já te falo que você não vai chegar a lugar nenhum. Não vai. Princípio de novo, né, minha gente? Então, o sucesso... eu vou até arriscar em dizer aqui para você, do seu negócio,

Se você é um líder cristão, se você é alguém que ama a Deus sobre todas as coisas, você deve construir esse lucro com um propósito. Por quê? Olha só, Jesus, ele perguntou lá para os seus seguidores da época. Não sei, será que ele abriu uma caixinha de pergunta? Ai, ele foi lá, botou nos stories dele. Ah, ele perguntou para os seus seguidores em Marcos 8:36. Olha só. Que adianta ao homem ganhar o mundo inteiro e perder a sua alma? Ou que o homem poderia dar em troca da sua alma? Olha esse versículo, olha o ensinamento poderoso que a gente encontra aqui. O lucro é bom, claro que é. Mas você está usando ele para o melhor? Com esse lucro, com a visão de lucro, do propósito, o propósito desse lucro é atrair sonhadores com você e ampliar isso ou não? Tá bom, você pode ir atrás do dinheiro, dinheiro pelo dinheiro. É uma escolha. Mas aí eu pergunto pra você, o que adianta você ganhar o mundo e perder a sua alma? Porque tudo que o dinheiro pode comprar é barato. Por quanto você vende o seu dedo da mão? Você tem 10? Vende um dedo pra mim? Quanto que custa? Hã? Todo negócio, minha gente, de sucesso, ele gera lucro. Tem que gerar. Para isso, precisa... E aí vai meu conselho para você. Ele precisa, sim, impactar pessoas. Precisa estar servindo pessoas. Isso tem que estar consciente para você. Porque senão você não vai honrar quem está com você. Isso você tem que trazer para sua consciência. Para o seu dia a dia. Porque você vai sair desembestado, desenfreado. O dinheiro pelo dinheiro. Dinheiro sem propósito. E aí, cuidado. Pode perder a alma. Não sou eu que estou dizendo. Lê lá. Marcos 8:36. E aí eu tenho uma pergunta para você. Quem que é o seu bando? Quem é a sua gangue? Quem tá junto com você? Quem? É a sua família? São seus amigos da igreja, do seu ministério, são seus colaboradores, são seus clientes que têm fidelização com aquilo que prometeu e está cumprindo. Fala-se muito de influenciadores, né, nas redes sociais. Então, influenciador é aquele que inspira, né, gente? Vamos lá, vamos ser inteligente? Porque a pessoa só vai seguir a outra se... ela inspirar em algo, senão não vai. Isso aí. Bom, esse programa Negócios com Propósito, você que está me ouvindo aqui no 102.1, seja muito bem-vindo. Princípios bíblicos de um verdadeiro negócio. Talvez você está perdido em algum desses princípios, por isso que você não está prosperando. E eu quero te ajudar. Tem uma vaga para você. 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E o quarto e último princípio, e não menos importante. Conheça seus sims e os seus nãos. Seja decisivo e

0: Tome ótimas decisões. Tome as suas decisões baseado em seus valores. Andar em princípio, andar pela palavra de Deus, ter um negócio próspero e abundante, servindo e abençoando pessoas. Isso é para você? Toda vez que você conhece os seus sims, quando você conhece os seus nãos, fica possível você colocar esses princípios em ação. Diga sim às coisas que tornarão você e sua empresa e os seus negócios melhores. Agora, viva de acordo com a palavra. Diga sempre sim para a palavra, porque ela vai nortear você rumo ao lugar que você foi preparado para chegar. A sua essência, ela foi gerada pura. Aí o pecado, né? Veio e bagunçou o coreto. Mas a sua essência, ela vai ser direcionada pela palavra. Você sabia que a nossa alma, ela sente saudade de coisas que a gente ainda nem viveu? Por quê? Porque somos os filhos de Deus. E esse Deus tem grandes coisas, grandes coisas. Se você está tendo uma vida medíocre, parou tudo. Parou tudo. Não é essa vida que ele preparou para você. Você sabe que quando você sabe dizer sim, quando você sabe dizer não, a sua assinatura, ela vale alguma coisa. A sua palavra, ela vale muito. Cumpre os seus compromissos. Quantas pessoas, quantas empresas que no meio do caminho muda? No meio do caminho. Ah, Eli, mas você disse numa outra aula que nós precisamos ser flexíveis. Flexíveis, sim. Mas em quebra de princípio, não. Princípio não se quebra. Um líder que sabe dizer sim e não atrelado aos princípios, ele entendeu a chave da verdadeira influência. Porque as pessoas podem confiar nele. Bom, se fulano falou, vai acontecer. As pessoas não podem seguir uma pessoa que não sabe para onde está indo, ou ela não tem o porquê clarificado. É um cego guiando outro cego. E aí, Jesus, de novo, dá esse segredo para nós líderes. Se você não tem um negócio ainda, se você não é um empreendedor, um empresário, você lidera a sua vida, você lidera a sua casa, você lidera a sua família, você lidera seu casamento, o que que você lidera? Se não está liderando, corre, porque alguém está. Tomara que não seja o mal. Em Mateus 5,36, fala assim: não jurem pela sua cabeça, pois vocês não podem tornar nem um fio de cabelo branco ou preto. Tudo que você precisa dizer é simplesmente sim ou não. Qualquer coisa além disso vem do maligno. Eita! Olha aí. Tá com muita dúvida? Que não seja nos seus princípios. Você vai precisar dizer sim quando algo for para potencializar o amor de Deus. Você vai dizer sim quando for a vitória da sua família. Você vai dizer sim para o aumento de lucro na sua empresa. Você vai dizer sim para aquele colaborador que chegou e entendeu a missão, entendeu o sonho, entendeu o propósito do seu negócio. Poder dizer sim ou não significa que você sabe para onde você está indo. e o que você está realizando. O porquê que você está aqui na Terra. Por quê? Faça com que as palavras, as suas palavras, signifiquem algo. Faça com que a sua vida signifique algo de poderoso. Desenvolva, construa relações de confiança. Porque é essa confiança que vai inspirar outros. Não tem como você confiar em alguém que não está alicerçado em princípios. Conheça os seus nãos, porque são eles que vão fazer toda a diferença. Diga não ao mal. Diga não à dúvida. Diga não à insegurança. Diga não à incerteza, porque você é filho amado de Deus. E você que não sabe ainda o seu propósito de vida e do seu negócio, eu quero te ajudar com isso. 011-99537-5356. Vamos juntos nessa mentoria que eu abri para você. 011-99537-5356. Seja forte, seja constante e seja abundante na autoridade do nome de Jesus. Combinado, minha gente? Bom, esse foi o programa Negócios com Propósito. Espero você lá no meu Instagram, Elisângela Gomes Aeli. E vamos juntos, porque juntos nós somos muito mais fortes. Um beijo no seu coração. Tchau, gente.
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4: Bom dia, Rádio Maravilhosa. Eu, Daniel, gostaria de ouvir Fernandinho, único.

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1: Muito boa tarde para você que está aqui na sintonia na Adore Mais FM. Isso mesmo, Elisângela Gomes daqui, você daí. E nós vamos juntos nesse programa chamado Adore Mais, no quadro Essa é Minha História. E nesse programa a gente vem convidando aí grandes nomes, autoridades, celebridades, pessoas que fazem a diferença no mundo através dos seus dons, através dos seus talentos, para vir compartilhar com a gente um pouquinho de tudo isso. Afinal, nós somos o que vivemos. E aí vem aquelas experiências, as famosas experiências, que não tem como você aprender muitas vezes no livro. Claro, o livro, a faculdade, os treinamentos, os cursos que você faz vai te dar o direcionamento. Com certeza é extremamente importante, mas o conhecimento empírico, que é através das experiências, essas sim, são únicas e exclusivas. E aí no programa Adore Mais a gente vem no formato de entrevista. Esse programa, entrevistas, porém, inteligente, trazendo a essência, trazendo de cada convidado os porquês verdadeiros, como eles chegaram onde chegaram, como é que foi isso, os desafios para chegar, muitas vezes, onde nós gostaríamos de chegar. Então, seja muito bem-vindo, você do YouTube, do Facebook, do aplicativo, do Instagram, do mundo inteiro, que a nossa voz com digital tá indo longe, né, gente? Olha, no aplicativo da rádio já está sendo ouvido em mais de 10 países. Então, se você não baixou o aplicativo também aí, baixe agora e fica conectado com a família Adore Mais 24 horas. Por quê? Conteúdo para você que vai transformar a sua vida. Como diz na palavra, que o povo perece por falta de conhecimento. Pois é, tem alguma coisa aí? Se você não está chegando no resultado que você quer, você não está sabendo. E aqui, na família Adore Mais, inteligência emocional, inteligência espiritual e inteligência financeira. Tudo esse conteúdo você encontra aqui na nossa frequência, no nosso canal. E essa entrevista vai ficar salva aqui no YouTube. Então, se você não vai conseguir ficar até o final, já já o convidado está chegando, vai ficar salva. E aproveita e assiste também as outras entrevistas. Grandes nomes já passaram aqui, viu, gente? Tanto do corporativo, quanto presidente de ministérios. Tem muita coisa boa. Cantores, Aline Barros, Cristina Melton, Carf, Marquinhos Gomes. O apóstolo Estevão Hernandes, a Bispa Sônia. Estão voltando para um segundo tempo, porque o nosso momento foi pouco. Porque o nosso programa aqui na rádio é apenas 55 minutos. E aí falta tempo, né, gente? Quando o papo é muito bom e falta aí responder as perguntas de vocês, a gente convida de novo e eles aceitam. E vem. Agora, todas essas entrevistas estão salvas lá no canal do YouTube. Então eu espero você, só se você for curioso, tá bom? Se você for curioso como eu, se inscreve lá no nosso canal e assiste um pouquinho de tudo que rola por aqui e também dos outros programas aqui da família Adore Mais. E você que quer participar com a gente, também pode pelo WhatsApp. 011 9 1121 1020. Bom, lá no meu Instagram, Elisângela Gomes Aeli, eu espero você pra gente falar mais sobre negócios com propósito, como que é dirigir um projeto como esse da família Adore Mais. Como CEO da Adore Mais, eu fico muito feliz em compartilhar tudo isso com vocês. Elisângela Gomes Aeli, negócios com propósito. Há mais de 25 anos eu tô aí como executiva de negócios. Então, bora lá, Elisângela Gomes Aeli. Gente, nosso programa tem um pouquinho de cada coisa, viu? Porque tem, às vezes, né, as palavras, elas não vão alcançar lugares onde a música, a nota musical vai encaixar. E a gente separou aqui, olha que linda essa canção da Maria Marçal, que diz assim: eu não preciso transformar pedras em pães para provar que no deserto tu estás cuidando de mim. Pois é, você tem essa certeza? Que não importa o que você esteja passando, e você não precisa da prova, porque você sabe que ele está com você. Então, vamos ouvir aqui Deserto, com Maria Marçal, na Adore Mais FM, onde conectamos pessoas e unimos propósitos.

0: Tá aí, Maria Marçal aqui na Dore Mais FM, conectando pessoas e unindo propósitos. Linda essa canção, né? Olha só. E ela vem nos deixando aquela reflexão de onde é que tá o seu coração. Não são palácios, não são riquezas, mas é na comunhão que você deve estar. Então, vamos dar boas-vindas a esse Espírito Santo lindo que tá todo dia aqui com a gente. Seja bem-vindo, Espírito Santo, aqui nos estúdios da Família do Animais, na casa, no transporte público, na Dutra, na Castelo, Zona Leste, Sul, todos os lugares que a nossa voz está chegando no mundo, através do digital. Seja muito, mas muito bem-vindo. Olha só, você que acompanha ele todos os dias aqui no programa, sabe que eu vou sim chamar você para refletir comigo. Vou, porque não tem como você mudar não, fazendo as mesmas coisas. Então bora mudar essa mentalidade. E o nosso objetivo aqui é fazer você crescer sim, mas o mais importante é você se conectar com ele, com sabedoria, com inteligência e usar tudo que ele te deu em honra e glória, voltando para ele. Então, que bom que você tá aqui, não é por acaso, viu? A mensagem de hoje é: na verdade, não confessamos para especialistas. Nós confessamos para quem conquista a nossa confiança. Não confessamos algumas coisas para especialistas, mas sim para aquelas pessoas que nós confiamos. As pessoas podem confiar em você? Você é aquele tipo de pessoa que um amigo, um funcionário, um colaborador, alguém que está mais próximo a você chega e fala: me ajuda com isso. Você está passando confiança? Muitas vezes você reclama que o mundo está difícil e não pode confiar em ninguém. Mas e em você? Pensa nisso, combinado? Te espero lá no meu Instagram, Elisângela Gomes Aeli. Elisângela Gomes Aeli. Aqui a gente ativa um pouquinho, mas passa mais tempo lá. Combinado? E também aqui no Instagram da Adore Mais FM. Negócio com propósito é o que eu gosto de falar, viu, gente? Dirigir esse projeto aqui foi um baita desafio que Deus colocou na nossa mão. Mas eu me sinto muito privilegiado porque você está aqui comigo. E juntos nós somos mais fortes. Com apenas 34 anos, Sir Leyson Kaiser é um dos principais nomes do empreendedorismo digital da América Latina. Sua trajetória começou cedo, ganhou e perdeu seu primeiro milhão aos 18 anos. É empresário, investidor, presidente da KPG SA e dono das empresas Cápsula, Brimpe, Pedalgel, entre outras, possuindo centenas de colaboradores. Fez um dos maiores lançamentos de educação no marketing digital no Brasil, com mais de 100 mil alunos. Uma verdadeira autoridade nessa área. Possui em seu canal do YouTube mais 700 mil inscritos e seu Instagram conta com mais de 1,9 milhões de seguidores. É casado com a linda Heikleiner Kaiser e possui 3 filhos, o Brian, a Sofia e a Maria Alice. Vamos receber ele então, né, minha gente, com aquela calorosa salva de palmas, Kaiser! Obrigado. Seja muito bem-vindo, querido. Dá uma boa tarde pro nosso
1: povo
0: aí.
1: Obrigado, boa tarde, pessoal. Boa tarde a todo mundo que está nos acompanhando pelo rádio, pela internet, onde quer que você está. O pessoal só errou aí que é 33, eles me colocaram um aninho a mais ali.
0: Ih, foi já, meu assessor já ainda.
1: Foi meu assessor que colocou que eu tô
0: já
1: com
0: tá
1: um ano a mais.
0: É.
1: 33 anos de idade só, mas é isso aí. Uma honra, muito obrigado pelo convite. É uma honra estar aqui. Isso que tu falou é negócio com propósito, é o que é mais importante pra mim, é o que mais impacta e é uma honra realmente poder participar aqui.
0: Que bom, olha, o presente é todo nosso aqui. A gente gosta muito de trazer pessoas que têm uma história, sim, Kaiser, de superação, porque parece que a gente sempre tá se espelhando no outro, né?
1: Sim.
0: E o ser humano é aquela coisa de relacional.
1: Sim.
0: Então você fica muito perto de um carioca. Eu sou assim, não sei você.
1: Mas também pega o sotaque fácil demais.
0: Começa a chiar os E, os S's. Mas peraí, esse nome seu, Sir Leyson, eu falei certo?
1: Sir Leyson. Por isso que todo mundo me chama de Kaiser, porque tá ninguém vendo? Consegue falar certo.
0: Não, não dá.
1: É Sir Leyson. Então, tipo...
0: Piorou.
1: É Shirleyson. Shirleyson Kaiser. Shirleyson quer dizer, tipo, filho de Shirley. É Shirleyson. Shirley todo mundo consegue falar, que é normal.
0: Sim.
1: E o som no final, ele é pronunciado corretamente, é son. Só que, tipo, quer dizer filho de Shirley. Só que minha mãe não chama Shirley. Então, tipo...
0: tipo não...
1: coisa de brasileiro mesmo, sabe? Tipo, vamos pegar o nome, vamos colocar um monte de Y nele, um monte de coisa diferente. Tal. Tanto é que só tem... até a última vez que eu tive essa informação, na Receita Federal, CPFs cadastrados, só tinha duas pessoas com esse nome, eu e mais um. Só que a outra pessoa ainda tem exatamente igual, a outra pessoa ainda tem um outro nome. Então, tipo, outra pessoa se chama Shirleyson Rogério. O meu nome é Shirleyson, né? Em português, né? Shirleyson Kaiser. Então, tipo, é Shirleyson Medeiros Kaiser hoje, né? Tipo, é bem diferente mesmo. Por isso todo mundo vai só pelo sobrenome, só por Kaiser mesmo, que é mais fácil, porque a cerveja já fizeram bastante propaganda, então o brasileiro sabe falar Kaiser muito fácil.
0: Tá fácil, né, o Kaiser?
1: É.
0: Então, Kaiser é sobrenome.
1: É, meu sobrenome.
0: Puxa vida. Bom, único aí, exclusivo, até no nome, né?
1: É.
0: Tá, glória. E como é que foi a sua infância com esse nome?
1: Foi infância de bullying, né? Foi infância de muitos apelidos, né? Quando eu passei parte da minha infância aqui, pra você ter ideia, tipo, nem meu pai nem minha mãe nunca me chamou pelo meu nome. Né?
0: Ah.
1: Tipo, meu pai me chama de Leison. Ele pega só a parte do meio
0: final.
1: Pro fim. É só Leison. A minha mãe também nunca me chamou de pelo nome. E aí a galera, na minha infância, antes de eu ir pros Estados Unidos, que eu passei um tempo na minha infância nos Estados Unidos, ele me chamava de Leison, me chamava e tal. Quando eu voltei dos Estados Unidos, fui pra escola aqui no Brasil, aí o pessoal ficava chamando de X-Bacon, X-Salada, X não sei o que, X nisso. Até que eu nunca agarrei com nada. Aí até que ficou só X. Aí, tipo, depois ficou um tempão chamando só X, X, X. Hoje a única pessoa que chama de X é a Rai. Ela nem deixa ninguém mais chamar de X.
0: É o jeitinho carinhoso dela.
1: Quando ela vai falar de mim na terceira pessoa, quando ela tá conversando com alguém, ela fala o X. Aí quem não tá acostumado, ela pergunta, quem que é X, né? Tipo, aí ela vai e fala, não, é o Kaiser, né? Tipo, mas na infância, com o nome, foi isso aí. Tipo, era zoeira. Cada um falava de um jeito e tal. Até que depois que eu, na minha fase mais adulta mesmo, que eu vi algumas pessoas se apresentando pelo sobrenome, eu falei, eu vou começar a apresentar pelo meu sobrenome mesmo, que é mais fácil as pessoas pronunciarem.
0: Uhum. Mesmo fazendo propaganda lá pra cervejaria.
1: É, mesmo tendo que ouvir sempre a piadinha, tipo, eu prefiro a tal, ou não sei o que, piada de cerveja normal também, né, tipo, costumei também, já foi.
0: Ah, legal isso, né, gente? A gente saber, porque uma coisa que nunca vai mudar é o seu nome, né? Nunca vai mudar. E quando você faz as pazes com isso, tá tudo bem. E
1: exato.
0: Você fala de uma forma tão leve do tipo, esse é meu nome.
1: Pra falar a verdade, eu tinha a intenção de mudar, porque a lei permite mudar.
0: Uhum.
1: Eu tinha a intenção de mudar. A lei permite, quando você completa 18 anos, você pode mudar
0: com
1: o seu
0: 18,
1: nome se você quiser. Especificamente com 18. Eu ia mudar pra Lucas. Um nome bem simples, porque a minha avó falou que era o nome que ela queria que eu fosse chamado. Só que aí eu já tinha tanto documento, tanta coisa, tipo, coisas de documento com o governo americano e tal. Eu falei, caraca, pra mudar tudo vai dar
0: um
1: tanto trabalho. Aí eu falei, deixa pra lá, já aguentei até aqui. Tipo,
0: o que adianta, mais difícil,
1: né? Vambora.
0: Já foi. Já passou.
1: Aí eu deixei pra lá. E aí fica bom porque é único, porque, tipo assim, eu consigo ter, tipo, um domínio, tipo, meu primeiro nome.com.com.br. Eu consigo ter, tipo, um e-mail, que é só o meu primeiro nome,
0: uhum.
1: arroba qualquer coisa, consigo ter isso com facilidade, coisa que quase ninguém consegue, né? Porque é muito difícil, muito concorrido.
0: É. Diferente, assim, o Maria, um João que todo mundo tem e...
1: Quando eu chego nas lojas
0: tá
1: de...
0: legal.
1: Quando eu chego nas lojas de grife mesmo, que eles vão puxar cadastro, eles perguntam o nome e sobrenome. Aí eu falo, não, tanto o meu nome quanto da minha esposa, os dois nomes são únicos. Então, tipo, no cadastro global deles, eles batem um nome, é um nome só e pronto. Tipo,
0: eu falei certo também? High Kleiner.
1: É, por isso
0: gente,
1: todo mundo
0: eu
1: também...
0: sabia que eu ia errar.
1: Por isso todo mundo chama de High também.
0: Pronto.
1: Tipo, quem tem nomes diferentes, gente, tem que ir pelo apelido, não adianta, né? Senão é difícil.
0: Muito bom. Olha só, Kaiser, olhando aqui um pouquinho, né, o release, olhando a sua história, e aqui no programa a gente... Deus já tem mais de 5 anos que me pede pra fazer esse programa. E você sabe, empreendedor é executor, gosta de ir, de fazer, e obedecer às vezes.
1: Sim.
0: Né, bem... A gente vai deixando.
1: É.
0: Até que um dia ele me incomodou tanto. Falei, tá bom, senhor, vamos lá, vou fazer esse negócio. Eu trabalho pouco, né? Vários negócios, vários colaboradores. Eu vou inventar um programa. E... com o objetivo de realmente trazer a essência
1: Sim.
0: dos porquês.
1: Sim.
0: Né? Sempre quando a gente vai pro digital, quem são as pessoas que sobressaem? Aquelas que geraram resultados
1: Sim.
0: financeiros.
1: Sim.
0: Você pode até ter uma família feliz, mas aí o outro vai falar, ah, mas será? Não. Aí começa a apontar o dedo. Agora, quando você prospera financeiramente,
1: Sim.
0: parece que liga, acende a luz de todo mundo.
1: Aí as pessoas começam a ver como frutos, né? Eles
0: Exatamente.
1: Começam a ver os frutos.
0: E aí parece que você tem um chamado especial nessa área, né? Desde os 18, como é que foi isso? Aos 18, você ganha e lá perde. Os seus milhões e perde.
1: Uhum. É, aos 18 anos, é o contrário do que as pessoas pensam, que tipo, ah, eu já sonhava em fazer milhões ou algo do tipo, eu só estava em busca de pagar o parto do meu filho. Né? Então, a minha então namorada estava grávida e eu descobri que o parto do meu filho ia custar R$5.000 se fosse privado. E eu queria que fosse privado porque nós tínhamos ido em algumas consultas pelo SUS, não tinha sido uma experiência legal.
0: Uhum.
1: E aí eu falei, não, porque eu quero que tenha um parto privado, que tenha um parto bom, que meu filho venha com tudo do bom e do melhor, assim, com relação ao nascimento dele. E aí eu fui e eu ganhava R$300, tipo, não dava nem para comer direito. E aí eu lembro quando eu descobri que custaria R$5.000.
0: É.
1: Eu peguei e falei com Deus assim, pai, eu preciso de R$5.000 até o Natal. Só que eu brinco, isso era em agosto aproximadamente. É. Eu brinco que eu falei com tanta fé, que se eu tiver, eu tinha certeza absoluta que Deus ia providenciar. É, que eu brinco que se eu tivesse a fé que eu tenho hoje, eu tinha falado, se eu tivesse falado assim, até amanhã meio-dia, tinha sido até amanhã meio-dia, mas eu falei até o Natal, aí beleza. Aí eu comecei a trabalhar, tipo, dia e noite ali, pesquisando na internet como ganhar dinheiro online, na época tudo em inglês, né, nós estamos falando aí de 16 anos atrás, então, tipo, tudo em inglês ali, how to make money online, e aí eu fui vendo várias coisas, virando várias noites, e até que eu descobri uma maneira lá que tinha como algo que estava funcionando muito bem nos Estados Unidos, não tinha ninguém fazendo no Brasil, e eu precisava de $50 para comprar um sistema, e eu ia passar um tempo traduzindo ele. Eu não tinha nem os $50. Aí eu fui, cheguei para um amigo virtual e falei, cara, me arruma $50 e aí você entra de sócio comigo meio a meio no negócio, esse negócio vai dar R$5.000 pra gente. Não foi atrás de milhão, sabe? Foi atrás disso. E
0: resolver aquele problema imediato.
1: Resolver aquele problema. E aí eu ganhei uma grana cabulosa, assim, o negócio começou em outubro. Em outubro a gente faturou bastante, aí veio bastante dinheiro dos Estados Unidos pro Brasil, só que a gente não conseguia converter o câmbio, não conseguia fechar o câmbio. Nem o gerente do banco sabia como fazer, porque isso estava em Passo Fundo, Rio Grande do Sul.
0: Uhum.
1: E aí, depois veio o segundo câmbio, e aí não conseguiam também e tal, demorou. Aí no último dia útil, assim, antes do Natal, sabe, aquele último dia expediente bancário antes do Natal, aí liberou todos os recursos, liberou mais de R$200.000 de uma vez. Aí nós pagamos todo mundo que tinha que pagar, pagamos até adiantado algumas pessoas e sobrou tipo R$5.000 específico pra mim, R$5.000 pro sócio virtual que eu nem conhecia pessoalmente. Aí eu lembrei da oração que eu tinha feito, que eu queria R$5.000 até o Natal. Aí nesse mês eu falei assim, então eu quero. Aí eu vi que. Aí eu fiquei tipo assim, uau, funciona. Tipo, não a fé, sabe? Aí isso foi eu virar dona de chave pra mim. Aí eu falei assim, ah, eu quero ganhar R$100.000 esse mês. Aí pá, ganhei R$100.000. Aí eu falei, ah, eu quero ganhar R$1.000. Aí pum, ganhei R$1.000. Só que eu era. Então eu fiz meu. Aí eu fiz meu primeiro R$1.000 ali. O mês que meu filho nasceu foi o mês que eu mais ganhei dinheiro.
0: Olha
1: até
0: isso.
1: Aquela época, né? No entanto, eu era uma pessoa muito ferida pela vida, muito machucada, muito humilhada, né? Então, eu sempre falo, né? Gente ferida fere, gente curada cura, né? Então, o que eu fiz com o meu primeiro R$1.000, por isso que eu falo que eu ganhei e perdi o meu primeiro R$1.000 aos 8 anos de idade.
0: Uhum.
1: Porque eu perdi ele mais rápido do que eu ganhei ele. E eu perdi ele com bobeira, com coisas besta, porque enquanto eu trabalhei numa empresa, a minha carteira assinada por 45 dias só, eu mesmo pedi pra sair. Quando eu pedi pra sair, o dono da empresa falou, não sai não, eu te dou sociedade, vamos fazer alguma coisa junto e tal. Eu falei, não, eu vou sair, eu quero montar meu próprio negócio e tal, isso e aquilo, na loucura, né? E daí passei fome, passamos bastante situações precárias, e também tinha, né, e eu até entendo o lado da minha ex-sogra, né, mas tinha a minha ex-sogra falando, ah, o preto, vagabundo, que só quer ficar na frente do computador, não sei o quê, não sei o quê, não sei o quê. Então tinha muita humilhação, muita palavra negativa que eu fui recebendo de infância, para tentar motivar, sabe? Os pais, às vezes, para tentar motivar o filho, eles falam uma palavra assim, que tipo assim, se você não fizer isso, você vai ser um vagabundo, né? Só que aí o filho não entende isso, ele só escuta, tipo, meu pai falou que eu vou ser um vagabundo. Uhum. Então, tipo, na verdade, o pai não quer dizer isso, a mãe não quer dizer isso, nenhum pai, nenhuma mãe quer o mal pro seu filho. Só que, às vezes, eles tentam ativar o filho de maneira errada. Aí, todas essas palavras negativas que eram faladas sobre mim, eu falo pra todo mundo que eu gastei meu primeiro R$1 milhão só esfregando na cara dessas pessoas que tinham falado tudo. Então, tipo, eu lembro que quando acabou o meu dinheiro e eu quebrei pela primeira vez, eu não tinha comprado uma casa, eu não tinha comprado um carro, eu não tinha feito nada de significativo. E olha que quando a gente fala de R$1 milhão naquela data, nós estamos falando de muito dinheiro. Sim. Muito mais do que R$1 milhão hoje. Eu falo por causa, tipo, antes do Minha Casa Minha Dívida, eu brinco. Então, tipo, como era antes desses programas, eu lembro que dava pra você comprar, tipo, umas 10 casas, 12 casas com R$1 milhão, né? Então, tipo, hoje não dá pra comprar, entende? Então, tipo, era muito dinheiro mesmo e eu gastei com bobeiras. Eu chegava no aeroporto e falava, qual que é o próximo voo pra qualquer lugar? Aí, pegava um voo pra qualquer lugar, chegava naquele lugar, o que que tem pra fazer aqui? Ah, tem isso, isso e aquilo, fazia tudo que tinha pra fazer e depois fazia de novo aquilo. Então, não dava atenção aos clientes, não tava agarrado com nada, trabalhava 2 horas no mês, né? Tipo, que era um dia no mês que eu pegava um relatório, tudo que tinha que pagar de comissão pros clientes e ia no banco, fazia os pagamentos e pronto.
0: Aliás, você tinha que ter tempo pra gastar o dinheiro.
1: É, eu só gastava o dinheiro, só gastava, só queimava.
0: Nossa!
1: Andava com segurança, sem precisar de ter segurança nenhuma, tipo, só pra chamar atenção, entre aspas, só pra... Eu lembro que eu entrei, quando eu ganhei o dinheiro, eu entrei numa loja dessas de roupa, uma loja de moda, assim. Eu entrei e saí, entrei igual mendigo e saí, tipo, parecendo banqueiro, sabe? Tipo, eu entrei e saí de terno e gravata. Joguei tudo fora.
0: Coisa de filme, né?
1: É, tem uma foto bem famosa, eu com mão dadas com meu filho já pequenininho. Muitas pessoas acham que essa foto é antes de eu ter feito meu primeiro milhão. Não, essa foto é depois de eu ter quebrado pela primeira vez. É, porque quando eu fiz meu primeiro milhão, meu filho tava nascendo. Então, quando aquela foto, eu já tinha quebrado pela primeira vez. A foto que eu tô ali na rua, até do lado de uma lixeira, até uma foto assim, bem icônica. Todo mundo que me acompanha nas minhas redes conhece muito bem a foto, ela já viralizou já no TikTok, fizeram 10 milhões de views no TikTok com ela já e tudo, mas não é do antes de eu ter feito, foi depois de eu ter quebrado pela primeira vez, mas foi muito bom. Eu falo pra todo mundo, eu quebrei com 1 milhão pra não quebrar com 1 bilhão,
0: então, imagina isso,
1: eu aprendi
0: Jesus.
1: Muito, eu aprendi muito, sabe? O deserto é ruim enquanto você está passando por ele, né? Mas depois que você passa pelo deserto, o que fica são os aprendizados, né?
0: Uhum.
1: Aí você aprende que você não tem que provar nada pra ninguém, você aprende que, pô, ficar gastando pra provar algo pra alguma pessoa é burrice e não vale a pena, entende?
0: Ô, Kaiser, se a gente pudesse voltar, né, no tempo, qual conselho que você daria pro Kaiser lá de 18, de 20 anos, vai?
1: O conselho que eu daria pra ele é que vai ser difícil, tá? Vão duvidar de você e você não tem que provar nada pra ninguém. Você não tem que provar nada pra ninguém. A única opinião a seu respeito que importa é a opinião de Deus. Então, não ligue pra opinião de absolutamente ninguém, ninguém mesmo. Só a opinião de Deus.
0: Uou. Até porque, né, durante o dia, durante a nossa vida inteira, vão ter várias vozes. Aquela que você fala sobre você, o que as pessoas dizem sobre você e o que Deus fala sobre você.
1: Exatamente. É escolher qual delas que você quer ouvir, né?
0: Qual delas? E aí, você? Qual voz que você tá ouvindo? Né? Qual voz que você tem ouvido, parado, dado atenção? Porque naquilo que você foca, cresce.
1: Exato.
0: Você querendo ou não, viu, gente? Aquilo que você foca vai crescer. Bom, você que tá com a gente aqui no FM 102.1, pode participar, manda sua pergunta pra cá. Já deu pra você ter uma ideia do que ainda vem por aí aqui no nosso programa, né? Com o nosso convidado de hoje. 011 9 11 21 10 20 9 11 21 peraí 9, vira ali, Mary, pra mim, a cola. 11 21 10 20. Eu já queria passar o meu, gente. Não, verdade. Manda pra cá no WhatsApp, que vai ser incrível a sua interação com a gente. A hora que você mandar também, fala a região, tá bom? Que você tá falando, que a gente sabe na íntegra onde a nossa voz tá chegando. A gente fala pra mais de 170 cidades. A hora que você coloca aí a cidadezinha, a gente fica muito mais feliz. Kaiser, vamos agora entrar num assunto aqui bastante interessante também. Porque Bora. Algumas pessoas falam, ah, o empreendedorismo, a pessoa já nasce com ele. Ou, para você dar bem na vida, você foi escolhido por Deus, tem uma luz em cima de você, é para alguns. O que você acha disso?
1: Eu acho que todos foram escolhidos por Deus. Alguns acreditam que ele foi e vai. Outros se fazem de... tem aquela síndrome do cachorro que caiu da mudança e não vai, tá? Então todos foram escolhidos. E com relação a empreendedorismo, a empreender, as pessoas têm um pensamento errado sobre o que é empreender. Eles acham que empreender é ter sucesso. Empreender é você ter uma empresa, você ter um negócio. Empreender nada mais é do que resolver problema,
0: né? Muitas vezes que você nem causou, né?
1: Geralmente problemas dos outros. Então você é pago para resolver problemas. Então empreender é você criar soluções para problemas das outras pessoas e resolver esses problemas. Até no meu primeiro milhão mesmo, quando eu fiz, era uma oportunidade, era um problema. As pessoas que tinham sites lá e eles não tinham como ganhar dinheiro com aquele site, eu encontrei uma maneira que os americanos estavam fazendo e trouxe para eles. Então eu entreguei uma solução. E na vida como um todo, uma reflexão que fica que é entender como que você se relaciona com problemas, porque nós vamos ser lembrados pelos problemas que nós resolvemos ou pelos problemas que nós criamos no mundo. É as únicas maneiras. Tipo, todo mundo já ouviu falar de Hitler. É impossível encontrar uma pessoa que estudou, que... Eu estudei só até a sétima série, né? Só para contextualizar.

0: ninguém nasce com o dom de resolver problema. As pessoas nascem com o dom de apontar problema. Uhum. Então é só mudar o mindset de, ao invés de você apontar o problema, ok, aponta o problema e daí, tem um problema. E a solução? Crias, vai atrás da solução. Não tem nada impossível, né? O impossível é algo que alguém ainda não fez. Muita coisa do que nós vivemos hoje era impossível para gerações atrás, né? Então, tipo, o que nós estamos vivendo é em cima de pessoas que pegaram algo que era impossível e foi e viu aquilo não como algo impossível, mas como um problema a ser resolvido e resolveu aquele problema. E ao resolver aquele problema, aquela pessoa não só colocou o seu nome na história, como ela também foi muito bem paga, porque você é muito bem pago quando você resolve problema também. E qualquer um resolve problema. E empreender não é só você ter uma empresa. Uma pessoa que limpa a casa de alguém, ela está resolvendo um problema. Aquela pessoa não tem tempo para limpar ou tem alguma outra coisa, e ela está resolvendo um problema. Então, você é pago pelos problemas que você resolve. Entende? E as pessoas vão te lembrar, vão se lembrar de você pelos problemas que você criou ou pelos problemas que você resolveu. Empreender, para mim, é isso. É amar problema. Então, tipo, a gente ama problema, a gente vai identificando os problemas que tem. Quanto mais difícil o problema, quanto mais difícil, maior o prêmio. Então, por exemplo, reaproveitar os foguetes era algo extremamente difícil.
1: Uhum.
0: E era dito por todos como impossível. Tem até uma entrevista de Elon Musk com um entrevistador americano de um canal bem famoso. E aí o cara fala com ele assim: o que você acha dos caras que foram para a Lua que tá falando que o que você tá fazendo é mentira, é lunático, que nunca vai dar certo? Ele começa a chorar, aí ele vai e fala assim: nada, eu só fico triste porque eles são meus heróis. Eles são meus heróis.
1: Oh.
0: Então, tipo, e ele pegou e resolveu o problema. Então, ele era tido como louco até o momento que ele resolveu, até o momento que ele conseguiu fazer o primeiro foguete voltar e ser reaproveitado. Então, tipo assim, o que separa o louco do gênio é o resultado. Então, enquanto a gente não tem resultado, as pessoas vão te chamar de louco. Me chamaram de louco, né? Tipo, quando eu tava construindo as empresas que eu tenho hoje, foi na época que tava rolando aquela novela Império. Aí as pessoas ficavam me zoando: ah lá, o comendador, você acha, não sei o quê, tá. Aí eu falei assim: beleza.
1: Você parece mesmo, gente. Aqui, né?
0: Não, e eu falei assim: beleza, eu recebo essa palavra, vou ser comendador também. Eu me tornei comendador por Brasília, por Rio de Janeiro e pela minha cidade também. Comendador mais jovem da história da minha cidade.
1: Olha,
0: então,
1: aí,
0: tipo, é você, tipo, escolher o que você vai ouvir e entender que, tipo, o que separa o louco do gênio é o resultado. As pessoas vão te chamar de louco até você ter resultado. Quando você tiver resultado, aí não, aí você passa a ser gênio. Hoje Elon Musk é um gênio, né, pra todo mundo. É unânime a opinião pública sobre isso, tanto é que as empresas dele valem mais do que outros pares, né? Empresas iguais, empresas até maiores, mas por ele, por causa da genialidade dele. E a genialidade dele está no fato dele ter conseguido resolver problemas que julgaram ser impossível de serem resolvidos, como um carro dirigir sozinho, um foguete ser reaproveitado e outros problemas que ele continua resolvendo.
1: Eita, olha aí, gente, você fugindo aí, né? Parecia um probleminha, você fica: ah, céus, ó vida, senhor, por que comigo?
0: Ou aponta, né? Ah. Ou só põe defeito.
1: Põe pra toda solução.
0: Pra todo problema tem uma solução.
1: É isso aí. Ou pra toda solução ele arruma um problema.
0: É, verdade.
1: Tá tudo funcionando, não, mas peraí. Aí vem com a parte negativa.
0: Exato.
1: E a gente tá falando, né, Kaiser, ali de 1%, 2% no máximo da população.
0: Sim.
1: Né, que é quem domina.
0: Sim.
1: Praticamente o mundo. Olha só quanta oportunidade que você ainda tem na vida.
0: É. Yeah.
1: Né? E aí na palavra já vem dizendo que o ser humano pende para a esquerda.
0: Uhum.
1: Né? O nosso cérebro, ele sempre vai fugir do desconforto.
0: Sim.
1: Né? E resolver problemas...
0: É desconfortável.
1: É totalmente desconfortável.
0: É desconfortável, no começo. Mas a sensação que você tem quando você resolve um problema é uma sensação indescritível. A sensação que você tem quando algo que você está trabalhando, está estudando, está pesquisando há anos ou... dá certo, é uma sensação que não tem como descrever. É só quem passou por ela para poder entender.
1: Uhum. Agora, assim, trazendo um pouco, né, pro nosso segmento, né, o evangélico, o gospel, como você quiser chamar aí, existem algumas crenças, né, de que parece que se tem dinheiro, que se tá prosperando financeiramente, ah, esse aí não vai pro céu.
0: Não é de Deus.
1: Cuidado com ele, ele não vale muito.
0: Exato.
1: Né? E como é que foi o seu encontro com Deus? Foi nesse processo? Você nasceu numa família? Teve alguém que te influenciou? Foi a RAI? Como é que foi?
0: O meu processo, eu nasci num lar

0: E eram todos católicos.
1: É.
0: Depois disso, quando eu fui conhecer o meu pai e a minha mãe mesmo, que eles foram para os Estados Unidos, eu tinha 2 anos de idade, então não tinha memória nenhuma deles. Então fui conhecer eles com 9 anos de idade. Então, tipo, quando eu fui
1: Nossa.
0: conhecer eles de fato, aí minha mãe ainda era bem, bem assim, católica, bem devota, e o meu pai já era evangélico. Aí meu pai me levou para a igreja evangélica, me apresentou. Aí eu me batizei nos Estados Unidos com 12 anos de idade. Até foi o pastor Ariel de Jesus, que é o pai da Elaine Jesus, que me batizou na época. E aí eu comecei ali a minha vida com Deus, né? O meu encontro com Deus. E agora a parte mais curiosa de tudo, encontro com Deus, porque normalmente as pessoas têm um encontro com Cristo, né? Para depois ela ter qualquer tipo de outro encontro com o Espírito Santo, com o Pai. O meu comigo foi um caso um pouco diferente.
1: Conta.
0: Porque primeiro eu tive esse acesso ao Pai, né? Tipo, primeiro eu tive esse acesso ao Pai. Na minha infância, como eu ficava na rua lá nos Estados Unidos, eu ficava muito tempo na rua para não ter que encontrar com a minha madrasta, que era uma pessoa bem, bem complicada. Então eu saía da escola e ficava na rua e tal. Então eu conversava com Deus o tempo todo. Então, tipo, Deus era meu melhor amigo. Os psicólogos falaram que ele era meu amigo imaginário. Para mim não
1: Ah.
0: era imaginário, tá? Tipo, eu continuo acreditando que sempre foi meu amigo. Então conversava com ele igual estou conversando com você. Então, tipo, sempre tive esse relacionamento com ele. E depois de um tempo, eu quis, na verdade, sempre foi através do filho, porque é impossível sem ser pelo filho, né? Mas eu não tinha esse conhecimento. Aí depois eu fui ter entendimento de qual que era o papel de Cristo na minha vida. Depois eu fui ter o entendimento de qual que era o papel do Espírito Santo, em como que os três se formam na Trindade, um só. Então foi mudando. Então, tipo, o meu relacionamento, pô, eu acordo 4 horas da manhã, né, para passar o meu devocional.
1: Todos
0: Então
1: os dias?
0: é de segunda a sexta, de segunda a sexta. Então aí eu tenho meu devocional com ali, tá, fica cheio do Espírito Santo ali até de 4 até as 6. Quando dá umas 6 horas da manhã, que é a primeira hora útil do meu dia, eu dedico ela a fazer uma live gratuita só para ajudar as pessoas, né? Essa live na pandemia ajudou muita gente. Teve todo lugar que eu chego, as pessoas me contam os testemunhos. Chegaram a bater tipo 43 mil pessoas ao vivo
1: Ô,
0: numa live
1: louco.
0: 6 horas da manhã. Só que as pessoas começaram a me idolatrar. Eles começaram a fazer assim, me encontrar na rua e falar assim: "Ah, basta, só preciso que você toque em mim." Eu falava: "Não, calma aí, você tá viajando, isso aí é Jesus, né?" Eu não. Ou eles falavam assim: "Basta uma palavra sua e a minha vida vai mudar." Eu falava: "Então vai trabalhar, tipo, que é a única palavra que eu..." Porque não é isso, não.
1: Vai fazer o que eu fiz.
0: Então, tipo, aí eu peguei, aproveitei e falei assim: "Olha, estão dando muita glória para mim." Aí eu peguei e até marquei. Eu lembro que eu marquei uma live chamada Live dos Podres. Falei assim: "Vou fazer uma live contando tudo de errado que eu já fiz na minha vida."
1: Para
0: Essa
1: baixar a
0: live.
1: expectativa deles.
0: Pra galera entender que eu sou igual a todo
1: Ser
0: mundo.
1: humano.
0: A gente é humano, a gente é falho. E aí eu fui, marquei essa live, aí todo mundo, aí deu até mais gente ainda, porque até as pessoas, os haters começou a promover: "Ah, lá, você vai ver que não presta, vai lá ver." Aí foi bem legal. Aí no meio da live a galera tá assim: "Eu sabia que você não prestava." Eu falava: "Calma que tem mais, vai piorar." Aí eu fui contando,
1: Você
0: contando,
1: na
0: contando,
1: contramão, que
0: fui
1: legal.
0: contando, aí numa live, eu contando tudo de errado que eu tinha feito na minha vida. Aí eu peguei e falei assim: "Olha, tudo que eu contei pra vocês é o Kaiser sem Jesus. O Kaiser que vocês conhecem hoje é o Kaiser com Jesus. Se você tirar o Jesus do Kaiser, o Kaiser real é esse Kaiser que eu contei para vocês." E aí isso tudo veio da decisão de aceitar Jesus e tornar ele meu único suficiente Salvador. Aí nessa live que eu tava contando que eu já mexi até com prostituição, com casa de prostituição, não de homem prostituir, de ter arrendado casa de prostituição e tudo
1: Olha
0: mais.
1: só.
0: Nessa live que eu contei um monte de coisa errada que eu fiz antes de ter Cristo de verdade como centro da minha vida, mais de 5 mil pessoas aceitaram Jesus. Então, tipo,
1: Uou, que
0: foi
1: lindo.
0: algo que foi extraordinário. E também, tipo, as pessoas entenderam que, peraí, porque eu sempre vi aquele contexto assim: as pessoas olham a pessoa que tá lá pregando, a pessoa que tá lá no púlpito da igreja, e pensam: "Ah, ele é certinho, ele é perfeito, ele nunca se divorciou, ele nunca traiu a esposa, ele nunca fez isso, ele nunca fez aquilo." E isso afasta elas de Deus,
1: Ah.
0: porque daí elas ficam assim: "Ele consegue ter relacionamento com Deus porque ele é perfeito e eu não." E E aí, o que eu tava mostrando para as pessoas é que não, que Deus, ele, o acesso é livre para todo mundo. Então, tipo, Cristo pagou o preço para todo mundo, né? Ele pagou o preço para todo mundo. As misericórdias do Senhor se renovam todas as manhãs. Até teve uma vez que eu fui falar num evento, e era um evento que tava os pastores famosos tudo, né? Dave Leonardo, tava Carlos Duarte,
1: Cláudio
0: Cláudio
1: Duarte.
0: Duarte, tava todo mundo tal, e eles colocaram eu no centro do banner. Eu tô assim, cara, deve ter alguma coisa errada, esse é só o meu banner. Quando eu chego no evento, tá eu no centro do banner. Aí eu ainda
1: Ai, ai, ai.
0: sou o último a falar, aí todo mundo sobe quando a vida perfeita que eles têm com Deus. Aí eu só subi e falei assim, gente, eu não sei o que eu tô fazendo aqui não, porque, tipo, tudo que eles falaram, eu sou o contrário.
1: Tem
0: A
1: alguma
0: minha
1: coisa
0: vida
1: errada.
0: é o contrário, mas eu acho que, tipo, se eu tô aqui, qualquer um de vocês também pode estar. Então, tipo, não tem limite pro que Deus pode fazer com a vida daqueles que se permitem ser usados por Deus. Então, talvez as pessoas estejam pensando que, ah, eu me afastei demais do Senhor. Eu tô longe demais. Eu tô num lugar onde que Deus já não se importa mais comigo, ele já não tá mais preocupado comigo, eu não tenho mais como voltar. Ah, eu já atravessei o lago mais pro outro lado do que pro lado de cá. Não, Deus continua desesperadamente indo atrás daquela ovelha perdida. Deus continua desesperadamente esperando o filho pródigo que saiu. Então, tipo, com isso, até no Allianz Parque, quando a gente pegou o Allianz Parque, a gente fez um evento de 2 dias no Allianz Parque, uma sessão de finanças, uma de marketing, uma de relacionamento e uma de espiritualidade. Na sessão de finanças, sessão de finanças, as pessoas querem saber sobre o quê?
1: Dinheiro.
0: Dinheiro, né?
1: É.
0: Na sessão de finanças, mais de 50 mil pessoas aceitou Jesus. Então, tipo, é uma coisa que a gente acaba usando ao mostrar que não. Né? Essas crenças que foram colocadas tanto pela igreja, tanto pela mídia, é muito só. As pessoas atribuem muito falando que foi a igreja que colocou essa crença de que rico é, não dinheiro e Deus não caminham junto, que você ser próspero e servir ao Senhor não é certo, mas é muito da mídia também. Tipo, as novelas sempre colocaram que, tipo, a pessoa que é rica, ela faz alguma coisa errada. Então, tipo, o brasileiro foi, ele cresceu nessa cultura, né? E é questão de acreditar, se ele acredita nisso ou não. Quem pode fazer mais o bem? É você estando mal, ganhando R$ 1.000 por mês, ou você ganhando 100 mil, ganhando R$ 1 milhão por mês? Quem pode construir mais orfanatos? Quem pode trazer mais, levar mais saúde, fazer mais projeto missionário? No Brasil tem mais órfãos. Né? Tem mais, agora é proibido. O governo não quer mais que fala órfão, ele mudou o nome, ele quer que fala abrigo, né? Para dizer que o Brasil não tem órfão, mas o Brasil tem
1: Tem
0: órfão, né? Só que eles só mudaram o nome.
1: o nome.
0: E, tipo, a loucura disso é que se tem 12 crianças que o juiz determinou que saia da casa do abusador, então a criança está sofrendo abuso, tem 12 que o juiz mandou sair da casa, só tem 8 vagas. Essas 3 que não tem vaga, ela permanece com o abusador dela até alguém ter
1: Meu
0: vaga.
1: Deus do céu, que absurdo, né?
0: Então, a gente sai ajudando a construir orfanatos, construir abrigos, né? Que pode falar orfanato, construir abrigo, construir outras coisas. Quem vai poder ajudar mais, né? Você pobre ou você tendo condições financeiras de fazer o bem? Porque o dinheiro, ele é só uma potência no final do dia. Se você é bom, você pode ser melhor. Se você é ruim, você pode ser pior. Ele
1: É
0: não.
1: só um
0: Ele é
1: potencializador,
0: só uma
1: né?
0: potência, ele só
1: De
0: aumenta.
1: quem a
0: Porque
1: pessoa já
0: tem
1: é.
0: gente que fala assim: ah, fulano ganhou dinheiro e ficou se achando. Não, ele já se achava. Você percebeu só depois que ele
1: Ai,
0: ganhou
1: ai, ai.
0: dinheiro. Só depois que ele ganhou dinheiro. Mas ele já se achava. Então é usar essa potência para o bem. Não usar essa potência para o mal, usar essa potência para o reino. Entende? Tipo, todos os meus negócios, eu falo para todo mundo, falo para todos os meus colaboradores, as empresas não pertencem a mim. Elas pertencem ao Senhor. E eu sou o gerente. E se eu for um bom gerente, eu posso ser promovido, eu posso isso. E se eu for um mau gerente, ele vai me substituir por um novo gerente. Ele vai colocar outra pessoa, mas o que ele tem que fazer. Tipo, vai cumprir. Não tem como não cumprir. É impossível.
1: Que aula, né, minha gente? Pois é, é isso aí. Olha só, tem muita gente participando aqui, Kaiser. Vamos mandar um beijo para esse pessoal?
0: Bora.
1: Bora. Como saber o Clériston? Como saber se estamos no direcionamento certo para o nosso propósito enquanto resultados extraordinários não acontecem? Boa essa pergunta, hein?
0: Boa, boa. O propósito é só entender que ele faz um V, né? Ele vem de Deus, ele bate em você e ele volta para Deus. Então, saber se você está no caminho certo do propósito é: você vai ser o único beneficiário disso que você está fazendo? Se você é o único beneficiário, talvez o que você está fazendo ele é só pro seu. Ele não tem nada a ver com Deus e ele não vai dar glória nenhuma para Deus. Mas se ele vem de Deus, porque tudo vem de Deus, se ele vem de Deus e ele bate em você e ele volta para Deus, ou seja, ele volta a dar glória para Deus, as pessoas vão querer saber mais de Deus, vão buscar mais a Deus, ele vai expandir o reino de Deus, aí ele está linkado com o seu propósito. Então, se for algo só para você, ele é algo que você é da sua cabeça, é você que está pedindo, é você que está querendo, e não precisa de Deus para isso, porque não tem envolvimento com Deus. Deus não vai ganhar nada com isso, em outras palavras.
1: Uhum.
0: Agora, se Deus é o principal beneficiário daquilo que você está fazendo, quando eu falo Deus, eu falo dos seus irmãos, dos seus semelhantes, né? Porque, tipo, se eu faço algo para Deus, Deus não me deve nada, porque a própria Bíblia deixa claro que até o nosso desejo de adorar vem dele. Então, até quando você está adorando ele, tipo, quem colocou o desejo de adorar em você foi ele.
1: Foi ele.
0: Agora, quando você faz algo pro seu irmão, pro seu semelhante, que não tem como te fazer nada em troca, não tem como te devolver, retribuir em nada em troca,
1: que tá, hein?
0: Aí você está fazendo algo por Deus, entende? Aí qualquer um que dê a Jesus Cristo dá o exemplo, né? Quando eu tive sede, quando eu tive fome, aí as pessoas falam assim: mas quando foi que você teve isso, mestre? Ele fala: quando você fizer qualquer um desses pequeninos, você está fazendo a mim.
1: Então, tipo... Olha, o Jefferson Kaiser ajudou muito no meu mindset. Manda um abraço a ele e para o meu ministério Mudança de Vida. Benção. Deus abençoe.
0: Deus abençoe.
1: Um abraço, Jefferson. É, Mudança de Vida tá aqui todos os dias, viu? Um programa incrível, incrível, é. A Bispa Cláudia ensina como você ter Jesus como um estilo de vida.
0: Yeah.
1: É muito interessante. A Simone Brito também tá aqui, ó. É, sou de Santos, tô ouvindo pelo aplicativo. Kaiser, todas as pessoas podem fazer milhões nas redes sociais?
0: Sim. Qualquer lugar, não só nas redes sociais. É só entender que é impactar vidas, né? Tipo, impactar pessoas. Você tira, eu falo pra todo mundo, quer fazer milhão de real? Se preocupa em milhares de pessoas.
1: Uou!
0: Se você quiser.
1: Essa,
0: se você. É a primeira vez que eu falo isso.
1: Boa, boa! Anota aí, gente, não esquecer.
0: Mas é, se você quer fazer milhões, é só você se preocupar com milhares de pessoas. É impossível você se preocupar com milhares de pessoas, ajudar milhares de pessoas, você não fazer milhões. Não tem como. Mesmo que essas pessoas não te paguem. Mesmo que elas não te deem um real, as pessoas em volta vão ver, a sociedade vai ver, Deus vai ver e você vai ser recompensado. Agora, é fazer isso sem intenção, sem segunda intenção também. Ah, então vou ajudar milhares só para que isso.
1: Então.
0: Aí não está sendo de coração, porque antes de Deus receber a nossa oração, ele recebe o nosso coração. Então, tipo, você está fazendo de coração, você está ajudando as pessoas de coração, que é amar o próximo como a ti mesmo, faça para os outros aquilo que você gostaria que fizesse para você. E se você se preocupar em impactar milhares de vidas, quanto mais vida você impactar, mais resultado você vai ter. E talvez o seu resultado nunca seja visto aqui na Terra, mas ele vai ser visto diante do trono de Deus. E aí é só juntar a riqueza no céu, e não só aqui na Terra. Né? A riqueza da Terra, ela é passageira, a traça, e os bichos vão comer tudo. Né? E você não leva para lugar nenhum, mas a riqueza do céu, ela é para toda a eternidade.
1: Uou.
0: Ela vai estar com a gente para sempre.
1: Olha só, né, gente? Tá vendo a importância de você ouvir quem já passou pelo caminho.
0: É.
1: Porque, às vezes, a gente acaba ouvindo conselhos daquelas pessoas que não construíram nada.
0: Exato,
1: não,
0: exatamente.
1: Não, vou aqui te dar um conselho construtivo. Ela não construiu pataquada de nada.
0: Exatamente.
1: Não sabe nem como é que funciona a parada.
0: Exatamente.
1: Né? E aí... O que, que vai acontecer, Kaiser? Dia 2 e 3 de junho em Alphaville.
0: 2 e 3 de junho. Ah, nós vamos ter o Christ Summit. Vai ser extraordinário. Inclusive, eu estava lá preparando agora os detalhes do que eu vou passar lá. E o que eu vou passar lá, eu vou falar uma coisa para vocês. Tipo,
1: já spoiler, gente.
0: Vou dar um spoiler. Dar um spoiler para vocês. Eu estava numa situação da minha vida que eu falei com Deus assim, falei: pai, as armas que o Senhor me deu e que o Senhor me ensinou de batalhas espirituais, elas funcionam, mas o que eu preciso agora é de algo muito mais rápido. Eu preciso de uma solução imediata. E Deus me deu na hora algo ali que já estava ali na palavra, me deu, e eu apliquei aquilo que ele me deu, tipo, 9 horas da noite, 10 horas da noite, já estava resolvido todos os problemas, que era impossível aos olhos de advogado, aos olhos de meus olhos, aos olhos de todo mundo, são coisas que eram impossíveis de acontecer. Aconteceu em 1 hora, 2 horas, com uma coisa bem simples, que eu vou contar os detalhes lá, mas eu já escrevi livro explicando sobre isso, já fiz lives explicando sobre isso, mas é um direito que todos nós temos, né, como filhos de Deus, né, porque a palavra já diz, né, veio para os que eram seus, mas os seus não receberam, mas todo quanto receberam, deram poder de serem feitos filhos de Deus. Uhum. Muitas vezes a gente esquece que nós somos filhos de Deus, nós não somos sobrinhos, nós somos primos, nós somos filhos, e como filho nós somos herdeiros e nós temos direito a várias coisas, né, só que as pessoas não exercem os seus direitos, e ao exercer o direito, que foi o que Deus, o Espírito Santo me ensinou naquela noite, né, numa noite de tempestade, numa noite pessoalmente de tempestade, de deserto, o Espírito Santo me instruiu e falou, você tem o direito, filho, é só você usar isso.
1: Olha só.
0: E eu usei e peguei um caderno e escrevi o que ele mandou, e instantaneamente, no mesmo segundo, tudo se resolveu. E a gente recebe milhares e milhares de testemunhos de pessoas que fazem isso, e eles têm o resultado também de resolver o lado espiritual deles.
1: Olha só, né, minha gente? Parece que sempre vai ser assim, cumprindo princípios e Deus vem, pá, cumpre as promessas.
0: Exatamente.
1: Né?
0: Exatamente.
1: E aí você não investe o seu tempo, a sua energia, o seu dinheiro pra aprender e colocar a sua vida nesses princípios. Ó, um beijo pra todos vocês. Andraderia. Hoje é o dia de nome difícil, né, gente? Vocês querem me pegar, né? Andraderiraina. Acho que é isso. Um beijo no seu coração, Alenice Ben.Mapulac. Olha, gente, que outro nome. Hoje vocês... Olha, tá demais aqui. Kaiser, como última pergunta aqui do nosso programa, como você quer ser lembrado quando você não estiver mais aqui?
0: Como alguém que cumpriu o que Deus planejou pra ele.
1: Uou.
0: Só isso.
1: Só isso. Considerações finais, como que o pessoal faz pra te encontrar?
0: Cara, é só procurar Kaiser com 2S, né? Kaiser com 2S, né? E tem no meu Instagram Kaiser com 2S, e aí dali você consegue encontrar em qualquer outro lugar também. Igual o Kaiser da cerveja mesmo, só que com 2S.
1: Com 2S. Muito bom. Kaiser, gratidão. Obrigado por aceitar o nosso convite.
0: Eu que agradeço, é uma honra. Muito obrigado.
1: Vim somar aqui com a família do Animais. Que Deus continue te prosperando, te levando em lugares muito maiores.
0: Você também, amém.
1: O nome dele vai brilhar, e vai brilhar muito.
0: Amém.
1: Você e sua família linda. Gente, acabou o programa. Pois é. Um beijo no seu coração. Mas, ó, todos os dias aqui às 14 horas, programa Adore Mais, no quadro Essa é Minha História. E hoje teve com a gente o Kaiser, que essa entrevista vai ficar salva lá no nosso canal do YouTube. E eu tenho certeza que você pensou em alguém aí que precisa prosperar, mudar a mentalidade, que é possível sim. Apenas acredita naquele que te trouxe pra essa terra. Combinado? Seja tudo aquilo que ele te fez pra ser. Um beijo no seu coração. Se Jesus voltar, a gente vai continuar aqui, viu? Conectando pessoas e unindo propósitos. Um beijo no seu coração. Tchau, gente.

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2: Maria Lúcia Moraes, Franco da Rocha, e minha música preferida é Sonda-me, Aline Barros.

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2: Eu te convido com a mensagem de hoje. Não se distraia. Você tem sonhos para realizar e não pessoas para impressionar. Não se distraia. Você tem sonhos para realizar e não pessoas para impressionar. Você já notou que no meio do caminho é muito fácil nós nos distrairmos com o que está acontecendo? Queremos agradar alguém aqui, não queremos discordar de algumas outras pessoas ali. Muitas vezes a gente quer só impressionar e acaba tirando o foco dos nossos sonhos. E sonhos sem metas, sem objetivo, sem um foco principal, dificilmente você vai conseguir realizar. Vai ficar só no campo da ilusão e não em sonhos. Então tenha metas, não apenas sonhos. E cuidado, não se distraia no meio do caminho. Combinado?
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3: Olá, Rádio Adore Mais. Eu me chamo Tamires, sou de São Paulo, da Igreja Adsa Brasil. E eu gostaria de pedir o hinos que olham para ti do F-Hope. Deus abençoe vocês. Obrigada.

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2: E aí, galera do Face, hoje o Do Ré Mi Fá está aqui em Paraty. Nós estamos na Praia de Trindade, vamos cantar uma música para vocês.

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2: A paz do Senhor, meu nome é Márcia Zanardi, sou da Assembleia de Deus Vila Alpina e gostaria de ouvir a canção Ele É, do Adiva Music. Deus abençoe, meus irmãos.

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5: Quem não sabe se comunicar, perde oportunidade, sabia? Pois é. Por quê? É através da comunicação que você vai convencer investidores. Você vai fazer uma boa apresentação, você vai fechar parcerias. É através de uma boa comunicação que você vai liderar equipes. Não apenas liderando essas equipes com boas ideias. Não, o bom líder não é aquele que traz boas ideias. Ou é também, né? Mas é aquele que consegue vender aquela visão com clareza e impacto. Olha só. Mas só é possível se você tiver uma boa comunicação. E aí você que está comigo aqui, todos os dias sabe do quanto de anos que eu tenho nessa área, né, gente? Desenvolvendo aí a comunicação, ensinando, trabalhando. E a gente, no meio do caminho, passou a compartilhar todos esses conhecimentos e tem sido incrível. Então, a gente tem aqui evento presencial, que é o Mais Transformação, onde a gente consegue, num grupo bem seleto, se conhecer e aprender juntos sobre esse tema, que é a comunicação assertiva. E tem gente, colocaram aqui alguns depoimentos do que eles têm aprendido comigo, né? Do que eles têm aprendido com todo o nosso conhecimento. Vamos ouvir o que o pessoal anda falando dos nossos eventos presenciais aqui.
6: Hoje eu tive a palestra da Elisângela, que foi uma palestra muito esclarecedora em relação à comunicação. Eu trabalho no setor de vendas e isso me ajuda bastante também. E sempre conectar a palavra de Deus a alguma coisa sempre edifica, sempre traz a gente para um crescimento, para alguma coisa que vai nos agregar, né? Então eu creio que hoje, por exemplo, a lição para mim foi trazer mais a comunicação perante a palavra de Deus. Tentar mesclar mais com o que Deus nos ensina, com o jeito que Deus se comunica conosco. Que Deus não só usa palavras, como Ele também usa formas muito diferentes de chegar na gente. E que a gente só compreende depois que acontece. E aí nessa hora é só a gente agradecer a Deus e ter certeza de que pessoas como ela, por exemplo, foram colocadas no nosso caminho hoje para que a gente tivesse uma transformação na nossa vida e que a gente aprendesse de fato com um pouquinho que seja, com uma palavra, com um detalhe, como ela falou da questão da comunicação clara, como Jesus fazia. Isso fez muito sentido para mim e eu vou levar isso para sempre na minha vida.
5: Olha só, gente, que poderoso isso, né? Às vezes você acha que tem um problema, mas quando você vai estudar, você vê que tem dois, três. E não tem como você se comunicar de uma forma assertiva se você não souber gerenciar suas emoções. E aí lá a gente ensina muita coisa. 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Outro pilar, olha só, para fortalecer aí os seus negócios, é uma cultura forte, uma liderança poderosa. Por quê? 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Empresários, empreendedores de sucesso, eles sabem, têm certeza absoluta de que a única certeza do mercado é a mudança. É a mudança. E aí, eles se reinventam o tempo inteiro. Se reinventam diante dos desafios, se reinventam diante das dificuldades. 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
2: Vamos lá? Mensagem de hoje é: o que está fora do seu controle terá que ficar fora da sua mente. O que está fora do seu controle vai ter que ficar fora da sua mente também. Muitas vezes nós queremos resolver tudo. Nós achamos que a gente dá conta. Porém, não é essa a verdade absoluta. Agora, quando você está tentando resolver algo que não está no seu controle, você está investindo tempo, energia, gastando o seu bem mais precioso, que se chama tempo, com algo que você não vai conseguir chegar a lugar nenhum. Então, foque a sua atenção, foque a sua energia e deixa na sua mente apenas as coisas que você vai conseguir controlar. Combinado?
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5: Você já sentiu que você fez uma oração e que ela não saiu do lugar? Quando você terminou a oração, parece que você orou para você mesmo. Eu costumo chamar essa oração de oração teto. Bate e cai na sua cabeça. Você já sentiu isso? Que você está orando e não está acontecendo nada? O livro de Tiago, no capítulo 4, versículo 3, diz o seguinte: vocês não têm nada porque vocês não pedem. Vocês pedem e não recebem porque pedem mal. Como assim pedir mal? Então tem pedir bem e pedir mal. Pedir mal é escolher coisas que são ruins, escolher coisas que não fazem sentido, que vão destruir sua vida. Deus não vai atender esse tipo de oração. Tem coisa maluca, tem gente que está falando coisa que é contra o próprio Deus, que é o bem. Tem gente que quer orar para fazer o mal para os outros. Que oração louca é essa? Você vai fazer uma oração para destruir sua história e você quer obrigar Deus a concordar com você? E aí o texto diz que Deus não responde mesmo. Porque a direção está totalmente errada, mas não é a direção da sua oração, é o seu coração. Você precisa se ligar ao bem e se desligar do mal. Onde é que você se desviou, sabe, para se tornar uma pessoa que está na escuridão? Deus precisa me iluminar você todo dia. Senão a gente começa a querer fazer coisas que são ruins, autodestrutivas. Às vezes a sua alimentação está destruindo você, às vezes seu dia a dia, as suas escolhas estão destruindo você e você culpa o mundo por isso. Mas não precisa ser assim. Você pode escolher o bem e você pode ser atendido. Vamos por esse caminho? Vamos orar. Senhor, muitas das nossas escolhas, elas são o mal mesmo, sabe? Não tem nada do bem. Elas são escolhas que vão destruir a gente, destruir quem está perto da gente. E a gente tem uma opção legal, que a gente acha que isso é muito, muito legal, muito cool, muito divertido, muito importante. E é irrelevante, destrutivo e perdido. Então, em nome de Jesus, Senhor, a gente quer o bem. A gente quer que o Senhor faça o bem em nós e através de nós. Em nome de Jesus. Amém. Que a sua oração seja do bem e que o bem se espalhe através de você. Meu nome é Eli Moreira, pastor Eli Moreira. Compartilhe essa mensagem com outras pessoas. Esperança para nós, o bem.
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8: Olá, família Dore Mais FM, aqui quem vos fala é o Joelcio da Plenitude Cristã em Santo André. Passando aqui nessa tarde para agradecer a todos vocês pelo carinho, pela atenção e também pedir uma canção. Eu gostaria de ouvir a canção como cantor Marquinhos Gomes, Ele Não Desiste de Você.
9: Ele não desiste de você, ele se importa com você. Muito obrigado pelo seu pedido. Um prazer estar junto com a Dore Mais nesse quadro. Que Deus te abençoe. Um abraço, Marquinhos Gomes.

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3: Me chamo Acléssimo Viana, sou de Sorocaba e gostaria de pedir um louvor de Max do Corinho, Anjo que Desce. Ofereço para todos os ouvintes a paz do Senhor Jesus e um bom final de semana para todos.

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1: Quem não sabe se comunicar, perde oportunidade, sabia? Pois é. Por quê? É através da comunicação que você vai convencer investidores. Você vai fazer uma boa apresentação. Você vai fechar parcerias. É através de uma boa comunicação que você vai liderar equipes. Não apenas liderando essas equipes com boas ideias. Não, o bom líder não é aquele que traz boas ideias. Ou é também, né? Mas é aquele que consegue vender aquela visão com clareza e impacto. Olha só. Mas só é possível se você tiver uma boa comunicação. E aí você que está comigo aqui todos os dias sabe do quanto de anos que eu tenho nessa área, né, gente? Desenvolvendo aí a comunicação, ensinando, trabalhando. E a gente, no meio do caminho, passou a compartilhar todos esses conhecimentos e tem sido incrível. Então, a gente tem aqui evento presencial, que é o Mais Transformação, onde a gente consegue, num grupo bem seleto, se conhecer e aprender juntos sobre esse tema, que é a comunicação assertiva. E tem gente, colocaram aqui alguns depoimentos do que eles têm aprendido comigo, né? Do que eles têm aprendido com todo o nosso conhecimento. Vamos ouvir o que o pessoal anda falando dos nossos eventos presenciais aqui.
2: Nós acabamos de ouvir a palestra da Eli e foi maravilhosa. Eu sou enfermeira e tudo que ela falou sobre liderança é o que eu vou levar para a minha vida. Ela disse, inclusive, que Jesus era um dos maiores encorajadores na hora do falar, na hora em que a gente precisava aplicar uma liderança com uma comunicação assertiva, construtiva. Então eu encorajo vocês a ouvirem a palestra ou online. Tudo que ela tem é muito rico, muito precioso. Foi excelente, extraordinário.
1: Olha só, gente, que poderoso isso, né? Às vezes você acha que tem um problema, mas quando você vai estudar, você vê que tem dois, três. E não tem como você se comunicar de uma forma assertiva se você não souber gerenciar suas emoções. E aí lá a gente ensina muita coisa. 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É a mudança. E aí, eles se reinventam o tempo inteiro. 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
1: Ei, gente, muito boa tarde. Isso mesmo, Elisângela daqui, você daí. Está começando agora mais um programa da série Negócios com Propósito. Isso mesmo. Olha só, você que está chegando aqui agora no FM 102.1, seja muito bem-vindo. Você que está comigo no Instagram, no YouTube, no Facebook da rádio, seja muito bem-vindo também. A gente começa agora esse programa incrível chamado Negócios com Propósito. Aliás, sempre tem um porquê com tudo aquilo que você está fazendo, não é mesmo? E olha, você que está me assistindo aqui, chama todo mundo, encaminha o aviãozinho e vamos juntos ser agentes de transformação. Afinal, esse é o objetivo da nossa vida, esse é o meu objetivo há tantos anos empreendendo. Para você que não me conhece, eu sou CEO aqui da família Dore Mais. E como executiva de negócios há mais de 25 anos, minha gente, olha, nessa estrada, viu, tem muita coisa que aconteceu pro bem, muita coisa que aconteceu para o não muito bem assim, e no final, tudo que acontece na nossa vida existe para que nós possamos compartilhar, porque eu tenho certeza absoluta que quando você sentar com alguém e for discutir algum assunto, você tem muito o que aprender e muito a ensinar. O nome disso é experiência. E aqui no nosso programa, no 102.1, você que está assistindo a gente, olha só, o rádio fala para mais de 25 milhões de habitantes do estado de São Paulo, que isso representa uma média de 170 cidades em torno aqui do nosso estado de São Paulo. E aí você está perguntando, Eli, mas que programa é esse, gente? Olha só. Negócio com Propósito tem o objetivo de ativar e desenvolver você nas três áreas, da inteligência emocional, na inteligência espiritual e na inteligência financeira, para que você tenha uma vida de alto valor, para que você tenha um negócio de alto valor. E para isso, vamos precisar desenvolver o autoconhecimento. Então, vamos juntos? Vamos juntos nesse desenvolvimento, nesse conhecimento. Afinal, lá na palavra já diz que o povo perece por falta de conhecimento. Mas, olha só que incrível você estar aqui comigo hoje. Então, ó, eu já tenho uma boa notícia para você. Você está no caminho certo. E se você está no caminho certo, vamos juntos! Olha só, nos outros programas que tivemos aqui, falamos sobre os 7 pilares da identidade, os 7 elementos da essência feminina, falamos as vantagens da autorresponsabilidade, falamos também sobre qual é o seu porquê, as 3 esferas da amizade e hoje, 6 ensinamentos para potencializar os seus resultados. Você está feliz com os resultados que têm chegado aí na sua vida? Os resultados financeiros, os resultados de relacionamento conjugal, familiar, na sua carreira. Você está feliz? Você está satisfeito? Ou tudo que tá bom pode melhorar? A gente tem um lema aqui na família Dore Mais, que tudo que tá bom pode melhorar. Isso mesmo. Olha que incrível isso, né, gente? Percebe que eu não falei que o que tá ruim pode melhorar. Não, o foco nunca deve ser você focar no que está ruim, porque senão automaticamente você já deixou a gratidão de lado. Então, quando você fala tudo que tá bom, pode melhorar, é você agradecendo pelo dia de hoje. É você estar com o coração no lugar certo, de filho amado de Deus que reconhece tudo que foi bom e tudo que não foi muito bom que chegou na sua vida, mas que isso potencializou e fez você ser quem você é hoje. Agora, quem vai decidir, quem vai determinar a diferença que isso vai fazer na sua vida é você. É exatamente você. E o nosso objetivo aqui é trazer luz para aquilo que possa estar escuro. É trazer sabedoria. E o que é a sabedoria? É o equilíbrio. Isso mesmo. Nem para um lado, nem para o outro. Às vezes você está envolvido emocionalmente com uma situação e não consegue ter uma visão ampla daquilo. Pois é, e a sabedoria é uma pessoa, não é mesmo? A sabedoria é a pessoa de Jesus Cristo. Então, se você tem Ele dentro de você e reconhece que Ele está com você em todos os momentos, em todas as adversidades, em todos os seus desafios, as suas lutas e as suas vitórias. Se você tem essa certeza absoluta, impossível você não dobrar os seus resultados. Quando falamos em resultados, a gente traz muito para o corporativo, não é mesmo? Para o executivo, para finanças. Quando eu falo de resultados, vem logo um cifrãozinho. Bom, na minha mente vem. Puxa vida, já vem faturamento. Mas não, o resultado a gente pode trazer e deve trazer para todas as áreas das nossas vidas. Olha só, se hoje você precisa dar mais atenção à sua saúde, você precisa dobrar o resultado na sua área chamada saúde? Como é que você tem se alimentado? Ai, ai, ai. Como é que você tem lidado quando você olha no espelho? Você está orgulhoso do que você está vendo? Você precisa dobrar esses resultados de uma autoaceitação com o seu corpo, com o seu peso, ou com a falta desse peso? Você está muito leve. Também tem isso, não é mesmo? Se está muito leve, se está perdendo muito peso rápido, pode ser que tenha algum problema de saúde, não é mesmo? Está faltando algumas vitaminas no seu corpo. Isso pode interferir não só no seu físico, mas na sua mente também. Os alimentos, eles servem apenas como nutrientes, né? Então, eu falo bastante aqui em você ser intencional em tudo aquilo que você fizer. E por que não ser intencional na alimentação também, não é verdade? O que você está comendo está te gerando saúde ou apenas te gerando prazer? Eita, Eli, que assunto esquisito. Pois é, gente, você pode ser intencional na sua alimentação. Quando você come uma fruta e você não gosta muito, você está intencionando que naquela fruta, aqueles nutrientes o seu corpo precisa? Olha só, gente, quando você coloca, de fato, intenção em tudo aquilo que você faz, você minimiza, acertei, produção? Minimiza os erros. Então, em tudo que você for fazer, saiba o porquê, seja intencional. Agora, são quase 12 áreas da nossa vida. Imagina você ser intencional e dobrar resultados nessas 12 áreas da sua vida. Não vai sobrar tempo para você cuidar da vida do outro. Não vai sobrar tempo de você encher o saco. Não vai sobrar tempo de você não agradar o seu Deus. Olha isso. Até, eu arrisco dizer, viu, gente? Até pecar. Você tem a chance de pecar menos quando você é intencional. Olha isso, poderoso, né? Pois é, eu amo falar de resultados. Claro que se deixar eu vou falar apenas de resultados financeiros, porque esse foi o meu grande motivador quando eu começo ali no empreendedorismo aos 12 anos. E eu até risco a dizer que é aí que tá a minha verdadeira habilidade, né? Trazer, fazer o dinheiro. Agora, o que está por trás de tudo isso? E no programa de hoje, eu quero falar com você sobre esses 6 ensinamentos para potencializar os resultados. Então, vamos lá para o primeiro? Papel e caneta para você não esquecer. Não confie apenas na sua memória. Gente, eu amo um papel. Lá no meu Instagram, essa semana, eu coloquei... Eu tava aqui no escritório, eu olhei pro ladinho, vi um papelzinho. A Mary, gente, ela arrumou a minha mesa. Tava aquele monte de papel, caneta. Eu adoro escrever, falar escrevendo, desenhando, pintando. E toda vez... Onde tá isso? Mary, me ajuda. Mary, tava aqui, não sei o quê. Aí ela foi lá, Aí eu peguei e pedi ajuda, melhor. Ela resolveu, guardou o que tinha que resolver, e deixou um bilhetinho ali. Livros tá guardado, assim, lá no meu Instagram. Então, a gente conta um pouquinho e passa mais tempo juntos. Espero lá, Elisângela Gomes, a Eli. Elisângela Gomes, a Eli. O nosso objetivo é falar bastante sobre negócios. Negócios com propósito. Primeiro ensinamento para potencializar os seus resultados. Clarifique a sua personalidade. Clarifique a sua personalidade. Saber como você funciona vai facilitar os seus nãos e os seus sims. Pessoas tendem a aceitar você a partir do momento que você se autoaceita. Você já viu um grande empresário, um grande executivo, pessoas com resultados absurdos, extraordinários, se preocupando com o que estão falando dele? Você já viu isso? É impossível, né, gente? Você vê alguém que está focado em solução, olhar para o lado para aceitar o que estão falando dele. Então, veja só. Clarifique a sua personalidade. Se você é alguém que funciona, com números, com planilhas, tem algumas nomenclaturas para isso. Hoje já foram desenvolvidos, já foram descobertos mais de 3 mil tipos de personalidades. Mas trazendo para exemplificação aqui, 4 delas. É o conforme, é o dominante, o influente, o melancólico. Então, cada um tem a sua força e a sua fraqueza. Não existe o temperamento que é bom e o que é ruim. Não existe. Existe aquele que Deus te fez para ser. E quando você olha aceitando as habilidades naturais que Deus colocou em você, quando você aceita isso, você consegue olhar com um olhar bom para aquilo que você não é muito expert. Vou te dar um exemplo disso. Eu tenho ali a porcentagem em dominância e influente bem parecido. Então, é claro que organização não é a minha melhor habilidade. Eu sempre preciso de alguém para organizar as minhas ideias. Agora, ação é comigo mesmo. Então, mas Eli, como é que eu vou ser um empresário? Como é que eu vou ser um empreendedor? E vou fazer as minhas organizações. Você pode desenvolver essas habilidades. Mas se você tem alguém que tem essa habilidade diferente da sua, vai facilitar o seu resultado, vai dobrar o seu resultado. Às vezes a gente fica insistindo naquilo que a gente não é bom e tira a energia de potencializar aquilo que você tem de maior facilidade. Por exemplo, olha só como eu fazia na faculdade, gente. Eu nunca gostei muito de escrever, meu negócio sempre foi falar mais, né? Quase não dá pra perceber. Sempre fui ali que tava falando muito. Lá na escola, minha mãe, nas reuniões, recebia muito recadinho que eu tava falando demais, que eu não ficava quieta, não deixava ninguém quieto. Mas isso potencializou na fase da faculdade. Olha só, eu sempre chegava muito, muito, muito cansada. Na época que eu trabalhava no banco como gerente no Citibank, e aí era muito, muito trabalho, uma agência, nossa, muito trabalho. E eu chegava na faculdade já morta de cansada, eu tava muito cansada. E tinha os trabalhos para fazer. E aí eu combinava assim com o meu grupo, com uma colega, olha, vamos fazer assim, eu apresento e você faz o projeto. Então sempre foi assim, vai apresentar, como é que chama? Não é projeto? Na faculdade? Como que é?
5: Seminário.
1: seminário, TCC, essas coisas. TCC, boa, Wellington. Então, assim, tinha a parte da escrita, né, que você tinha que entregar, e a parte de apresentação. Então, eu sempre ficava com a parte da apresentação. Por quê? Eu tinha maior facilidade. Essa coisa de seminário. Boa, Rutinha! Um beijo, linda! Tá? A Thay, maravilhosa! Maravilhosa é você. Gente, eu tô ao vivo também no Instagram, Elisângela Gomes, a Eli. Elisângela Gomes, a Eli. Olha só. Então, a minha facilidade maior era falar. Então, eu apresentava o programa. O programa, não. O programa também, né, gente? O trabalho. Era isso, o trabalho. Então, todos os trabalhos, eu adorava fazer a minha parte. Então, eu não gostava de parar para pesquisar, para escrever, para encadernar. Então, assim, descobri onde você faz muito bem aquilo e aceitar vai potencializar os seus resultados. Olha só, quando você olha para o lado e admira o que Deus deu como habilidade para o outro, é como se você virasse para Deus e falasse: olha, você errou no talento que o Senhor colocou em mim. Olha que forte isso, não é? Então, a comparação, muitas vezes, ela vai te levar para o buraco e vai fazer com que o seu coração não esteja no lugar certo, que é no lugar da gratidão. Então, se ele te colocou uma habilidade, é porque ele já sabia e ele precisaria dela fazendo parte de um corpo para que você potencializasse a vida do outro, a sua e a do outro. Quantas vezes a gente tira o foco de nós e colocamos o foco no outro? Não é mesmo? E aí você só perdeu tempo, energia, dinheiro. Quando vê, você não está gerando, não está fazendo o seu melhor. Então, lembra sempre que o mundo, ele te vê como você próprio se vê. Então, existem aqueles momentos que algumas pessoas chegam e falam: não, porque você é bom nisso. E ela afirma, baseado no filtro mental dela. E você, por respeito, você acaba acreditando naquilo. Então, existem as três verdades. E a gente trabalhou isso nos programas anteriores, né? Nas aulas anteriores aqui. Que é como Deus te vê, como você se vê e como os outros te veem na perspectiva deles. Então, tá clarificado a sua personalidade? Isso vai fazer a grande diferença nos resultados dos seus negócios. A Thay comenta aqui: quando olhamos para o lugar do outro, deixamos o nosso lugar vazio. Isso mesmo. Um beijo, sua linda. Olha só, quando eu fiz ali os meus 18 anos... olha essa que legal, gente. Eu aceitei uma proposta de trabalhar numa empresa. Desde os 12, você que conhece a minha história aqui sabe que eu comecei empreendendo. Mas eu ouvia muito: você precisa arrumar um emprego decente. Você precisa ter uma segurança financeira. Ou seja, para se encaixar, né, no padrão de ter um emprego. E tá tudo bem se esse for o seu... a sua habilidade. Talvez você não tenha o seu sonho, mas você faz parte do sonho de alguém e tá tudo bem. Mas naquele momento, olha só, eu entrei, né, era uma consultoria empresarial lá, cuidava da parte administrativa, contabilidade, RH, advocacia de grandes empresas. Então, era um ambiente muito quieto, muito calmo, mal as pessoas se falavam. Então, cada um tava ali em cima de documentos, de planilhas, números. E não era um ambiente, para mim, agradável. Então, precisava de muita concentração. Aos 18 anos, eu fiquei ali por 2 anos. Aprendi o que eu tinha que aprender e falei: olha, eu não tô feliz aqui. As pessoas não se falam. Como assim, gente? Pensa. Ah, pessoa trabalhada na comunicação. Trabalhar numa consultoria empresarial, bem difícil. Mas foi onde eu tive o maior ativador na minha vida. De que não era aquilo que eu queria para minha vida. Então, tudo na nossa vida são fases. E qual é a fase que você está hoje? Eu precisava, no mínimo, ali naquele momento, estar em contato com algo que eu não gostasse para que eu visse o que eu gostasse. Olha só, gente. Então, às vezes, você... Deus te colocou uma oportunidade, você está com um desafio absurdo na sua vida, mas será que não é esse desafio? Não é para potencializar você? Não é para te direcionar, te mostrar o que você talvez não está vendo? A gente só sabe que as trevas existem quando a gente acende a luz. Quando você entra num quarto escuro, que você acende a luz, você fala, puxa, o escuro existe, porque a luz está ali. Não é mesmo? Então, você está olhando para esse desafio? Está olhando para a fase da sua vida hoje como... Como o quê? Como um aprendizado? Ou apenas olhando com insatisfação? Claro, as suas emoções, elas podem te trair. As nossas emoções, elas podem nos enganar. Por quê? A gente foi feito para sobreviver e estar no conforto. O nosso cérebro, ele não gosta de mudança, ele não gosta de desafios. Ele quer sempre estar num lugar quente e fofinho, porque assim ele não gasta energia. Então, é muito desafiador uma pessoa que muda, troca de emprego, que empreende, que decide ter um filho... E por aí vai. Porque ela vai precisar sair da zona de conforto. Muitas vezes, sair de um emprego e para outro. Ou empreender, ou deixar de empreender. A pessoa não desenvolveu liderança e ela quer ser um empresário. Ela precisa desenvolver a liderança, no mínimo a autoliderança primeiro, para depois liderar os outros. O que é ser liderar? É você inspirar pessoas. Inspirar pessoas a seguir a sua visão. Não é mesmo? E se necessário, faz junto. Então, a gente vem de uma época, né, de ditadura absurda, de chefe que manda, você tem que fazer isso. Pois é, você ficaria com uma pessoa assim? Claro que não. Já foi. Não funciona mais. Então, olha só. O nosso assunto hoje é para potencializar os resultados. Potencializar os resultados, às vezes, é um detalhe que você não parou para avaliar na sua vida. Então, o primeiro, clarifique a sua personalidade. Segundo, aparência física. Eita, olha só. Aparência física, ela... Fala muito a forma que você se veste, a forma que você se comporta, as suas expressões, o seu vocabulário, a sua imagem, ela sempre vem primeiro, sempre. E quando você vai fechar um negócio, primeiro, a pessoa ela compra você, depois do que você está vendendo, você querendo aceitar ou não, até mesmo pela internet. Tem os grandes copies aí, né, que agora... É uma nova linguagem de venda no digital. Se você não fizer uma boa apresentação do seu produto, se você não fizer uma boa apresentação na sua copy, vai ser difícil você atingir o resultado da venda. E quando a gente fala pessoalmente com alguém, a sua aparência, olha, ela vai chegar, você querendo ou não, em primeiro lugar. Em primeiro lugar. Gente, teve um dia que eu... Nossa vida. Esse dia, eu quis ficar chateada, mas ao mesmo tempo eu lembrei que pessoas veem resultados e Deus vê o coração. E aí eu fui para uma reunião muito empolgada, tava até um pouco atrasada, e aí eu fui, né, para... Já atuava na área da comunicação, e fui vender mídia para esse cliente. Qual sempre foi o meu propósito, desde quando eu entro na comunicação, expandir a palavra de Deus, e a nossa missão é levar transformação, né, para as pessoas através da mídia. E aí, eu lá, empolgadíssima com o meu propósito, puxa vida, essa igreja, eu vou... Eles se comunicam incrivelmente, tem toda uma estrutura, vou colocar ele no veículo tal, no veículo tal, no veículo tal, vamos dobrar, toda cheia de planejamento estratégico, e o reino de Deus vai ser abençoado. Então, eu tava trabalhada no propósito. E não reparei, e não fui intencional na forma que eu fui me vestir aquele dia. Então, assim, eu peguei uma bolsa que não era de uma grife tão famosa. Eu peguei uma roupa sem marca, que estava ali no closet, porque eu estava com pressa. Sabe aquele dia que você levanta, pega essa mesmo, sem pensar, sem ser intencional. Pega, levanta, põe o sapato, nananã, e sai. Pois é, esse foi o dia. Só que o assunto que eu ia tratar era de valor muito alto. Ia falar de muito dinheiro. E aí eu cheguei para a reunião, tava ele e a esposa. E aí tudo que eu falava, ele olhava para ela e falava assim: "É, amor, o que você acha?" Ela: "Não sei." E ficava me olhando assim, de baixo em cima. Olha isso, gente. E eu: "Puxa, o que tá de errado?" Isso, uma vez, duas vezes, a gente já tava quase 40 minutos de reunião. E eu não saía do lugar, a negociação não avançava. Eu não estava conseguindo fazer o começo, meio e fim daquela venda, porque estava travando nela. E eu falei: "Nossa, onde eu estou errando? Afinal, eu estudei a vida inteira para isso, né? Tanto academicamente quanto de experiência." Eu falei: "Como assim? Onde eu estou falhando?" Até que eu percebi que ela reparava muito na minha roupa, na minha unha, na minha maquiagem, na minha bolsa, em tudo. Eles eram muito bem sucedidos, assim. E sabia o que valia muito e o que não valia muito. Eu percebi na expressão corporal dela. Afinal, gente, 8% só é a nossa fala. O restante é a comunicação não verbal. E eu comecei a lê-la. A forma que ela me olhava, a forma que ela gesticulava. Eu falei: "Ih, dei mole aqui, quer ver?" Dito e feito. Quando eu percebi o que ela queria ver para validar o que eu estava falando, eu falei: "Olha, pastor, vamos fazer o seguinte? Eu tô atrasada, eu tenho um compromisso inadiável, assim, assim, assim, tava com pressa mesmo, porque eu ia me atrasar pro próximo compromisso naquele dia." Eu falei: "A gente pode marcar pra semana que vem? Confirma na sua agenda, assim, assim, assim." Aí ele: "Nossa, Eli, sério?" Eu falei: "Sim, pode ser?" "Pode." Quando foi na semana seguinte, eu levantei intencional, focada na aparência física. Porque naquela negociação era o fator decisivo. Porque com quem eu estava fechando aquele negócio, ela era muito visual e queria ver resultados. Aí sim, peguei a bolsa mais cara. Eu coloquei o sapato da marca, a roupa, e impecavelmente. Primeira coisa que eu cheguei lá na reunião, falei: "Senhor, primeiro, me protege. Porque tudo de caro, mais caro, eu tô saindo hoje aqui." Pra vocês terem uma ideia, uma bolsa Chanel, um sapato Labutão e por aí vai. Ouro e não sei o quê. Tá bom. Falei: "Senhor, me ajuda." Cheguei assim: "Pastor, quando é o aniversário de casamento de vocês?" "Ah, ele é tal dia." Eu falei: "Olha, o senhor precisa ir pra Paris. Leva sua esposa na Champs-Élysées, na Galeria Lafayette, assim, assim, assim. O senhor sabe que em Londres, assim, assim, assado?" "Não, mas em Nova York, nos Estados Unidos, assim, assim." E comecei a falar das minhas experiências. Os países que eu tinha passado. Comecei a falar de grandes marcas, de roupa, de joia, de relógio. Trouxe outro assunto para reunião. Era isso que eu estava vendendo? Não. A minha venda era o reino. Eu queria colocá-los na mídia para potencializar a mensagem que eles carregam. Só que o que eu estava falando não estava conivente com a forma que eu estava me vestindo na primeira reunião. Olha só, a importância de você ser especialista em pessoas. Não é que essa pessoa dá valor ao que está externo, mas o que está externo, no seu externo, comunica o seu valor. É igual alguém falar de um nutricionista e ele está acima do peso. Você vai nele? Eu não vou. No mínimo, eu vou trocar de nutricionista. Porque ele não sabe como é ser saudável, não é mesmo? Então, seja intencional na sua imagem, porque ela vem primeiro. Agora, se você... Isso varia também

Eu vou falar para você que os meus resultados, eles se potencializaram assim mais do que 50%. E eu descobri que o que eu amava mesmo era gente. Não era dinheiro. Eu achava que era só ali o dinheiro, apenas ele. Mas o que está por trás? São os princípios, os valores, os porquês. Então, seja intencional e dobre os seus resultados na sua aparência física. É muito importante. Terceiro ensinamento para potencializar os seus resultados. Cerque-se de pessoas mais inteligentes que você. Eita, esse pro dominante é difícil, hein? Puxa vida! O dominante, ele sempre gosta de ter a última palavra. E trabalhar o ego é um baita desafio, afinal. Ele muitas vezes sabe de tudo. Ele já pesquisou, ele já fez, ele já tem aquela experiência. Mas se você for o mais inteligente da roda que você estiver, você não está aprendendo nada. Você não está desenvolvendo. Então, cerque-se de pessoas mais inteligentes que você. Porque você vai desenvolver. As chances de você potencializar os seus resultados é muito maior. Muitas vezes você não viu aquela situação de um outro olhar. E a outra pessoa, ela já estudou sobre aquilo. E você, com 5 minutos, você vai tomar uma outra direção. Você estava para tomar uma decisão errada. Alguém que já passou por aquilo, alguém mais inteligente naquela área, já estudou, é doutorado, é mestrado, e você está aí dando mole, achando que você sabe de tudo e que não precisa da ajuda de ninguém. Para com isso. Quem está sendo prejudicado é você. Olha só, quando você for fazer uma sociedade, no mínimo, quem você vai escolher para ser é alguém que tem habilidades diferentes que você. Então, se for igual, não dobra resultado. Então, quem tem habilidade diferente que a sua, vem para somar. Se for igual, por que essa pessoa vai estar com você? Ou por que você vai aceitar estar com ela? Gente, eu tive um desafio assim também. Uma época da minha vida eu arrumei uma sócia, porque eu amava estar com ela. Era incrível, a gente tinha várias ideias, só que não tinha ninguém para executar. A gente ficava lá, só criando, e não entrava os resultados. Por quê? Porque nós duas éramos do mesmo temperamento. Falei, gente, não, parou. Então, cerque-se de pessoas mais inteligentes que você, que tenha habilidades diferentes que você. Isso na parte técnica ali do que você for executar. Agora, eita, como é maravilhoso você trabalhar e ter pessoas leves com você. Leves, bem-humorada. Pessoas que para todo problema ela vai ter uma solução. Existem aquelas pessoas que vêm só para facilitar o seu caminho. E outras que não, ela não está com a intenção boa de somar com você. Então, perceba isso o mais rápido possível. Se você é muito, muito, muito, muito agitado, que tal uma amizade mais calma para te equilibrar? E o que a gente está falando aqui não é para que você seja perfeito, é para que você seja sábio e dobre os seus resultados. A sabedoria está no equilíbrio. A sabedoria está no equilíbrio. Grava isso. Quarto ensinamento para potencializar os seus resultados. Vença as batalhas antes mesmo da luta. Vença as batalhas antes da luta. Esteja preparado para tudo que você se propõe a fazer. Aliás, se você diz que ia fazer, faça. Planeje cada passo antes de você executar. Planeje. Mas seja flexível também. Por quê? Quem não é flexível pode quebrar, pode rachar. Você já viu um prédio? O dia que eu vi isso, que eu parei para olhar isso, gente, até me deu uma aflição. Se você reparar muito num prédio num dia de ventania, você vai ver que ele vai dar uma viradinha assim, ó, e vai voltar. Aí você... É meio contraditório, não é mesmo? Porque o prédio, ele precisa ser firme.

0: fincado para não cair.
1: Pois é. Só que não. Ele precisa ter a mola para num dia de vento ele vir e voltar. Porque senão ele racha inteiro. E você acha que com você seria diferente? Pois é, planeja o seu caminho. Mas... planeja o seu destino, mas se no meio do caminho você tiver que tomar uma rota diferente, não se incomode com isso. O nome disso é saúde emocional. Você sabe para onde você está indo, mas nada vai te parar. Você pode fazer uma pausa. Como no Waze. Você põe o destino de onde você quer chegar e aí você não virou a rua. O que que ele faz? Refaz a rota e vai te levar até lá. Então, tem diversas formas de você chegar no seu resultado final. Diversas formas de você chegar. A forma que você vai chegar, ela pode ser flexível. O que não pode ser flexível é o seu objetivo final. Seja estratégico e intencional. E calcule o impacto da sua decisão. Calcule o impacto da sua decisão. Isso vai te dar um norte se você precisa acelerar ou tirar o pé do acelerador. Mas não perca o seu futuro ali, o seu destino final. Não tira dos seus olhos. No meio do caminho, olha, tem várias coisas que vão tentar te tirar, principalmente do centro da vontade de Deus. Porque o mal ele veio para roubar, matar e destruir. Se ele te tirar o seu foco de ser uma pessoa incrível, representante dele incrível aqui na Terra, de ser referência para sua família, de você ajudar pessoas, se ele conseguir tirar isso de você, a batalha já tá ganha. Então, tenha como objetivo claro o seu destino final e já olha lá essa batalha como você já tivesse vencido. Tem várias formas de chegar aqui na Avenida Paulista. Posso vir de trem, de metrô, de carro, de Uber, de motorista particular. Vários caminhos. Vários caminhos. Pela marginal, pelo centro, pelo bar. Tem várias formas. É importante? É sim. Só não é mais importante do destino final. Chegar, eu sei que vou. Então, qual é a forma que se encaixa melhor para você? A gente vê tantos gurus dando receita que funcionou para ele. Incrível! Com certeza você tem que se inspirar e você tem que trazer, sim, para como aprendizado. Mas isso tá dentro da sua habilidade. Ou a sua habilidade é diferente da dele? Então, olha só, quinto ensinamento. Foque na solução. Existem milhares de alternativas para resolver um problema. Mas se você estiver focado na solução, olha, o seu resultado vai ser infinitamente maior. Você nem vai ver a adversidade. Porque você está tão direcional, tão focado na solução, que até o que era para dar errado, deu certo. Sexto, no final, sempre dá certo. Há controvérsias com essa frase aqui, mas eu acredito nela, que no final sempre dá certo. Se não deu certo, é porque não chegou o final ainda, e você no meio do caminho tinha que aprender algo, tinha que desenvolver algo. Se adapte, mas não perca o seu rumo final. Porque todo limão... Todo momento ruim que chega, você pode fazer dela uma limonada. Ou ficar só sofrendo com o que está te acontecendo. E hoje, a gente está chegando ao final do nosso programa aqui. Hoje você aprendeu os 6 ensinamentos para potencializar os seus resultados. 1. Clarifique a sua personalidade. 2. Aparência física. 3. Cerque-se de pessoas mais inteligentes que você. 4. Vença as batalhas antes de lutar. 5. Foque na solução. E 6. No final, sempre dá certo. Na palavra fala que ele veio para nos dar vida. E vida em abundância. E o desejo do meu coração hoje é que você seja aquilo, tudo aquilo que Ele te criou para ser. Seja firme, seja constante e seja abundante. Faça você mesmo a sua história e se orgulhe dela. Combinado? Todas as quintas-feiras, 17 horas, negócios com propósito, aqui na Adore Mais FM. Todos vocês do Instagram que ficaram aqui comigo, Nutri, a Lu, a Fernanda, não consegui ver pergunta. Mas eu agradeço de todo coração. E quinta-feira a gente vai estar juntos de novo. E lembra, esse programa ele não fica salvo, essa aula não fica salva no nosso canal do YouTube. Então, mas tem muita coisa boa chegando para você aí. Então eu espero, te espero na próxima quinta-feira às 17 horas. E lá no meu Instagram, Elisângela Gomes, a Eli. Fica com a gente, que tem muito de Deus para você ainda aqui na família Adore Mais, o 102.1. Se inscreve no nosso canal, que tem muita coisa. Todos os programas que tem aqui, fica salvo lá. Adore Mais FM. Um beijo no seu coração. Tchau, gente.
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3: Oi, eu sou a Marta, de Guaianazes. Gostaria de ouvir uma música na Adore Mais FM, PG Meu Universo, oferecendo a todos vocês da Adore Mais com todo carinho. Beijo.

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3: Bom dia, Thiaguinho da Amazônia, motorista caminhoneiro, pode tocar pra nós aí, Deus vai fazer acontecer, Lázaro. Estamos na escuta aqui, os caminhoneiros também adoram ao Senhor.

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10: Olá, família Adore Mais FM, aqui quem vos fala é o Joelson da Plenitude Cristã em Santo André. Passando aqui nessa tarde para agradecer a todos vocês pelo carinho e pela atenção e também pedir uma canção. Eu gostaria de ouvir a canção como cantor Marquinhos Gomes, Ele Não Desiste de Você.
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12: Muito obrigado pelo seu pedido. Um prazer estar junto com a Adore Mais nesse quadro. Que Deus te abençoe. Um abraço, Marquinhos Gomes.

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3: Meu nome é Kayara, sou da cidade de Arujá, escuto a rádio Adore Mais. Ela é uma rádio ótima, maravilhosa, sempre escuto com a minha mãe. E eu queria pedir uma música do Tom Carf, Porque Eu Te Amei. Um beijo, fique com Deus e escutem a rede Adore Mais.

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2: A nova fonte de poder não é dinheiro nas mãos de poucos, e sim informação nas mãos de muitos. A nova fonte de poder não é dinheiro nas mãos de poucos, e sim informação nas mãos de muitos. Olha, gente, a informação tem um poder absurdo. Bolsa de valores, por exemplo, ela sobe ou desce apenas com uma informação. Então, tenha isso na sua mente e desenvolva cada vez mais o seu conhecimento e o seu desenvolvimento. Primeiro, acima de tudo, sobre você.
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0: Você não vence no campo de batalha se você não se ajoelhar no seu quarto antes. O que isso quer dizer? É que antes de começar a sua batalha da vida, sua batalha da vida espiritual, você precisa urgentemente, sabe, se colocar em oração. Daniel é um homem destacado da Bíblia. Ele foi um homem que, tanto no reino dos persas quanto dos babilônios, ele foi destacado. Um homem diferente, um homem que acabou participando do governo para minimizar o mal que acontecia naqueles governos, naqueles impérios. E eles tomaram uma decisão de não invocar Deus algum, senão o rei, que seria Deus. E quando Daniel soube dessa decisão, Daniel 6:10 disse isso, ele foi até o seu quarto com as janelas abertas e, como ele fazia sempre, se ajoelhou para orar. E essa foi a condenação dele, ser jogado na cova dos leões. Ele estava preparado para isso e ele não se escondeu disso, porque se ajoelhar era a batalha dele de todo dia. É a minha batalha, a sua batalha. Pedir a Deus e ele mude o mundo, o nosso mundo, a nossa história, o nosso coração. Eu e você precisamos nos ajoelhar para que nós encontremos vitória, transformação, para que a gente possa de verdade experimentar algo novo, uma nova batalha, porque a gente está agora andando com Deus e porque Ele está agindo na nossa história. Senhor, quando a gente fica de joelho, parece que é estranho que a Tua vitória venha sobre gente humilde, Pai. Gente que não tem, que não pode, que não é. A gente não quer esconder a nossa história, Senhor. Não quer esconder o Senhor da nossa história. A gente quer se humilhar para que a Tua história, o teu agir venha sobre nós, Pai. Em nome de Jesus, toma quem somos nas tuas mãos, para a tua glória. Amém. E você tem uma nova experiência se ajoelhando na presença de Deus de coração. Meu nome é Eli Moreira, pastor Eli Moreira, e eu quero te convidar a ter uma experiência de oração conosco diariamente.
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3: Olá, pessoal da Adore Mais FM, eu sou a Natália, eu sou aqui de São Paulo e eu gostaria de dedicar a música Deus Proverá, da Gabriela Gomes, para todas aquelas pessoas que precisam daquele quentinho no coração, de lembrar que a gente não está sozinho, que Deus sempre está com a gente.
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5: Quem não sabe se comunicar, perde oportunidade, sabia? Pois é. Por quê? É através da comunicação que você vai convencer investidores. Você vai fazer uma boa apresentação. Você vai fechar parcerias. É através de uma boa comunicação que você vai liderar equipes. Não apenas liderando essas equipes com boas ideias. Não, o bom líder não é aquele que traz boas ideias. Ou é também, né? Mas é aquele que consegue vender aquela visão com clareza e impacto. Olha só. Mas só é possível se você tiver uma boa comunicação. E aí você que está comigo aqui, todos os dias sabe do quanto de anos que eu tenho nessa área, né, gente? Desenvolvendo aí a comunicação, ensinando, trabalhando. E a gente, no meio do caminho, passou a compartilhar todos esses conhecimentos e tem sido incrível. Então, a gente tem aqui evento presencial, que é o Mais Transformação, onde a gente consegue, num grupo bem seleto, se conhecer e aprender juntos sobre esse tema, que é a comunicação assertiva. E tem gente, colocaram aqui alguns depoimentos do que eles têm aprendido comigo, né? Do que eles têm aprendido com todo o nosso conhecimento. Vamos ouvir o que o pessoal anda falando dos nossos eventos presenciais aqui.
6: Olá, eu sou a Magna Marinho, nutricionista e CEO de uma clínica que é localizada no Centro Comercial do Alphaville. Sou profissional da área da saúde já faz 22 anos. Na área de inteligência emocional, eu já estudo e trabalho meu desenvolvimento pessoal há 6 anos. E conhecer hoje, de perto, a Elisângela com esse conhecimento e clareza de trabalhar os negócios com propósito, que é o que eu faço diariamente, associando a uma comunicação assertiva, desde já fez uma grande diferença, me trouxe vários insights e eu quero estar por aqui por muito mais vezes. Vocês vão me ver aqui com muita frequência, porque eu tive a oportunidade de dizer para ela que eu já conheci vários mentores, mas nunca um que me ligou numa conexão de alma como eu tive com ela. Então é uma honra estar aqui.
5: Olha só, gente, que poderoso isso, né? Às vezes você acha que tem um problema, mas quando você vai estudar, você vê que tem 2, 3. E não tem como você se comunicar de uma forma assertiva se você não souber gerenciar suas emoções. 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Outro pilar, olha só, para fortalecer aí os seus negócios, é uma cultura forte, uma liderança poderosa. Por quê? O jogo muda o tempo todo. Empresários, empreendedores de sucesso, eles sabem, têm certeza absoluta de que a única certeza do mercado é a mudança. É a mudança. E aí, eles se reinventam o tempo inteiro. Se reinventam diante dos desafios, se reinventam diante das dificuldades. E mais do que isso, eles transformam esses obstáculos em quê? Em oportunidades. 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Seja firme, seja constante e seja...
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3: Olá, bom dia. Aqui é o Leandro, da cidade de Ferraz. Eu queria que tocasse o hino da Cristina Mel, Mestre.

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3: Eu sou Brenda, eu escuto a Adore Mais e gosto muito da programação. Eu gostaria de pedir Gabriela Rocha com a música Atos.

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1: Quem não sabe se comunicar, perde oportunidade, sabia? Pois é. Por quê? É através da comunicação que você vai convencer investidores. Você vai fazer uma boa apresentação. Você vai fechar parcerias. É através de uma boa comunicação que você vai liderar equipes. Não apenas liderando essas equipes com boas ideias. Não, o bom líder não é aquele que traz boas ideias. Ou é também, né? Mas é aquele que consegue vender aquela visão com clareza e impacto. Olha só. Mas só é possível se você tiver uma boa comunicação. E aí você que está comigo aqui todos os dias sabe do quanto de anos que eu tenho nessa área, né, gente? Desenvolvendo aí a comunicação, ensinando, trabalhando. E a gente, no meio do caminho, passou a compartilhar todos esses conhecimentos e tem sido incrível. Então, a gente tem aqui evento presencial, que é o Mais Transformação, onde a gente consegue, num grupo bem seleto, se conhecer e aprender juntos sobre esse tema, que é a comunicação assertiva. E tem gente, colocaram aqui alguns depoimentos do que eles têm aprendido comigo, né? Do que eles têm aprendido com todo o nosso conhecimento. Vamos ouvir o que o pessoal anda falando dos nossos eventos presenciais aqui.
2: O que eu gostei da palestra da Elis foi sobre a comunicação assertiva, como é importante a gente ter clareza naquilo que a gente fala e principalmente como a gente pode aprender com a comunicação de Jesus. Ele tinha uma comunicação simples, mas profunda e que encontrava e ia de encontro com o propósito dele. Então, com certeza, vou trazer isso para o meu negócio.
3: Sim, quero agradecer primeiramente a Deus e a vida da Elisângela, que foi bênção. Com ela eu aprendi muito mais o encorajamento, o resultado e levar isso, né, na palavra divina, que é Cristo. E com ele vencemos tudo e o encorajamento primeiro vem dele. E aí a gente espalha para as multidões, que foi como Cristo fez.
1: Olha só, gente, que poderoso isso, né? Às vezes você acha que tem um problema, mas quando você vai estudar, você vê que tem dois, três. E não tem como você se comunicar de uma forma assertiva se você não souber gerenciar suas emoções. 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Outro pilar, olha só, para fortalecer aí os seus negócios, é uma cultura forte, uma liderança poderosa. 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O jogo muda.